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Valdelinha Lumbo e o tema Kutsaka. Olá, boa noite. 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
1: O talk show que promove novos talentos mostra que a inclusão faz parte da nossa essência. Aqui, todo género musical é elegível. Ouvimos o DJ Nacito, jovem produtor de música eletrónica com o tema Lados. Estamos a desfilar as músicas de artistas que passaram por cá. O condimento essencial é mesmo a vontade. Depois podemos elencar outros vários como a qualidade e a mensagem. Afinal, nós incentivamos músicas que tenham conteúdo e que não sejam pejorativas. Mas também não descartamos aquelas de puro entretenimento. Desde que, claro, a qualidade esteja presente. E já que falamos de inclusão, por que não chamar ao palco a força do género? Tânia Manhissa traz um conteúdo de identidade, mostrando como é bom ser mulher moçambicana e valorizando, entre tantas coisas, a capulana, o nosso símbolo de africanicidade. Negra de Moz é a proposta sonora.
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Nesta primeira hora do Sem Barreiras, privilegiamos os novos talentos da música. E o ápice deste bloco é a grande entrevista. Logo após a canção que sugerimos agora, entraremos no espaço de conversa. A esperança é que tu te sintas tocado e, caso queiras estar aqui, manifestas o interesse. Enquanto isso, canta The Close, The Close lá das terras da cabeça do velho. Um monte que dispensa qualquer apresentação e que impõe a sua beleza na província de Manica, lá em Chimoio. Mas voltemos à música. The Close com Está-me doer.

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0: 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Meu caro ouvinte, já estamos na tua rubrica de promoção de talentos e entramos com esta música que pertence ao nosso convidado para esta edição, mas saiba que podes estar aqui também a promover as tuas músicas. Já dissemos que o Sem Barreiras é um programa que não tem eleitos para aqui estar. Basta que tenha vontade, tenha música com qualidade e tenha esta ousadia de submeter as músicas para que nós possamos escutar e a posterior convidar para um dia de conversa, para este espaço de entrevista, onde conhecemos um pouco da carreira de quem traz a música e também degustamos das suas obras. sembarreiras@rm.co.mz e Sem Barreiras no Facebook. Pode lá fazer a pesquisa para entrar em contacto com a equipa do Sem Barreiras, mas também pode vir à Rua da Rádio 2000 e pedir para falar com Estevão Cabelo Júnior. Nosso convidado de hoje traz-nos uma EP, esta EP que tem o título A Caminho do Topo. Ela é de 2025, mas lança agora em 2026. É um bebê. Falamos nada mais, nada menos que de Nelise. Nelise, boa noite, bem-vindo ao programa.
1: Muito boa noite, muito obrigado pelo convite.
0: Note que nós fazemos isto por amor, então. Quem é Nelise? Traz-nos esta EP, tudo bem, mas queremos saber quem é Nelise.
1: O Nelise é um rapper confeiteiro porque sou cozinheiro. Mas na verdade a carreira começa desde criança, né? Mas nunca levei a sério, então só comecei a levar a sério a carreira mesmo em 2024. Então de lá para cá decidi, exato, de lá para cá decidi levar mesmo a sério e graças a Deus estou a ter um bom feedback.
0: Ok, é um confeiteiro. Depois vamos falar mais sobre esta parte que é a interação com uma profissão e depois também com o seu talento, que é a música, não é?
1: Exato, exato.
0: Nelise, disse, começou quando a investir no
1: 2024
0: rap?
1: Mesmo, quando comecei a levar a sério já.
0: Mas nos anos anteriores o que é que fazia?
1: Não levava mesmo a sério, era só gravar, fazia sempre mixtape. Eu nunca, por exemplo, gravava numa instrumental que seja minha. Era tudo baixado, para gravar só para alegrar o coração, né? Mas depois chegou uma fase em que vi que não, tem que levar a sério.
0: Mas por que que tomou esta decisão de levar a sério? O que é que mudou?
1: Ok. Bem, na verdade é que eu vi que eu sou capaz, né? E para além disso, depois me encontrei com alguns amigos, que agora a gente faz parte de uma label, mas essa label é composta de novos talentos todos, né? Mas eles também deram uma força, porque lá cada um também tem sua ideia e a ideia é válida, porque o que importa é a gente fazer a boa coisa acontecer. Então eles também me incentivaram, também vi que não, sou capaz, gravei a primeira música, vi que saiu, as pessoas gostaram, a segunda, fui tendo a terceira, vi que não, sou capaz até de ter uma EP, então... Dali decidi levar a sério.
0: Mas ainda não estou, não me dou por vencido, porque okay. Vamos dizer 2024, estamos em 26, 2 anos não são consistentes para dizer que alguém decidiu investir seriamente na música. Tem um percurso aí lá atrás.
1: Okay.
0: Quando é que descobriu ou quando é que começou a vocês, os rappers, utilizam a expressão? Começou a dropar.
1: Ok.
0: Quando é que começou a rapar efetivamente?
1: Ok. Na verdade, isso começou em 2006.
0: 2006.
1: Exatamente.
0: Era isto que eu queria.
1: 2006.
0: É aí onde nasce o Nelise.
1: Sim, é onde nasce o Nelise. O Nelise, na verdade, sai da Six Unit. Okay. Six Unit, grupo este que é formado, era formado na altura de primos, amigos, na altura da escola, né? Uhum. E a gente era muito fã da G-Unit na altura. Então foi quando saiu o nome da Six Unit. Foi lá onde o meu primo até que me colocou no grupo, eu nem queria. Mas ele disse, não, você vai só ser o homem dos coros. Se você não quer, tipo, dropar outras coisas, é só o homem dos coros. Então entrei no primeiro coro, entrei no segundo coro. Então na terceira música ele disse, não, agora tens que repar. Se tu vês que não és capaz de escrever, a gente vai escrever para ti. Então foi ali onde surgiu o Nelise. Numa primeira fase era aquilo mesmo, o primo escreveu uma partinha aqui, é para ser tua parte é essa. Então com o tempo também fui desenvolvendo mais, né? Fui vendo que não, acho que isso também é para mim. Porque se o meu primo ou amigo é capaz de fazer isso, então eu também sou capaz. Então quando entro no estúdio também estou a ver que não, a voz também tá excelente. Quando um gajo mete uns drops também, os drops estão a ficar excelentes. Então foi quando eu vi que não, nasci mesmo para isso, deixa investir também. Então foi daí.
0: Então, 2006.
1: Sim.
0: 2026, são 20 anos de percurso. Amigo ouvinte, há de se lembrar que nós temos dito que novo talento não é necessariamente aquele que começou a cantar ontem ou hoje, mas é aquele que vem e quer começar a publicar os seus trabalhos, quer tornar os seus trabalhos consumíveis, quer ser conhecido na arena musical, não é? Isso. Não é pelos seus anos de carreira que podem estar ocultos, mas é desde o momento que decide aparecer. Nós consideramos assim novo talento. Então, bem-vindo. Agora diga uma coisa, para nós aprofundarmos e sabermos quem de facto é o Nelisa, tivemos a primeira música, eu não faço muito, mas não faço pouco. Qual é a música que sugere agora, para depois conversarmos um bocadinho mais?
1: Agora podemos meter o Rude. É uma música que fala de tudo que acontece na minha Rude. É uma música que fiz com o Moniga Bugos.
0: Qual é a tua Rude?
1: É FPLM, bairro FPLM.
0: Bairro FPLM?
1: É FPLM, perto do Hospital Movalane.
0: Mas é o bairro FPLM? É Machaquene ou o quê?
1: Bem, lá é FPLM mesmo.
0: Ah, é?
1: Sim, bairro FPLM. Não sei se já ouviste falar de uma paragem famosa chamada Soveste.
0: Conheço a Soveste?
1: Exatamente.
0: Chama-se bairro FPLM.
1: Exatamente, lá é chamado bairro FPLM. Ah, que é Forças Populares de Moçambique.
0: Do lado da Soveste ou do outro lado?
1: Do lado mesmo da Soveste.
0: Chama-se FPLM.
1: Exatamente. Então nessa música a gente traz tudo o que acontece lá na nossa rua.
0: É,
1: por isso que
0: é vizinho de Mavalane.
1: Exatamente, sou vizinho de Mavalane. Okay.
0: E os teus vizinhos lá da FPLM conhecem-lhe?
1: É, sim, sim.
0: Conhece. Vamos falar disso já já. Então qual é a música? Ruda. Voltamos exatamente. Já.
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1: Escutamos a música Hood. O nosso convidado de hoje é o Nilize, mas também pode estar aqui, amigo ouvinte, eu já disse, sem barreiras, já robrm.co.mz. Voltando à conversa, nós estamos aqui a conhecer a EP deste artista. A EP tem o título A Caminho do Topo. Já escutamos duas músicas pertencentes à EP, que é Não Faço Muito, Mas Não Faço Pouco. Escutamos bem a pouco, ainda escutamos aqui a fundo, que é Hood. Esta EP tem 6 músicas, 6 faixas. É composta maioritariamente por trap, não é? É o rap, mas numa vertente trap. E eu queria saber do Nilize, nestes 20 anos o percurso está a ser bem recebido, tanto é que diz que decidiu investir a sério.
2: Yes.
1: E perguntava antes da música se no bairro é reconhecido.
2: Sim, sou.
1: FPLM, não é isso?
2: Sim, sou reconhecido. Sim, por acaso todos os trabalhos são feitos lá, porque eu às vezes gravo no Xilala Produções, que é o meu produtor, que é da zona também, e no XP Record, porque o estúdio do XP Record também está na nossa zona, somos vizinhos. Então, yeah, os trabalhos também são bem-vindos lá, graças a Deus. Yeah, tudo no ponto mesmo.
1: Mas como é que é ser rapper? Vamos ser sinceros, como é que é ser rapper? Um investimento vale a pena? O que é que lhe dá força mesmo?

0: consegue vender de facto? Vamos supor que queira organizar um espetáculo.
1: Ok.
0: Acha que consegue encher uma casa?
1: Sim, tenho essa possibilidade.
0: Mas tem a ver muito com o quê? Com a mensagem, com o estilo? O que é que faz com que este rap seja abraçado pelo público? Porque nós sabemos que é visto que o que vende mais é a música comercial, não é?
1: Exato.
0: Mas há um público grande de rap. Eu sei que existe um público grande de rap. Mas o que é que faz este rap vender? É a sua temática? É o estilo? Como é que faz para conseguir ser algo atrativo?
1: Bem, eu penso que o estilo também conta. A mensagem também conta, porque temos que trazer sempre uma mensagem, né? Uhum. A força de vontade também. E investir sem parar, na verdade, porque a base é essa aí mesmo. Tu tens que sempre investir, não tem como. Nunca podes querer esperar os outros virem fazer aquilo que tu tens que fazer. Tens que ser tu mesmo a fazer. Então, eu penso que o estilo, os temas também, mas enfim, a força de vontade também de fazer a coisa, né?
0: Perfeito. Exato. Vamos escutar mais uma música. Já escutamos o quê? Não faço muito, mas não faço pouco. A Hood. E agora o que é que sugere?
1: Agora eu sugiro Hip Hop Forever.
0: Hip Hop Forever. Voltamos para entender um pouco das mensagens que traz neste EP, que é A Caminho do Topo. Sem Barreiras está no ar.
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Pois bem, estamos de volta depois desta música Hip Hop Forever. Voltamos para conversar com o nosso artista. Eu acho que tu estás aí em casa, também tens músicas, mas podes até pensar que é preciso grande investimento para estar no programa Sem Barreiras, para estar na Rádio Cidade, para estar aqui na Antena Nacional. Mas eu digo que não é preciso. O mais importante é a força de vontade, é esta motivação que tu tens interior de vir e mostrar o trabalho. Sem Barreiras, @rm.co.mz, Sem Barreiras no Facebook. O nosso convidado de hoje é Nelise. Nelise é um rapper que mora no bairro da FPLM. Nossa cidade de Maputo é vasta, mas eu também quero aproveitar e dizer que não estamos a promover artistas apenas de Maputo. De onde quer que esteja, pode participar do nosso programa. Eu já disse várias vezes que estamos representados em todas as províncias, como Rádio Moçambique.

0: as delegações provinciais, vá lá, peça para falar com a equipa da SED, da produção do Sem Barreiras. É verdade que o Sem Barreiras é uma produção da Rádio Cidade, mas este programa passa na Antena Nacional também. É uma coprodução entre estes canais e pode chegar até nós através de qualquer meio, seja presencial ou também uma entrevista feita assim à distância. Existem ferramentas para tal. Nelisa, como é que é conciliar, disse aqui no início, que é um rapper confeiteiro, como é que é conciliar a vida profissional e a carreira musical?
1: Ok, boa pergunta. Bem, na verdade, essa resposta acho que vou responder por duas vezes, porque tem uma pergunta lá atrás que só faltava mesmo essa pergunta para eu poder apimentar um pouco. É assim, na verdade, o que me fez demorar um pouco a investir mais na música foi essa parte da cozinha. Porque na altura em que eu entrei na formação, eu já estava mesmo a uns passos largos para a minha EP ou vídeo, tudo até dar certo. Mas eu tive que parar tudo para investir mesmo na culinária. Porque, enfim, aqui em Moçambique temos que sempre ter uma profissão para além de cantar ou gostar de cantar. Então foi quando eu investi mesmo na área da culinária, porque estou a falar de 10 anos de carreira na cozinha. Então de lá entrei na formação de culinária. Então esse tempo todo de lá para cá, como o meu foco mesmo era de me firmar como cozinheiro, então deixei tudo para trás só para me dedicar na cozinha. Então depois desse tempo todo eu vi que não, já tenho uma direção na cozinha, já tenho que voltar a tomar posição no mundo da música. Isso já foi quando aconteceu em 2024. Mas graças a Deus de lá para cá tenho tido uma boa gerência, né? Consigo gerir meu trabalho, assim como a minha carreira, porque também tenho amigos que também não trabalho só, conforme eu disse, eu estou numa label que cada um tem a sua função. Então, tem pessoas que mexem as nossas páginas, as redes sociais, não sei o que, temos a pessoa que nos grava, tem pessoa que faz as próprias instrumentais. Então, é um grupo completo, posso assim dizer, e cada um com o seu ritmo. Então, agora mesmo eu tenho tempo de poder gerir o meu trabalho e gerir a minha carreira, graças a Deus.
0: Perfeito. E se tivesse, por exemplo, que escolher, se um dos lados apertasse, que okay, precisasse de si a tempo inteiro, qual ficaria de fora?
1: Um pouco complicado, porque eu gosto das minhas duas profissões, mas enfim, eu acho que a cozinha ficaria um pouco do lado desta vez, porque com a noção que eu já tenho na cozinha, já posso investir nos meus próprios negócios, até porque tenho um takeaway, né? Então posso optar mais em investir nos negócios e posso trabalhar mais com a música.
0: Mas ser confeiteiro, o que é? Trabalha com bolos e salgados, é isso? Ou faz uma culinária geral?
1: Na verdade é geral, é culinária geral, desde preparação ao confeccionar, padaria, pastelaria, preparação de marisco, até grelhar, molhos, estou a falar de saladas, pequeno almoço, almoço, jantar, sushi, enfim, é muita coisa mesmo.
0: Uma provocação de investimento no rap.
1: Ok.
0: Quanto é que é mensal? Vamos lá por alto assim.
1: Okay.
0: Quanto é que pode gastar assim com rap mensalmente?
1: Eu estou tipo, digamos,
0: no falo meu investimento para as gravações, okay, por aí, né?
1: No final do mês, bem, acho que depende, né? Mas no mínimo dos mínimos, uns 2, 3 mil.
0: 2, 3 mil.
1: Mas isso por quê? Porque onde eu gravo é um estúdio, onde eu estou em casa, digamos, é um estúdio de amigos, né? Se eu vou lá gravar, é muito mais para... Porque não posso chegar também a gravar, sair de borla sem deixar nada. Mas se fosse mesmo um estúdio, mesmo esses estúdios que você passou para entrar, é um problema, porque não sei o que, mesmo uns 10, 20 por mês.
0: Tá certo. Mais uma música, qual é que sugere agora?
1: Chavamin.
0: Chavamin.
1: I get money, nigga, Chavamin. 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
0: Voltamos já. Este é o Sem Barreiras.
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3: Estamos a gravar? Let's get it. Nelise, vocês estão preparados?

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1: Já de volta e quase no fim desta nossa conversa, estamos a conhecer a EP do Nelise, o nosso convidado de hoje. A Caminho do Topo é o título. Tem 6 faixas, maioritariamente compostas por trap, mas o Nelise disse que tem mensagem gospel também aqui envolvida.
2: Sim, sim, sim.
1: Então eu quero saber exatamente A Caminho do Topo. O que é esta EP que traz?
2: Ok. A Caminho do Topo, por quê? Porque na verdade sempre foi o meu foco chegar no topo.
1: Uhum.
2: Então foi por isso que eu vi que não, numa primeira fase eu quero o topo. Depois do topo é que eu vou dividir o que eu quero depois de eu estar lá. Mas, já, mais ou menos isso, A Caminho do Topo, porque eu sempre quis estar no topo e já estou no topo, graças a Deus. Mas o meu principal foco foi sempre esse, estar no topo.
1: 2006... 2024 é onde diz que não, eu quero fazer algo um bocadinho mais sério, algo mais profissional, e decide nessa altura trazer o A Caminho do Topo, ou é de 2025 que realmente criou esta EP?
2: Ok, essa criatividade mesmo criou, partiu de 2024, quando eu comecei a gravar.
1: Uhum.
2: Sim, partiu dali mesmo, logo já tinha essa ideia. Na verdade eu já tinha ideias, só que era aquela, faltava já aquela força de vontade de voltar ao estúdio, né? Aquele moral de voltar a gravar, porque eu, na verdade tudo já havia adormecido em mim, percebes? Então foi quando despertei, vi que não, gravei a primeira, a segunda, vi que não, ainda levo jeito. Então foi quando acordei de novo com aquela força de vontade de voltar a gravar, percebes? Não, porque é para mim mesmo, porque é uma coisa que eu gosto desde criança, percebes? Então, é mais ou menos isso.
1: E as mensagens, dizia que tem... Quantas gospel tem? Uma?
2: Lá tem uma música gospel, que o título é Deus no Comando.
1: Uhum.
2: Essa música, na verdade, foi uma inspiração que eu já tinha gravado umas 3 ou 4 músicas, né, para EP. Mas Deus falou comigo que não, está a faltar uma música para eu lhe louvar, porque se não fosse por ele, eu nem sei o que seria de mim. Então foi quando me apareceu aquela inspiração, porque todas as minhas músicas eu é que escrevo. As letras são minhas, coros eu é que faço.
1: Okay.
2: Mesmo com participações ou sem participações, sempre as criatividades são minhas. Então foi quando surgiu a ideia de gravar Deus no Comando, percebes? Para agradecer, uma forma de louvar o meu Deus por tudo que ele tem feito por mim, mas ao mesmo tempo estou a trazer uma mensagem nessa música. Isto é, não adianta ganharmos o mundo, mas perdemos a nossa alma. Ganharmos o mundo inteiro, mas para depois, no final de tudo, perder tudo que é o nosso bem mais precioso, que é a salvação da nossa alma. Então estou a tentar educar um pouco também, porque estou como o Nigashi Pifo na participação com essa música. Ele é o primeiro, então eu sou o último a meter as barras. Mas é uma música mesmo que educa.
1: Certo, então estão convidados todos a degustar deste EP, A Caminho do Topo, mas deixa aqui os seus contactos e como é que o público pode obter as músicas.
2: Certo, certo. Meu contacto é 85 85 28 893. Repito, 85 85 28 893. Podem me seguir nas minhas plataformas digitais. Estou a falar do Facebook. No Facebook, Nélio Jorge Maguvo. Instagram, TikTok, YouTube e outras plataformas, Nelise MC. Em todas as plataformas, Nelise MC, menos Facebook, que é o Nélio Jorge Maguvo.
1: Muito obrigado, Nelise. Qual é a música que fecha hoje?
2: Deus no Comando mesmo.
1: Deus no Comando. Para a semana teremos mais um novo talento. Até lá.
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Chegamos ao fim da primeira parte do Sem Barreiras de Atenção. É apenas a primeira parte, mas vale lembrar, as barreiras existem para serem ultrapassadas e nós ajudamos-te a transpô-las, seja quando falamos de música, como fizemos nesta primeira hora, ou no que vem a seguir. Fique preparado para ouvir uma história emocionante contada na primeira pessoa na nossa segunda parte do programa Sem Barreiras. Fecha as cortinas destes 60 minutos iniciais. Runheto Nhamposse com a música Marrapiano e Runheto. É só uma pausa. Voltamos já.

Entramos nesta segunda hora do programa Sem Barreiras, ao som de Rolley com Altos e Baixos, para abrir o nosso momento motivacional. Aqui o destaque são as histórias de vida reais e as canções que falam diretamente ao seu coração. As nossas decisões podem se tornar fardos para a vida toda. Por isso, em momentos de incerteza, é vital partilhar o peso, conversar e buscar a diretriz de alguém em quem confiamos.

Músicas e músicas. Há músicas e músicas. É um grande registro de música. Chama-se Oswald Dimension. Horas e 18 minutos, rádio ouvintes ligados à antena da Cidade FM. Muito bom dia.

Que o Senhor Deus Todo-Poderoso abençoe o nosso dia. Que hoje as portas sejam abertas, Pai Santo. Que hoje o sucesso venha em abundância, Pai Santo. Que hoje a saúde esteja perfeita em abundância em nossas vidas, Pai Santo. Realize sonhos daqueles que precisam de realizar vários sonhos. Há vários objetivos nesta vida. Então toca, Senhor, nos sonhos, nos anseios. Toca, Senhor, e desbloqueie tudo aquilo que está planificado para acontecer de positivo neste dia. Nós sabemos que o maligno servidor das trevas, ele está tentando bloquear sempre a nossa vida, o nosso sucesso, as nossas conquistas. Mas porque o Senhor é conosco, Pai Santo, a vitória é certa, é mais do que certa, é uma certeza a vitória. Então abençoe a nossa terça-feira, Pai Santo, onde colocarmos a planta do nosso pé, que seja paz, prosperidade, sucesso, financeiramente, abundantemente. Toque na nossa vida financeira, pois passamos por momentos difíceis, de escassez. Senhor, dê-nos inteligência para sabermos enfrentar as várias adversidades que vamos ter ao longo deste dia. Dê-nos sabedoria para sabermos responder aos vários questionamentos, muitas vezes impostos pelo maligno servidor das trevas, que vai usando muitos seres humanos, infelizmente. Ó Deus maravilhoso, maravilhoso, omnipotente, omnipresente, cubra-nos com o seu manto sagrado. Livra-nos de todo o mal. Livra-nos de todo o mal. Onde chegar a nossa palavra, onde chegar o nosso calcanhar, onde chegar o nosso pensamento, seja bênçãos e bênçãos sem medida. Todo o mal, todas as artimanhas, todo disse que me disse, todos os planos luciferianos contra nós sejam destruídos em seu nome, Pai Santo. Que nada nos afete neste dia. Rogamos vitórias, sucesso, prosperidade e tudo de bom nesta terça-feira. Ao que crê, amém, amém. Bom dia. Mais um dia. 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

Bom dia, já estou no passado quando os Magermans acabavam de voltar. Obrigado, obrigado pela audiência. Olha, deixa-me só agradecer a todos que estão ligados à Cidade FM a esta altura. Nos transportes para o trabalho, nos carros, entre casais, boleias pagas, no chapa. Um abraço aí no chapa, hein? Um abraço para o Sérgio Guilima, que está com o José. Um abraço para o Mistura. Mistura, como é que se chama a tua cobertura? Um abraço para os autocarros da MTPM, da Matola, Maputo. Um empregado, um abraço para as secretárias do lar. Obrigado pelo carinho da audiência. Estão a acabar as patroas no autocarro. Estão a acabar as patroas no chapa. De 6 horas e 33 minutos. Atualizamos agora a informação. E começamos, como sempre, com o site da casa, o site da Rádio Moçambique. O Presidente da República reafirma o compromisso do Governo no combate ao terrorismo em Cabo Delgado. O Presidente da República reafirma que o Governo continua empenhado em pôr fim aos ataques terroristas em Cabo Delgado e consolidar a paz em Moçambique. Daniel Chapo refere que é nesta perspectiva que o Executivo prioriza uma governação próxima dos cidadãos, visando responder aos desafios que o país enfrenta e garantir o desenvolvimento socioeconómico. Ainda no site da Rádio Moçambique, 16 novos dirigentes empossados para fortalecer a atuação do Tribunal Administrativo. O Tribunal Administrativo está a intensificar ações para garantir a celeridade processual e melhorar a boa gestão de recursos públicos em Moçambique. É neste contexto que a Presidente do Tribunal Administrativo empossou ontem 16 novos dirigentes do órgão a vários níveis. Ana Maria Gemo disse na ocasião que as nomeações integram uma estratégia de reorganização destinada a tornar a instituição mais dinâmica, eficiente e preparada para responder aos desafios atuais e futuros. Entre os empossados esta segunda-feira estão membros do Conselho Superior da Magistratura Judicial Administrativa, responsáveis das áreas de planificação, cooperação, aquisições, administração de pessoal, obras e consultorias. Ainda no site da Rádio Moçambique, Moçambique registrou mais de 35 mil casos de crimes cibernéticos no último ano. Moçambique registrou no ano passado mais de 35 mil casos de crimes cibernéticos com destaque para burlas e fraudes eletrónicas. Segundo o Ministro das Comunicações e Transformação Digital, o número revela a forma como a criminalidade evoluiu ao mesmo tempo que a tecnologia avança. Américo Mochanga diz, por isso, ser urgente a devida resposta para tornar o espaço digital mais seguro e confiável. Ainda no site do Notícias Online, Coreia do Sul anuncia plano de mais de 1 bilhão para desenvolver inteligência artificial. O governo sul-coreano apresentou esta segunda-feira um plano para 10 anos, avaliado em mais de 1 bilhão de euros, para construir fábricas de semicondutores e centros de dados destinados à inteligência artificial. Um primeiro projeto no valor de 800 bilhões de wons, cerca de 455 mil milhões de euros, incluirá 4 fábricas de semicondutores, 2 construídas pela gigante Samsung Electronics e as outras 2 pela concorrente Skyenix, além de outras infraestruturas, anunciou o ministro da Indústria Kim Jong-kwan. Outro projeto, avaliado em 568 mil milhões de euros, prevê até 2035 a construção de novos centros de dados dedicados à IA, elevando a capacidade total do país para 10 gigawatts, acrescentou o ministro da Ciência, Bai Kyung-on, na mesma conferência de imprensa. Trata-se do terceiro mega investimento em IA, anunciado na Coreia do Sul em menos de um ano e, de longe, o mais significativo. A IA é uma realidade. Ainda no site do Notícias Online, PGR debate crimes cibernéticos.
A Procuradoria-Geral da República realiza desde ontem até quarta-feira na cidade de Maputo o 4º Seminário sobre Cibercriminalidade. O evento é dirigido aos magistrados do Ministério Público e Judiciais, investigadores do Serviço Nacional de Investigação

Passamos agora para o site do Jornal O País. Mais de 41 mil alunos estudam debaixo de árvores em Sofala. Desde a passagem do ciclone Idai em março de 2019, que destruiu milhares de salas de aulas em 13 distritos da província de Sofala, apesar dos esforços do governo e parceiros em reabilitação e construção de escolas, os desafios estão longe de serem ultrapassados no setor da educação. No presente ano, há um déficit de 692 salas de aulas, segundo referiu ao país Luís Meno, diretor provincial de educação em Sofala. Luís Meno apontou ainda a referida situação como desafio do setor. Ainda no site do jornal O País, empresários de Camavota denunciam extorsões por parte de agentes do Conselho Municipal de Maputo. A denúncia foi feita ao edil de Maputo, Razak Manique, no âmbito de um encontro que este manteve com agentes económicos deste distrito municipal nesta segunda-feira. Outras preocupações apresentadas estão relacionadas à demora na emissão de licenças e à recolha deficitária do lixo. Empresários do distrito municipal Camavota denunciaram nesta segunda-feira alegados casos de extorsão praticados por agentes do Conselho Municipal de Maputo. A denúncia foi apresentada ao edil de Maputo, Razak Manique, durante um encontro com agentes económicos daquele distrito no âmbito da política de governação aberta, participativa e de proximidade. Fora de portas. No site da RTP Internacional, é um dos destaques: Venezuela, número de mortos sobe para 1.719. O número de mortes causados pelo duplo terremoto na Venezuela, 24 de julho, subiu para 1.719, anunciou o presidente da Assembleia Nacional, Jorge Rodrigues. No site do Notícias ao Minuto, OMS diz que onda de calor já causou mais de 1.300 mortos na Europa. A onda de calor que atinge grande parte da Europa já provocou mais de 1.300 mortes desde 21 de junho, segundo a Organização Mundial da Saúde, enquanto vários países da Europa Central e Oriental enfrentam temperaturas recordes. Atualizamos agora as taxas de referência cambial para hoje. Compra o dólar norte-americano a 63 meticais 25 centavos à venda, 64 meticais 51 centavos. Compra o euro 72 meticais 12 centavos à venda, 73 meticais 56 centavos. Compra o rand da vizinha África do Sul 3 meticais 85 centavos à venda, 3 meticais 92 centavos. 6 horas e 40 minutos, não se atrase. O patrão está atento, não se atrase. Bom dia! Vamos trabalhar!

Smooth Criminal, MJ. Nós cantávamos esta música, nossa versão feminina, nossa versão infantil, na década 90. 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

Ah, nós vivemos em fase. Nós vivemos em fase, sabe? Um beijinho para as filhas da Messi e a Messi. É, nós vivemos em fase. Não, não são vocês, são telefone. Querem tablet de crianças. Ah. Tudo bem, Messi, tudo bem.

0: 6:50, atualizamos agora a previsão do estado do tempo, condições já criadas. O meteorologista em serviço é Gonçalves Mabui. Bom dia.
1: Bom dia, estimados ouvintes da Rádio Sul. Previsão do estado do tempo para hoje, terça-feira, dia 30 de junho de 2026. Para a região sul do país, espera-se céu pouco nublado, com período de muito nublado. E vento de sueste a fraco a moderado, soprando com rajadas locais, com possibilidade de chuvas fracas ao longo da faixa costeira, principalmente na província de Maputo. E para as regiões centro e norte, espera-se céu pouco nublado, localmente nublado. Vento de nordeste a noroeste, rodando para sueste, na zona centro, fraco a moderado e possibilidade de chuvas fracas ao longo da faixa costeira. Temperaturas máximas previstas em graus Celsius. A cidade Tete será a cidade que terá a temperatura mais elevada, de 33 graus Celsius, seguido de Beira com 31, Quelimane, Nampula e Pemba 29, Inhambane e Vilanculos 28, Maputo e Xaxai 27, e por último temos as cidades Chimoio e Lixinha com 25 graus Celsius. É tudo quanto a previsão do estado de tempo para hoje. Bom dia, até a próxima.
0: Muito obrigado, Gonçalves Mabui. Bom trabalho aí para si.
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0: Atualmente, 7 horas em Moçambique.
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0: Eu vou lançar o tema daqui a pouco. Mas deixa-me dizer que este é o nosso convidado esta sexta-feira, António Marcos. António Marcos vai estar este sábado numa das maiores, que eu considero uma das maiores e melhores casas de entretenimento em Maputo, em Moçambique. Nem na Matola, vocês dizem Matola, não há nada na Matola. António Marcos, este sábado na Vila Isaura, para um grande show. Ainda bem, este sábado, até agora, ainda bem, ainda estou frio este fim de semana. Até agora. Mandar um abraço a todos os noivos e tal, muita, muita procura. Estou com o ano quase que fechado a nível de eventos. Quase, ainda falta um bocadinho. Mas este sábado, até agora, estou frio. Então, vai dar para ver este grande monstro da música moçambicana, Vila Isaura, Marraquene, Bel Jafar. Vila Isaura. Quem conhece, ah, sabe. Tony Marcos, nosso convidado, sexta-feira.

0: Un loro.
1: Não, deita fora. Vai aparecer outro. Vai carregar, vai polir. Você vai voltar a navelar. A cobiçar. Grande Antônio Marcos, sábado na Vila Isaura. Vamos estar lá, vamos estar lá. Sexta-feira antes ele passa aqui pelo programa. Quantos homens estão a fazer isto às mulheres? Quantos homens? Quantos homens? Vocês não sabem cuidar bem das mulheres, é? Eu preciso dar aulas. Eu preciso dar aulas de como cuidar de uma mulher. Vou cobrar.
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onde está o tema? Onde está o tema? Até a noite de ontem eu estava a ver esse tema. Onde é que deixei? Onde é que deixei isso? Onde é que está? Mas está aqui assim. Está aqui. Eu estava a ver até ontem à noite esse tema. Dan

Vamos fazer uma reflexão hoje sobre a mudança do papel dos idosos na sociedade e o conflito entre viver os próprios desejos e assumir a responsabilidade de ser exemplo às novas ou para as novas gerações. Ao entender por que estou a falar disso, e é preciso pensarmos nisso. Vou repetir, vamos fazer uma reflexão sobre a mudança. Lequanhane, um abraço para Lequanhane. Eu quero ver o teu comentário sobre isto. Manda lá áudio, Lequanhane. Lequanhane não manda áudio. Já agora um abraço para Lequanhane. Esse cabelo branco é a idade ou pintou, ok? Lequanhane, um abraço aí. Quero ver o teu comentário. Vamos fazer uma reflexão sobre a mudança. Tenho amigos Lequanhane e Lequanhane. É Lequanhane mesmo que estou a falar com ele, ok? Reflexão sobre a mudança do papel dos idosos na sociedade e o conflito entre viver os próprios desejos e assumir a responsabilidade de ser exemplo para as novas gerações. Já perceberam que tipo de reflexão vamos fazer, né? Já perceberam? Laugov Lequanhane, espera. Lequanhane, é verdade. Laugov é casada, sabe? Eu não posso parar no Gov. Espera aí. Lequanhane, manda lá aí o teu apelido. Qual é mesmo, Lequanhane? Mas acredito que Lequanhane é apelido, né? Ok. Laugov Lequanhane, coloca no rec. Mas agora de colocar no rec, já chegou mesmo. Laugov Lequanhane, coloca no rec. Os nossos idosos ainda querem deixar um legado ou voltaram a viver como se fossem jovens? Vamos! Os nossos idosos ainda querem deixar um legado ou voltaram a viver como se fossem jovens? Já entenderam, né? Já entenderam por quê? Vamos perceber. Repito o tema. Os nossos idosos ainda querem deixar um legado ou voltaram a viver como se fossem jovens. Durante muitos anos, a velhice era sinônimo de respeito, equilíbrio, conselhos e referência. O ancião era a biblioteca da família, era quem resolvia conflitos, era quem unia gerações, era quem contava histórias e transmitia valores. Mas hoje, a imagem parece estar a mudar. Há idosos que já não querem ser chamados de avós. Querem voltar a namorar, casar, frequentar festas, aparecer nas redes sociais e viver como se estivessem novamente na juventude. Estamos perante uma terceira idade mais feliz ou perante uma geração que se recusa a aceitar o próprio tempo. Ninguém perde o direito de amar, ninguém perde o direito de procurar companhia. Mas será que tudo o que podemos fazer deve ser feito que já na que? Quando um idoso passa a preocupar-se mais em procurar namorado ou namorada do que em transmitir experiências, quem fica com a missão de ensinar os mais novos? Vou repetir. Quando um idoso passa a preocupar-se mais em procurar namorado ou namorada do que transmitir experiências, quem fica com a missão de ensinar os mais novos? Estamos a ganhar idosos modernos ou a perder os nossos conselheiros? Quem vai ensinar paciência, respeito, tradição e valores se aqueles que deveriam orientar também querem apenas voltar a viver a juventude? Será que estamos a confundir liberdade com ausência de responsabilidade social? A sociedade ainda precisa de anciãos ou apenas de idosos? Existe uma idade em que o legado deve falar mais alto do que os desejos pessoais?
Os avós de hoje estão mais preocupados em viver para si do que em cuidar da família. O respeito pela terceira idade depende também do comportamento que ele transmite ou ela transmite. Os idosos continuam a ser exemplo ou passaram a competir com os jovens. Estamos a perder a figura do ancião sábio. Quem vai preservar os valores da família quando os próprios mais velhos deixam de assumir esse papel? Toda a sociedade precisa de referências. E quando aqueles que deveriam inspirar passam a querer apenas reviver a juventude, abre-se um vazio que ninguém consegue preencher. Já perceberam, acredito. Eu quero ouvir fortes comentários. Eu quero ouvir o que vocês pensam sobre isso. Os nossos idosos ainda querem deixar um legado ou voltaram a viver como se fossem jovens? Hã? O número que vou ditar não é para ligar, é só para mandar áudio no WhatsApp. Não é para ligar. E vou pedir áudios de até 1 minuto e meio, máximo 2 minutos. Máximo dos máximos. 2 minutos. 2 minutos e meio, 2 minutos e 10, já não vou aceitar, não vai passar. Máximo 2 minutos. É só gravar diretamente para o assunto. Os nossos idosos ainda querem deixar um legado ou voltar a viver como se fossem jovens. 87-000-9790. 87-000-9790. Dragon, obrigado. Os nossos idosos ainda querem deixar o legado ou voltar a viver como se fossem jovens. Ninguém quer envelhecer, mas quem vai nos dar o conselho? Eu não vou viver até a eternidade para ser o único que dá conselho à sociedade. Hã? Este número que ditei não é para ligar, é só para mandar áudio no WhatsApp. Eu acho que estou a falar xangar, não estou a falar o quê? É só para mandar áudio no WhatsApp. 87-000-9790. Os nossos idosos ainda querem deixar um legado ou voltar a viver como se fossem jovens. Mais velhos, nossos idosos, está aí o número. Liga seu dedo para gravar um áudio e enviar. 87-000-9790. Desejos temos.

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2: Cidade. 7:21, vamos. Mais velhos, não é para zangarem comigo, é uma reflexão. Eu vou começar aqui lendo um texto da mãe Olívia. Afinal, é para ficar 24 horas a dar conselho. Conselhos. O dia tem 24 horas. É só dividir as atividades. Ok? Manda áudio, meu livro, manda áudio. Meu livro, você manda áudio. Manda áudio, meu, manda áudio. Bom dia, Manuel, terceiramente falando, já não há nada, nossos, eles mesmo querem voltar à juventude. São os tais ditos chugas, são pacientes assíduos das farmácias para comprar o vulgo gasolina. Ei. Os nossos idosos ainda querem deixar um legado ou voltar a viver como se fossem jovens. Manda o seu áudio. Começamos. Bom dia.
3: Bom dia, Ratidade. Bom dia, Manelda. O meu caso ainda é muito mais preocupante porque a minha decepção foi associada a um casal de pastores. Em que durante muito tempo eu me identifiquei com o perfil das pessoas e segui a igreja por influência, e confesso mesmo que era por influência dos pastores, até no dia em que a mãe espiritual levantou a dar um testemunho sobre o cansaço que tinha da vida, estava a viver com uma terceira pessoa da igreja que entrou nessa relação. Quando isso aconteceu, sem dar por mim, comecei a mudar. Comecei a perder muita coisa de bom que eu tinha, minha relação com Deus. Começou a desmoronar aos bocados. Porque eu seguia um padrão e um exemplo, e esse padrão rabiscou-se completamente, eu fiquei à deriva. Mas, para responder diretamente à sua pergunta, é que quando os idosos, os mais velhos, os nossos pais, deixam de cumprir o seu papel na sociedade africana, é preciso dizer isso, os influencers, os famosos influencers, ganham espaço e trazem toda a imundice à tona. E é assim que estamos a viver. Um abraço.
2: Estão a decepcionar pessoas, vocês, ou mais velhos nas igrejas. Mais um áudio, bom dia.
4: Bom dia. Indo direto ao tema de hoje, eu diria que os velhos de hoje perderam as turbinas. Já não se faz velhos como antigamente, ou terceira idade como antigamente. Realmente, os cotas de hoje querem competir com os jovens. Isso é muito mal. Nós estamos aqui a dizer que o velho não pode namorar, o velho não pode festejar. Mas antigamente o velho festejava, e as festas iam até de manhã. Mas sabiam, a festa deles era a que horas, festejavam até que horas, eu me lembro muito bem. Quando os mais novos iam dormir, eles continuavam na festa deles, bebiam, ficavam grossos, caíam, mas nós, os jovens, não víamos isso aí. Mas hoje em dia, o velho quer ir à festa, quer levantar perna, quer dançar, quer cair, quer levantar vestido. Em frente das crianças, em frente dos mais novos. Coisas feias que fazem, que realmente é muito triste, muito triste. Mais uma vez digo, não é pecado o velho divertir, ir à festa, conviver. mas realmente o velho é quem vai dar uma direção aos mais novos. E se ele está a agir como o mais novo, que direção vai dar a esse mais novo? Então, terceira idade, eu até também faço parte da terceira idade, mas nada, não estou a gostar dessa terceira idade. Vamos lá nos comportar. Beijo, beijo.
2: O quê? Mais um áudio, bom dia.
5: Bom dia, Manelder. A síntese em 2 minutos não é fácil, mas pronto, é assim. Existem 2 tipos de idosos. Uns que não aceitam envelhecer, que nós temos visto no nosso dia a dia, no Mark X, nos carros de alta cilindrada, com uma menininha ali, com uns shorts, com uma bebida em algum momento para aliciar as meninas, ok, crianças. Estes são idosos chofistas, ok, que não aceitam a sua condição de idoso, ok. São pessoas emocionadas que em algum momento na sua mocidade não tiveram essas condições. Então agora que têm, procuram serem o ponto das atenções, ok. Tudo que aparece é isso mesmo que ele vai fazer, ou vai chamar atenção para todo mundo ver. Então, mas existem também outros idosos, Manelder, que são autênticos poços de sabedoria, autênticos poços de humildade, porque estes idosos buscam a perfeição no que fazem e até transmitem um bom legado para a sociedade e ensinam os valores sem humilhar, Manelder, sem humilhar a ninguém. Não procuram ser destaque. Vão te ensinar como deve ser, porque sabem que todos nós somos passageiros. E mesmo quando te ensinam, estes idosos são pessoas que te ensinam sem te humilhar, ok? E te orientam sem te ofender, ok? Então, é mais ou menos isso, Manelder. O tempo é curto, bom trabalho. Leo Mingano.
2: Eu não vou passar áudios que tenham mais de 2 minutos hoje. Áudios que tenham mais de 2 minutos não vou passar. 1 minuto e meio, máximo 2 minutos. 1 minuto e meio, máximo 2 minutos. Eu não vou passar áudios com mais de 2 minutos. Os nossos idosos ainda querem deixar um legado ou voltar a viver como se fossem jovens. Bom dia.
6: Bom dia, Sr. Helder. Infelizmente, o mundo está virado de pernas para o ar. A terceira idade, que há muito tempo servia de estrutura básica para a juventude, infelizmente, hoje, alguns até comportam-se pior que os jovens. Infelizmente, não querem envelhecer, já não têm conselhos para dar, já não têm críticas para fazer ao jovem, porque o que deviam criticar aos jovens, os velhos é que estão a fazer. Então, infelizmente mesmo, as coisas não estão boas. Enfim, salve-se quem puder.
2: Ok, muito obrigado. Eu não vou passar áudios de mais de 2 minutos. Não vou. 2 minutos e 1 segundo já não passa. Vamos tentar resumir aqui e ter mais ouvintes. 87009790. Manda o seu áudio para nós, máximo 2 minutos. Máximo 2 minutos. Mais um áudio. Bom dia.
7: Bom dia, Rádio Cidade. Bom dia, Manuel. Bom dia, toda a equipa da Rádio Cidade. Manuel, é o seguinte. Os velhos, na verdade, já perderam a sua velhice. Mas só uma coisa que estou a notar é que a vida de muito tempo viviam pelas experiências. E a vida de hoje requer uma inteligência de alguém que passou pela escola, que teve uma educação, não pelas experiências. Então, isso é que torna os velhos não conseguir alimentar
8: aquilo que eles aprenderam, porque a juventude atual não precisa das experiências, mas sim precisa de algo que tem como defender. O porquê que isso é assim? Justificar o porquê que...
9: Existem dois tipos.
2: O Nilton Rock escreveu: quando o idoso vive em pleno, ele deixa o maior legado, a prova de que a vida vale cada ano, cada ruga, cada história. Nice, Nilton Rock. 87009790, manda o seu áudio, manda o seu áudio. Bom dia, mano, tenha um ótimo dia. Peço para mandar beijo e abraço ao meu marido Nordino, minha amada sogra Fátima Ali. Ok, beijinhos para vocês. Não é Nordino Musé, né? Ok, valeu. Vamos, mais áudios. Bom dia.
10: Bom dia, Helder. Bom dia, Rádio Cidade. Epa, eu sei que não vai passar áudios de mais de 2 minutos, mas o do Matini, por favor, nem que seja 5 minutos, pode passar. Eu quero ouvir a opinião dele, por favor.
2: Matini, Matini é o nosso Matini, né? Mais um áudio, bom dia.
11: Bom dia, Manuel, bom dia, Rádio Cidade, a todos os ouvintes. Esse tema é muito interessante também de hoje, mas nós não podemos lançar só críticas, podemos olhar o assunto em duas vertentes, né? Nós temos sociedades aqui nas cidades, mas também temos lá nas comunidades, né? A forma como é corrida a vida na cidade, o que nós fazemos como jovem, é diferente das regiões mais do interior, né? Então, nós aqui na cidade geralmente vamos nos preocupar em transmitir aquilo que é o nosso estilo de vida aqui dentro da cidade. Então, os jovens estão ali sempre nas barracas, nas bebedeiras, nos drifts. Quando forem idosos, temos que pensar em que experiência de vida vão transmitir. Mas nas zonas mais interiores, há mais maior preocupação em criar a família, ensinar o que é um lar, como cuidar de uma esposa e os filhos. E são os mesmos valores que são transmitidos quando essas pessoas se tornam mais velhas para os seus filhos. Então, eu acho que ainda existem idosos, sim, que são um poço de sabedoria que ainda podemos explorar e construirmos melhor as nossas vidas.
2: Os nossos idosos ainda querem deixar o legado ou voltaram a viver como se fossem jovens. Manda o seu áudio para o nosso WhatsApp, 87009790. É melhor ir em direto ao assunto. Quanto ao Matzinho, Matzinho, manda o teu áudio à vontade. Matzinho pode mandar áudio à vontade. Mais um áudio, bom dia.
12: Bom dia, Rádio Cidade. A questão dos idosos já não estarem a ser um exemplo não parte da idade de idosos. Nós hoje somos adultos, também um dia seremos idosos. Então, o adulto que não é exemplo enquanto adulto e também não foi exemplo enquanto jovem, dificilmente vai acontecer um ponto de inflexão, porque aquilo que nós estamos a viver hoje está a ser assistido, está a ser documentado, e somos nós os próximos idosos da vez. Então, se já na idade adulta a pessoa é desorganizada, não é referência em nada, ou indisciplinado, é chofista, que como disse o outro, dificilmente essa pessoa vai se tornar uma referência de repente na idade adulta. É de pequeno que se torce o pepino e é assim mesmo que acontece.
2: Mais um áudio. Bom dia.
13: Bom dia, Helder Mendes. Bom dia, Rádio Cidade. É assim, Helder, resumindo, ao meu ver, o que acontece com a terceira idade ou com os mais velhos é que tu não podes achar que aquilo que tu não viveste aos 20 anos vais viver aos 40, aos 50. Não fica bem, Helder. Não fica bem. Eu tenho um bar, né, um estabelecimento, lá onde vais, lá no pulmão, coisas que eu vejo
2: lá onde
13: são
2: eu vou.
13: Que
2: alô, lá onde eu vou.
13: Não que a juventude também comporte-se muito bem, mas é vergonhoso quando quem tem comportamentos negativos são pessoas que deveriam ser o nosso exemplo. Então, se tu não viveste aquilo na faixa dos 20 e dos 30, é para paciência,
2: é
13: paciência mesmo. Não podes querer viver isso já com os 50, já és avó, já tens netos e fazes coisas de vergonha.
2: Okay.
13: Bom dia a todos.
2: Bom dia. Mas agora, manda lá outra mensagem para mim. Lá onde eu vou, lá onde eu vou no pulmão. É, manda lá. Parabéns. Mais um áudio. Bom dia.
14: Bom dia, bom dia, bom dia, Elder Mendes, bom dia, Rádio Cidade. É assim, eu vou puxar logo mesmo para o assunto. É assim, nós estamos a tentar em algum lado, estamos a tentar deixar a culpa aos mais velhos, aos idosos. Vamos fazer o seguinte, uma reflexão. Nós, a juventude, em contrapartida, temos culpa no meio disso. Temos culpa no meio disso porque nós não aceitamos os conselhos dos mais velhos. Sim, não aceitamos os conselhos dos mais velhos, tanto que incutimos essas ideias nas nossas crianças. Nós não aceitamos que as nossas crianças vão, que passe um tempo quando os mais velhos dão alguns conselhos. A gente diz, assim como naquele, madalado aí. Ora, está a dizer isto, mas aquilo, os meus filhos não podem fazer isso. Está a ver? Nós estamos a culpar aqui os mais velhos, mas nós, a juventude, também temos um grande erro no meio disso. Fora isso, a dinâmica da vida, Manelder, a vida em si mudou, a vida está mudada, os tempos mudaram. E quanto mais o tempo muda, a tendência é das coisas mudarem, é das coisas evoluírem, está a perceber? Mas não digo que com isso nós tínhamos mesmo que afastar os mais velhos naquilo que eles têm para nos transmitir. Não, nós estamos a falhar também porque não queremos lhes dar o espaço deles. Então, o que é que eles fazem? Acabam tendo um refúgio naquilo de que é para pronto. Então, vamos seguir o padrão. Eles estão a tentar seguir o padrão do que é dos mais novos. A tendência

0: permitia que os idosos, né, aconselhassem a família, viverem, né, em comunhão com a sua família, educar os filhos. Mas acontece que hoje em dia não, pela modernização das coisas, né, as coisas mudaram mais, quebraram aquele tabu. Então é o que mais influencia os idosos, né, a quererem viver o momento que nós, os jovens, estamos a viver hoje em dia. E os jovens também influenciam isso também. A maneira de ver e de vestir, como estão a vestir agora. Os jovens, aliás, os idosos antigamente não viam isso. A cultura em si antigamente não permitia isso, a maneira de vestir. Então agora o idoso, vendo as coisas, ele cobiça. Aí, tipo, eu também quero provar esse momento atual. Tá vendo? Influenciam os jovens também. A maneira de vestir, a maneira de ser, né? É isso aí. E a modernização atual. E muitos jovens, aliás, muitos idosos também, reformados, têm dinheiro. Yeah, têm dinheiro, ainda querem viver. Ninguém pode dizer que está cansado de viver. Todos nós ainda queremos viver. Mesmo com 100 anos, a pessoa ainda quer viver. Então, o mesmo que acontece com os idosos, ainda querem viver aquele momento, por isso que já perdem, né? Por causa da modernização, agora hoje em dia, mesmo o idoso pode entrar no TikTok, WhatsApp, então vê tudo isso aí. Então, a cultura mudou, então a modernização atual influencia.
1: Ok. Mais um áudio, bom dia.
2: Helder. Helder, isto aqui sempre foi a mesma coisa. A única diferença é que hoje em dia temos redes sociais, temos televisão XYB, onde os velhos também vão se divertir e a gente vê o que vê nos dias de hoje. Mas os velhos, os madalas mais velhos, sempre foram indisciplinados. Sempre, mesmo sempre. A única coisa, volto a dizer, são as redes sociais que estragam. Eles já não podem fazer em silêncio como faziam antigamente. Eu quero ver os velhos da minha geração, todos tatuados. As velhas, então, cheias de piercing, quero ver como é que vão ficar.

0: Os nossos idosos ainda querem deixar um lugar, legado ou voltar a viver como se fossem jovens. Manda o seu áudio para nós, 87-000-2790. Também pode ligar. Também pode ligar. 84-3497. Recebi uma mensagem aqui. Acompanhei um caso onde o pai engravidou a nora duas vezes. Ei. O que está acontecendo nesse mundo? Bom dia.
1: É, Gabriel Mponi.
0: Os nossos idosos ainda querem deixar um legado ou voltar a viver como se fossem jovens. Pastor Gabriel.
1: Sim, isso acontece, mas as pessoas deviam saber que a idade não perdoa. Eles devem fazer, porque há outros idosos que já nem gostam de tomar banho, nem gostam de vestir bem. É a mesma idade, Não devia ser assim. Devia sempre cuidar bem. Sabe, outros estão velhos agora. Não ter reforma. E eu, para ter reforma, criei a minha reforma. Exato. Eu comecei a... Foi falar na segurança social, que eu estou a fazer serviço de prestação de serviços. Queria entrar na segurança social. Não, pode pagar. Tem esse espaço, é manutenção voluntária. Então comecei a pagar manutenção voluntária, atingi 60 anos. Eu tenho a minha reforma. Nunca trabalhei no Estado. Obrigado.
0: Obrigado, Pastor Gabriel. 84-34-97 84-34-97 é...

0: só ligar? Os nossos idosos ainda querem deixar um legado ou voltar a viver como se fossem jovens. Bom dia.
1: Bom dia.
0: Avança. Nome ou anonimato? Perdemos o contato. Vou para o WhatsApp, vou para o WhatsApp. Bom dia.
2: Bom dia, Helder Mendes. É a minha primeira vez que eu participo neste programa. Mas em si, eu não vou me identificar aqui porque quero falar de um velho colega meu. Trabalhamos juntos até hoje. Que ele tem um comportamento, não sei se de jovens ou de adulto. Coisas que eu, como filho dele, não faço. É um colega, mas eu tenho idade de filho dele, tenho idade do meu pai. Coisas que eu, como filho, não faço, ele é que faz. Há coisas que eu não posso mencionar aqui.
0: O que aconteceu? Estragou a máquina? Hã? Pronto, ok. Vamos ao telefone, bom dia.
3: Bom dia, Manuel.
0: Seu nome e comentário?
3: Benedito, Pescaba, Boado.
0: Benedito, avança lá com o seu comentário. Os nossos idosos ainda querem deixar um legado ou voltar a viver como se fossem jovens?
3: Ah, o problema é de dinheiro. Não quero saber se esse é velho, se é jovem. Qualquer bolso entra. Então, querem gastar aquele dinheiro à maneira, aqueles velhos ali. Então, encontra mesmo na mesma bicha, na loja, a comprar as mesmas calças, aquelas apertadinhas ali.
0: Yeah.
3: Tá vendo? Até e corta aqueles punks ali e pintar o cabelo em dezembro. Enquanto o tempo não tem nada a ver com dezembro, ele sabe ele ser de verdade. Essas meninas aqui. Já não estudaram nesses homens.
0: É.
3: A parte das meninas. E já sabem, digo, esses jovens não pagam. Agora,
0: os bandalas pagam.
3: É. Os bandalas pagam a maneira, até deixa dinheiro aí frente do carro ali. Yeah. Se quer refresco, tira sozinho ali. Quer ir na escola, é para ele, vai ligar, vai lhe acompanhar até lá, mas eu, jovem, não tenho essa brincadeira aí. E negou hoje, amanhã não dá nada. Então nos fugiram. Esse problema, epa, não sei de onde vem. Ouça, Manuel. Encontra o jovem hoje em dia com careca. Careca mesmo, sem cabelinho. Mas nos tempos dizer que quem corta careca é que tem felicidade em casa dele. Mas hoje em dia aquilo é maniga. Tchau, Manuel. Obrigado.
0: O Barbosa também está a rir, né? Mais um áudio, bom dia.
4: Bom dia, Helder Mendes. Bom dia, Rádio Cidade. Olha, Helder, é o seguinte: para nós chegarmos à terceira idade, nós temos dois segredos. O primeiro segredo é bíblico, né? Nós temos que obedecer o pai e mãe. É para que se prolongue os seus dias aqui na terra. É o primeiro mandamento bíblico com promessa. Significa quem obedece pai e mãe na sua adolescência, na sua juventude, na sua vida infantil, ele vai conseguir chegar e ter mais anos de vida. O segundo segredo é científico. Nós temos que ter um estilo de vida saudável, né? Muita ginástica, uma boa alimentação, menos stress, etc. Só assim é que nós conseguimos chegar à terceira idade. O último segredo tem a ver com aquilo que nós fizemos durante a nossa vida profissional. Há um provérbio que diz, olha, o suor da mocidade é o sacrifício na velhice. Então, esses que chegaram à terceira idade e estão se a divertir, com certeza fizeram muitas dessas coisas que eu me referi anteriormente. Então, qual é o problema dele viajar? Qual é o problema dele divertir-se? Qual é o problema dele estar a aproveitar os seus últimos dias aqui na Terra? Sinceramente, eu não vejo nenhum problema. Desde que tudo isso que ele faz, faça com muita moderação, com muita modéstia e e mantenha aquele seu legado em termos de conselho, de exemplo, de modo de vida. Sendo assim, para mim não há nenhum problema, não há nenhum constrangimento em relação a isso. Bom dia e que Deus abençoe a todos.
0: Amém, amém, amém.
4: Dizer, olha, o suor da mocidade, da juventude, é o descanso na velhice, é a tranquilidade na velhice. Então ele está a usufruir da tranquilidade na velhice pelo suor que ele exerceu durante a mocidade dele. Então deixa ele, né, usufruir os seus últimos dias aqui na terra de uma forma agradável e próspera. Bom dia.
0: Bom dia. Continuo do WhatsApp, mais um áudio.
5: Bom dia família, bom dia. Primeiro tem que ser estado a saber que é idoso. Como é que eu vou me pôr de sou idoso enquanto o estado não me põe de lugar de idoso? O estado tem que pôr as pessoas de idoso.
0: Opa.
5: Idoso. Saber respeitar idoso. O chapeiro dessa deixa um idoso na chapa, porque vai levar tempo para subir na chapa. Afinal, ele não é de ser idoso. É essa parte que nós temos que pensar, que nós estamos a crescer para frente, temos que respeitar os que estão à frente. Mas em Moçambique não há isso aí. É muito doloroso.

0: esta semana é minha vez de pagar fisioterapia para meu amigo de infância que tentou se matar porque descobriu que 2 dos 3 são do... Ei! Olha lá, deixa eu me contar bem essa história. Esta semana é a tua vez de pagar fisioterapia para teu amigo de infância que tentou se matar porque descobriu que 2 dos filhos dele, dos 3 filhos dele, 2 são do seu pai. Olha lá, manda lá teu número. Eu quero ver essa história. E... vamos a chamadas 8434-97, 8434-97. Os nossos idosos ainda querem deixar um legado ou voltar a viver como se fossem jovens? É só ligar agora. Não está a tocar o telefone, pode ser para o WhatsApp. Bom dia.
1: Bom dia, Moçambique. Bom dia, Manelda, como está?
0: Tudo bem, seu nome?
1: Aqui é o Jorge de Barger de Troca.
0: Jorge, os idosos ainda querem deixar um legado ou voltaram a viver como se fossem jovens?
1: Sim, Manelda. Olha, nós podemos olhar isto como se fosse algo, talvez, de divertimento. Também podemos olhar isso como se fosse algo que, pronto, os nossos velhos ou idosos já não têm aquele comportamento que talvez nós esperávamos, mas não tem nada a ver. Conduta é conduta, Manelda. Conforme disse a um ouvinte aí, que hoje tudo está a aparecer porque temos os Facebooks, temos tudo que é plataforma, que as pessoas estão lá e podem as pessoas fazer, nós conseguirmos ver. O que eu faço hoje, Manelda, já vinha fazendo, só que ninguém conseguia descobrir isso. Então, as pessoas hoje, Manelda, estão livres, até têm facilidade de criar condições para conseguir aquilo que eles desejam. Esses nossos velhos que estamos a falar aqui, Manelder, começaram ainda jovem e hoje são velhos e ainda carregam aquela apetite. Então eles continuam, mas também podemos olhar que temos aquele jovem que na juventude não conseguiu fazer, já lá à frente como velho já tem capacidade, tem condições, capacidade, digo, a força, não é? E já tem condições. E sabe que hoje em dia a vida que levamos é tão difícil. A mulher também olha aquele homem que tem dinheiro como um bom homem. E ali onde também quer estar. Então, para dizer o que é bom isso aí, que ao chegar nesse velho, que também já vinha tendo esse comportamento, ele logo aceita aquilo que ele também quer. Então, é tipo, ele já está se divertindo para fazer aquilo que não fazia em vida, lá em juventude. Então, para
0: dizer bem. Que
1: temos que também procurar aqui entender, mas também dizer que é bom nos comportar como pessoas, como velhos, porque somos bibliotecas da juventude. Muito obrigado.
0: Obrigado, obrigado. Eu pedi que mandasse áudios curtos, não vamos mandar áudios longos, né? Vamos mandar áudios curtinhos, por favor.
2: Bom dia, Alder Mendes. Bom dia a todos, amigos da Rádio Cidade. Olha, minha opinião em relação a este tema, um grande tema, iguais aos outros que têm passado todos os dias, mas gostava de fazer uma síntese. Eu penso que, olhando para este tema, minha percepção humilde é de que eles não voltaram a ser jovens porque são imaturos, mas se calhar porque descobriram que o entusiasmo pela vida não tem, digamos, data de validade. Porque é isso, porque se formos a ver, o maior legado que estão deixando para as próximas gerações é justamente isso. O envelhecer não significa parar de crescer. Se calhar alguns estejam a fazer isto de uma forma exagerada. Querer competir, portanto, eu queria competir, por exemplo, eu já sou 50 anos, né? Eu queria competir com o meu filho que tem 19, 20 anos. Eu não posso pôr, por exemplo, calças apertadas, como se fosse um miúdo, porque tenho responsabilidade de cuidar deste que é meu filho. Então eu penso que, ainda que algumas coisas sejam feitas de forma exagerada, há um legado, há um legado. Se vemos olhar, por exemplo, para aquilo que é uma verdadeira revolução na forma como envelhecemos, vamos perceber que a ideia de idoso apenas não é, se calhar, de esperar o tempo passar, ficou no passado isso. A pessoa vai cultivando o seu sexto sentido, vai cultivando a sua forma de pensar, vai cultivando os hábitos e costumes. Ora, eu vou trazer um dado interessante. Olhemos para o chinês. O chinês é tido ou é dito como uma pessoa que pode completar seus 100 anos, ainda anda firme, reto. Tem a ver com a culturalização, tem a ver com aquilo que é a liberdade de tempo, escolhas desse idoso. Okay? Ah, por isso que encontramos hoje até velhos estão a fazer faculdade, aquilo nós chamamos de velhos, mais de idosos, estão a fazer faculdade, estão viajando sozinhos, estão descobrindo novos hobbies, até nesse ano novos relacionamentos. Temos um programa igual, por exemplo, aqui em Moçambique, de Gabriel Júnior, que em algum momento nós até regularizamos, porque há algo exacerbado acontecendo lá, mas desperta-nos a atenção que é um hobby para mim, para todos aqueles mais velhos, mais velhos que nós vemos, os 12 que vemos no programa de Gabriel, é um hobby para eles. Porque é para esta coisa de rejuvenescer espiritual, não morrer. Esse estilo de vida ativa, não morrer. Nós já vemos hoje pessoas que mais velhos que andam na academia, nas redes sociais, os vovôs influencers, estão sendo um sucesso.
0: Nós... Ok, muito obrigado. Eu pedi áudios curtos mesmo, áudios curtos. Máximo de 2 minutos. Máximo de 2 minutos, ok? Mais um áudio. Bom dia.
3: Bom dia, Manel. Espero que esteja tudo bem. Bom, indo diretamente no tema, eu diria o seguinte: nós já não temos velho na sociedade. Por que eu digo não temos velho na sociedade? Porque o mesmo velho, o mesmo ancião que nós precisaríamos de conselhos, está ali a pernoitar noites com meninas ao lado, porque ele é uma paga-bem, é o sugar daddy, a linguagem que tem sido usada, é o sugar daddy que mais patrocina. Qualquer coisa que a menina precisa é dada do momento. Então, é uma situação muito preocupante, mas muito preocupante. Eu, por exemplo, que estou a falar... Tenho assistido muito e muito mesmo esse tipo de situações e tenho acompanhado mesmo aqui mesmo na minha zona, e é uma coisa muito preocupante mesmo. Então, comigo é um grande choque, mas fazer mais como? Porque as nossas irmãs, elas não aceitam jovens que estão ao nível, ou melhor, na sua mesma faixa. Porque diz aqui, o jovem não patrocina nada, prefere um sugar, porque o sugar, quando ela tossir um pouco, lhe manda um certo valor aí, está de período. Enquanto aquele outro que é justo não consegue dar isso, então preferem coisas muito rápidas, não respeitam o processo. Não, também o fator principal que influencia isso, as nossas meninas também, ou melhor, as nossas irmãs que não sabem se conservar. Então, Ava Madala, sou de Tchadzel. Obrigado, bom jovem.
0: Vamos atualizar a hora para finalizar este tema. Os nossos idosos ainda querem deixar um legado ou voltar a viver como se fossem jovens. Até já. 8 horas em Moçambique.
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6: Muito bom dia. Moçambique registrou no ano passado mais de 35 mil casos de crimes cibernéticos, com destaque para burlas e fraudes eletrônicas. Segundo o ministro das Comunicações e Transformação Digital, Américo Muxanga, o número revela a forma como a criminalidade evolui ao mesmo tempo que a tecnologia avança. O ministro falava ontem em Maputo na abertura do 4º Seminário sobre Cibercriminalidade, organizado pelo Ministério Público. Empresários do Distrito Municipal Camavota denunciaram nesta segunda-feira alegados casos de extorsão praticados por agentes do Conselho Municipal de Maputo. A denúncia foi apresentada ao edil de Maputo, Razak Manique, durante o encontro com agentes económicos daquele distrito no âmbito da política de governação aberta, participativa e de proximidade. No encontro, os empresários relataram que alguns fiscais municipais têm exigido documentos e licenças de forma recorrente, mesmo quando os estabelecimentos cumprem todas as obrigações legais. O Irão confirmou esta segunda-feira que vai enviar esta semana uma equipa de peritos para reuniões no Catar sobre a implementação do memorando de entendimento com os Estados Unidos. Apesar de enviar uma equipa de peritos, o Irão garante que não negociará com o lado norte-americano a nenhum nível. Vladimir Putin admite que os ataques ucranianos a refinarias russas estão a causar danos, mas recusa falar em escassez de combustível no país. Diz que esta é uma estratégia de Kiev para tentar dividir o povo russo. Imagens desta segunda-feira mostram condutores em longas filas para conseguirem gasóleo ou gasolina nos postos ainda em funcionamento na capital, Moscovo. E a fechar, o Brasil carimbou a passagem à fase seguinte do Campeonato do Mundo de 2026 com uma vitória sofrida sobre o Japão por 2-1, decidido apenas nos descontos da partida disputada esta segunda-feira em Houston. Na próxima eliminatória, o Brasil vai medir forças com o vencedor do encontro entre Costa do Marfim e a Noruega. Notícias a esta hora, com edição e apresentação de André Manhissa.
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3: Vamos finalizar. O tema hoje, lançamos a questão: os nossos idosos ainda querem deixar um legado ou voltaram a viver como se fossem jovens? Estou a ver uma mensagem que quer dizer o seguinte: estão a falar de sugar daddy e a deixar sugar mamas, porquê? Está aí a mamã dos temperos que está... É? Ok, está bem, ok, está bem, ok, está bem. Mais áudios, bom dia.
4: Bom dia, Manuel, bom dia, bom dia. Olha, Manuel, volto a repisar. Pensa lá os ouvintes para mandar áudios curtos e objetivos. Para mim este tema é muito importante, sim, mas esses nossos velhos também não curtiram a juventude naquela altura. Quando quisesse curtir a juventude naquela altura, era bandido armado, uma changa vinha, disparava, fugia. Quando era para curtir a juventude, era tempo colonial, era xamboco. Agora que estão a curtir a juventude, epa, deixa eles curtir a juventude. Em vez de ver os 100 anos que tinham, onde viveram 80 anos, onde morreram, nos deixaram. É porque você vê nas farmácias uma fila ao lado dos velhinhos. Quando você chega de onde prioridade, querem comprar o quê? Querem comprar o famoso cigarro mesmo e depois chega lá seco, lá nas casas, nas pessoas lá. Bom dia, mano. É de velhos. Cuide-se, cuide-se, cuide-se, cuide-se.
3: Os nossos idosos ainda querem deixar um legado ou voltar a viver como se fossem jovens? Os últimos áudios, 87009790. Bom dia.
5: Bom dia, Manuel. A verdade é, nós já não temos aqueles anciões que deveriam nos educar, porque são os mesmos jovens que disputam as mesmas namoradas com os filhos, disputam até coisas que, epa, para mim, não acho assim tão benéfico. É normal encontrar um velho, está num prato bem chunado, com um som bem alto. E se for já querer ver estar velho, está acima dos seus 60, 70 anos. São esses que andam a enganar as nossas irmãs, enganam as nossas filhas, enganam até aquelas que se calhar poderiam ser as futuras noras. Por quê? Porque eles têm posse de fazer essas coisas. Eu não estou a imaginar o que é que vai ser das próximas gerações, porque cada dia que passa, a gente tem perdido aquilo que é, aquilo que são os valores. E é uma situação meio preocupante. Nós não estamos a dizer que os velhos têm que morrer como tal, ou têm que, mas que se coloquem nos seus lugares, onde estamos a passar por uma situação de um dia você pode levar alguém do tipo, estás a ir apresentar tua namorada aos teus pais, chegar lá, perceber que a mesma tua namorada foi namorada do teu pai, e isso é vergonhoso mesmo. Obrigado.
3: A Aurélia Kegan escreveu: isto está de qualquer maneira, já não há nada. Os velhos com um tanquinho estão com as meninas e as velhinhas querem o puto de músculos e ding-dongs. Assim fica difícil os jovens namorarem. E quando a menina desvalorizar, vai se esconder nas igrejas. E aí chamamos a atenção: a quem quer casar, nunca procure na igreja. Cuidado, a maioria desvalorizou. A Aurélia Kegan. Vocês... Viva em luz, tremendos cordeiros, saudações a si, equipe e auditório. Ao tema de hoje, só me oferece dizer: A terceira idade é uma faixa etária de passagem de legado aos mais novos. Esse legado é passado quando haja espaço para isso acontecer. Esse espaço a juventude não cede, principalmente nas cidades. Outra razão que remete o idoso a viver a vida de mocidade reside no fato de estar a passar por um relativo abandono social e, como forma de fugir ao isolamento, procura um conforto total, se envolvendo em vida corrida como se de jovem se tratasse. Vamos finalizar o tema. Linha telefónica disponível para duas chamadas. 8-4-34-97. Mais um áudio.
6: Bom dia, Helder. Bom dia, pessoal. Bom, é difícil resumir este tema, porque estamos a falar dos nossos madalas, aqueles que deviam ser o guardião da moralidade. Mas de uma forma resumida, Helder, vou dizer que estamos a ter crise da reserva moral. A nossa reserva moral já não existe. Ou seja, a idade cronológica já não é sinônimo de maturidade. O que acontece é que até os trafulhas envelhecem, Helder. Aquele jovem que foi delinquente, aquele jovem que foi malandro, aquele jovem, ele não morre na juventude, ele também envelhece. Só que o que acontece é que hoje em dia temos um palco gratuito para poder verificar essas coisas. As redes sociais configuram-se como um palco gratuito onde temos acesso a essa promiscuidade. A verdade é que os tempos são outros, estamos a viver o apocalipse e salve-se quem puder. Já não há reserva moral. Cada um vai se laiar sozinho. Aquele abraço. Fui. Zucula aqui.
3: Vamos lá, mais um áudio. Bom dia.
7: Epa, estamos a fugir um pouco do tema. Está a soar um pouco a inveja da felicidade dos mais velhos. Não está errado os mais velhos serem felizes. Devem ser felizes. E, de certa forma, isso inspira as novas gerações também a correrem atrás daquilo que é seu e saberem que a vida depois da fase adulta, na fase dos idosos, não é o fim, não é bálsamo, não é só remédios, mas também a diversão, a alegria, viagens, há uma qualidade de vida, não é? Tudo sem excesso, tudo sem escândalos, mas benditos velhos que são adultos e a viverem como deve ser, são uma inspiração para nós, daquelas que tu olhas e dizes, eu quero envelhecer daquela forma.
3: Ok. Vamos lá, chamadas. Aqui nas chamadas demora um bocadinho. Vamos lá nas chamadas. 8-4-34-97. Só digitar aí. 2 minutos, finalizamos o tema. Os nossos idosos ainda querem deixar um legado ou voltaram a viver como se fossem jovens? Bom dia.
8: Saudações, ilustre Mendes.
3: Nome? Ou
8: Sérgio Mondlane.
3: Eduardo Mondlane.
8: Sérgio Mondlane.
3: Sérgio Mondlane, avança.
8: Exato. O único Mondlane que nós temos até aqui em Moçambique até então. É assim, senhor Mendes. Os velhotes, na minha ótica, acho que eles já não querem deixar nenhum legado. Não estão busy nisso. Querem recuperar, tipo, querem fazer aquilo que não tiveram tempo de fazer outrora. Isso é chato. Nós olhamos para um idoso, olhamos para uma lenda. Um idoso cheio de muita educação para passar para os netos e os demais. Mas hoje em dia, aquilo que a gente vê é maçinguita mesmo. Maçinguita. São coisas de vergonha mesmo, que não combinam com aquilo que eles são, não combinam com aquilo que é a postura de um idoso. Você olha para um idoso, Ilustre Mendes, está a ver uma lenda, um imbondeio. Imagina muito a cama assim, uma cinguita mesmo. Então, epá, não sei o que podemos fazer. Tinham que os idosos acompanharem, os que fazem isso aqui. Tipo, não estamos vivos, afinal, em deixar o legado ou em viver coisas sem cabimento. Um idoso é uma biblioteca. Mas hoje você tem dúvida se esta é biblioteca ou é outra coisa, por aquilo que você acompanha por aí, em todo lugar. Eles não escondem, man. Não escondem. Agora, esse jovem também que disse, olha lá, hoje em dia é difícil por almoços na igreja. Está muito errado isso aí. É na igreja onde se endereita o homem, sem falar do gênero, tanto mulher, tanto homem. É lá mesmo, no ensinamento. Em nenhum momento podemos descartar essa hipótese. Agora, os velhotes, meu amigo, não estão vivos em deixar um legado. Querem viver a maneira deles. Querem viver como se fossem negas ou suegas. Okay. Um abraço para todos, pá, e bom trabalho para vocês aí, Mendes.
3: Obrigado aí, mulher. Um abraço aí. Encerramos. Vamos encerrar com o mestre dos mestres. Esse tem direito a tempo aqui. Bom dia.
9: Elder, bom dia a todos. Elder, eu não vou me alongar. A única coisa que eu tenho a dizer é o seguinte: um indivíduo débil mental é débil desde os tempos passados, ou desde o tempo em que nasceu até a sua velhice. Neste caso, não sei se vocês viram o programa do Gabriel Júnior. Aparece uma vovó ali, aquilo é triste, é lamentável, um scrap daqueles aparecer e dizer que este aí não é homem para mim, porque eu aguento quatro vezes. Você vai me fazer quantas vezes? Eu vos pergunto, qual é o exemplo que aquela caracaça ali está a dar aos netos, bisnetos, tetranetos?
3: Alô, Matzei.
9: E os próprios filhos, neste caso. Olha que não era uma conversa restrita, era uma conversa aberta, uma conversa em uma estação televisiva. Qual é o exemplo que você vai me dar? Ou seja, ela vai dar. Louco, maluco, maluco. Uma pessoa mal educada é uma pessoa mal educada. Não foi educada, então ela também não tem nada para educar os netos. Não tem nada para educar os filhos. Então não há necessidade de perdermos tempo aqui. Diga-me com quem andas, que eu te digo quem és. Resumindo, tão simples quanto isso. Aquela vovó, eu vos pergunto, mas bem, ela together, bate bem mesmo da cabeça. Dois, quando ela foi para casa, será que os filhos mesmo conseguiram olhar para ela e dizer, ah, vovô, hoje fez bom trabalho, será? Os netos adolescentes, quando perguntaram a ela, vovô, fazer quatro vezes é o quê? Será que ela explicou o quê? Caráter também conta, né? Há pessoas que pensam que ser estúpidas e usar arrogância é tudo. Eu sou tal, ninguém me toca, eu falo o que eu penso e pronto. Não é assim. Isso é uma sociedade em que existem normas. Normas urbanas, sobretudo. Não para dizer que é lamentável. Se você não teve nada... Não tem nada para dar é porque não teve nada para receber. Mas também existem pessoas que os pais fizeram de tudo. Mas casmurro e casmurro não acatou nada. O único exemplo que eu vos dou é daquela vovó. Fecha a televisão. Esses velhotos não têm nada a ver com legado. Esses velhotos agora são preocupados em ser proprietários de igrejas falsas, aldrabar pessoas, nesse caso crentes deles, e mais nada. Você há de reparar que há velhotes nos bairros. Eles só avisam bater papo com um miúdo de 15, 16, 17 anos. Mas quando você for a rolar aquele papo todo, assunto de bochongo só. Não tem nada, assunto de bochongo. Assunto são vovôs que andam com miúdos de 15, 16 anos. Coisa sem interesse nenhum. Então aí não há nada a falar, não percam o vosso tempo. Velhotes de hoje não há nada. Podem sangar, a verdade é essa, não há nada. Não há nada. Como pode uma medalha daquela full scrap me falar uma geneira daquela em televisão? Como pode? Desculpa lá, não há nada aí. Se fosse possível, era dar porrada mesmo. Depois, era outra coisa. Os bancos e hospitais, não sei o que, é bom rever essa história de dar prioridade aos velhotes. Se os velhotes também querem ser jovens. Então, se chegou tarde, me apanhou a frente, aguenta aí atrás. Vocês vêm estar no banco, pá, já está estressado porque o dia já se foi. Aparece o gajo, é velhoto, mas na televisão quer quatro vezes. Tem que rever bem isso aí. Fica também na bicha lá. Bom dia.
3: Os nossos idosos ainda querem deixar o legado ou voltar a viver como se fossem jovens. Ser idoso não significa deixar de sonhar, mas talvez a maior riqueza da velhice não seja conquistar mais o amor, seja conquistar a admiração daqueles que ficam. Porque um namoro pode durar alguns anos, um legado pode durar gerações. O programa continua, às 10.

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2: Oitoras e 33 minutos, vamos ao Bazar da Cidade. O habitual espaço para você vender a sua marca, produto ou serviço aqui na antena. Bom dia.
3: Bom dia, Rádio Cidade. 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Muito obrigado.
2: Obrigado. Venha vender, é a sua vez. 84-34-97, Bazar da Cidade. Bom dia.
4: 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Obrigada, Manel.
2: Obrigado. 84-34-97 é o Bazar da Cidade. É a sua vez de vender. Venha vender. Bom dia.
5: Bom dia. 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Com o Bazar da Cidade, estamos a render.
2: Amém. Ligue também para vender com a sua marca, o seu produto, o seu serviço. Publicidade com garantia de rentabilidade para o seu negócio. Bom dia.
3: 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Muito obrigado.
2: Obrigado. Continua a ligar para nós, a vender aqui a sua marca, produto ou serviço na antena da cidade. 84-34-97. É o Bazar da Cidade. Bom dia.
3: 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Muito obrigado, Manel. Bom trabalho.
2: Tá fazendo sucesso. Tá a faturar esse feeling aí? E tá com muito feeling, hein? Pronto, já encerramos o Bazar da Cidade. Amanhã mais. Eu gosto de ver a versatilidade de António Marcos. Um artista de lá! Que consegue se manter atual nos dias de hoje. E vai se render homenagem este sábado ao grande António Marcos na Vila Isaura.

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0: Pontualmente 9 horas em Moçambique.
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2: Daqui a pouco fazemos outra atualização dos jogos do Mundial e resultados dos jogos passados. Brasil já está nos oitavos da final. Três sons, três momentos, três recordações. Fanny G. Ao lado do DJ. Ao lado do DJ Fly. L'amour et la passion. É para isso aí, já é para os franceses. Mas aqui está l'amour et la passion.

espaço das recordações, nosso Remember the Time. Três sons, três momentos, três clássicos. L'amour et la passion. Ah, deixa eu fazer um comentário aqui com a minha boss. Chef Lena, consegue perceber que eu tenho algumas influências do Intensidade? O Intensidade do Menor dos Santos, consegue perceber? A Chef Lena deve estar online aí. Chef Lena, consegue perceber que eu tenho algumas influências do Intensidade, né? Acho que sim. Chef Lena é atenta. Não estou a escovar. Estás a escovar, chefe? Não. Chef Lena está aqui há mais de 25 anos. Ela conhece muitos programas passados e tal. Por isso estou a comentar diretamente com ela. Chef Lena sabe. Conhece a Intensidade. Ela deve dizer, ah, sim, mas tem razão. Yeah. Sim, influências do Intensidade. O Menor dos Santos aqui na cidade da FM. Para os ouvintes mais antigos, lembram-se, não? Mais um clássico, mais um momento agora para ouvir Ronaldo Rubinel. Chama-se Fanfon.

Hoje é um dia em que vamos ficar apreensivos. Vamos ficar preocupados, na verdade. Vamos ligar para nossas famílias que estão na África do Sul. Estamos a amanhecer com medo para quem está na África do Sul, quem tem família na África do Sul. Chamar talvez a razão aos nossos irmãos na África do Sul. Hoje, somos irmãos africanos. Somos irmãos todos, um povo. E hoje, pelamos é paz, não é? A líder de March and March diz que o seu movimento não assumirá qualquer responsabilidade por eventuais distúrbios. A líder do movimento March and March, Jacinta Ngobese Zuma, afirmou que a organização não assumirá qualquer responsabilidade por eventuais incidentes que ocorram durante os protestos nacionais previstos para hoje, que apelam para que cidadãos estrangeiros sem documentação deixem a África do Sul. Falando em Mindrad, em Johannesburg, Ngobese Zuma disse que a responsabilidade pela manutenção da ordem pública cabe ao Estado. Segundo ela, a mobilização resulta de um descontentamento antigo das comunidades em relação à imigração irregular e às falhas do governo na aplicação de leis de imigração. Nossos irmãos sul-africanos, nós hoje não estamos bem. Estamos preocupados com a nossa família que está na África do Sul. Somos um povo irmão. Nós somos um povo irmão, hein? Hoje permanece em comunicação com a sua família residente na África do Sul para a melhor atualização.

9 horas e 20 minutos, estamos para os comerciais, voltamos para muito mais. Até já!

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Deixa-me cantar um feliz aniversário para a filha do Paulo Mbiza. Chama-se Luana Mbiza. Luana, o pai deseja-te muitas felicidades, que nesse dia especial seja um dia repleto de muitas felicidades, muitas bênçãos infinitas. Pai, diz-te amar muito, muito, muito, muito, muito. Na verdade, este é o sentimento de pai e de mãe. Pai e mãe te amam muito, muito, muito. Luana Mbiza. As felicidades do ano.

Nelson Tivane. Na pior às 27 minutos, um olhar para aquilo que está a acontecer na África do Sul. Já iniciaram estas marchas, estes protestos. São marchas, são protestos, né? Reivindicando a imigração, que eles chamam de muita imigração ilegal em território sul-africano. Imigração ilegal e desordenada.

A verdade é que nós somos um povo irmão, né? E ao encontrar um moçambicano, era preciso lembrar que nós somos um povo irmão. Temos uma história muito próxima, né? Muito próxima. É um caso de destaque aqui no programa, na Cidade FM, Sensações, Joy Steel Nail OGC. A vida vai sanando, man. Joy Steel Nail OGC.

0: Parabéns, Joy Still Nalo GC. Está a fazer um trabalho notável, né? No hip hop.
1: Longa caminhada no decurso.
0: Daqui a pouco eu vou parabenizar a Marisa dos Santos e o Fortes.
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0: Marisa dos Santos Fortes.
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0: E o Nuno Fortes.
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0: Vai completar 20 anos de casada. Daqui a pouco, depois deste song.
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0: 20 anos
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0: De casada. Isso é obra. Até já.
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0: é um clássico isto, hein? Isto é um clássico. Still representing Joy Steel Nail. Joy Steel Nail OGC.
1: Movimentando o regimento, compomos ele.
0: Deixa-me agora parabenizar este casal aqui. É obra. Quero mandar aí

0: Yes. Quero mandar um parabéns e muitas felicidades ao casal Fortes.
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0: A Marisa dos Santos Fortes e ao Nuno Fortes. É obra, são 20 anos de relacionamento. 5, 10, 15, 20 anos. É obra.
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0: E ainda são jovens. Muitos parabéns para vocês, muitas felicidades, que este amor se renove todos os dias com maior intensidade. É um exemplo, é um casal exemplo, é obra. Marisa dos Santos Fortes, Nuno Fortes, família Fortes. Parabéns, parabéns, parabéns, parabéns, parabéns. 20 anos de muito amor, de muita cumplicidade. Não é todos os dias, hã? Este final de semana temos festa. Temos festa. Já imaginam quem vai ser o MC, né? Já imaginam. Eu vou dizer, X para a tua em casa, X para a tua em casa. Não, não, não, não, não, não estou em casa, não, não estou em casa, não. Temos celebração dos 20 anos desse casal. Parabéns. Parabéns.

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com a restante programação aqui da Cidade FM. A seguir, Vibra Cidade, Gisela Nhambulo. Depois, Impulso, Lautinho Pareira. Depois, Eco Estudantil e Lávia Chauk. Lendong game. Lendong.

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1: Let's go! Bom dia, bom dia, bom dia, bom dia, bom dia! Olá, meus amores, olá, meus tão amados, meus queridos máximos! Bom dia, bem-vindos à edição 2 da semana do programa Vibra Cidade. É hoje, 30 de junho, para o ano 2026, estamos em mais uma edição. Graças a Deus, oxalá que te tenha dado também a oportunidade de teres voltado aqui para a Cidade FM, para juntos acamaradarmos radiofonicamente. É tão bom estar aqui sempre na vossa companhia, é magnífico, é incrível, é uma bênção. Daí que vamos juntos tornar o nosso dia ainda mais leve, ainda mais animado, mais motivador. Vamos juntos, vamos juntos, vamos juntos, até lá pertinho das 2 da tarde, 14 horas. Pois bem, ainda nesta hora, 10, vais conhecer algumas notas curiosas da rubrica Tu Sabias Que, pouco antes das 11, vou igualmente olhar para as vossas mensagens, aquelas que vocês têm nos mandado de motivação, aquelas de saudação, de participação também. Vou fazer a leitura das mesmas que podes enviar, aliás, para 87-000-9790, por mensagem normal ou no WhatsApp, fica à vontade, manda a tua mensagem, o teu texto. E nós vamos fazer referência. Logo depois da hora 11, vamos estar a conversa com a representante do restaurante Clube de Tênis, a Tunelga. Ela estará aqui, temos um tema, vamos debater. Vamos lá para o meio-dia, atualizarmos-nos em termos da informação, a ser pautada por André Manhissa. Depois a rubrica Vibramos a seguir, a hora 3 é a hora mais descontraída do programa, em que passamos para vocês as variadas músicas do passado, do presente e até as do futuro. Tem lá da sua classe aqui nessa última hora. Temos também felicitado a todos os nossos aniversariantes do dia e hoje não será diferente, tá bem? Então não te demores. Quando o relógio marcar 13, pontualmente 13, começa a mandar as tuas mensagens de felicitação, de saudação a todos aqueles teus bebés do dia. Já estamos juntos. Avisem a malta toda, tudo e a todos, que eu já cá estou. Nós já cá estamos. Para e por vocês. Bom dia! How are you?

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Jelem, música de Pan-African Music, Fanny Júnior, Fanny J, assim aqui é, Fanny J, Pan-African Music, Jelem. C'est une belle chanson, une belle music. Jelem, eu amo. Daquelas línguas muito bonitas, mesmo quando se canta usando francês. Une très belle langue. Uma muito bonita língua. Français. Il m'a destiné. C'est pour ça que je l'aime.

Boa batida, uma boa música, um bom tropical. Se ouvir, de se sentir, permite-te viajar. Muito bem, estou a receber já mensagens. Obrigada a todos pela participação. Obrigada pela... estarem aí, né? Tenho áudios, tenho textos. Uau, como vocês são incríveis. Vós sois uns amores, sabiam? É. Deixa-me olhar aqui para a primeirinha que me chegou hoje. Ei, Dalina, como sempre nos habitua. O orgulho faz-nos acreditar que somos ilha, mas a vida ensina-nos que fomos feitos para ser ponte, que a soberba não nos segue, ao ponto de acreditarmos igualmente que não precisamos de ninguém para caminhar ao nosso lado neste mundo louco e repleto de armadilhas. Bom dia, Managi. Boa terça-feira para nós, animais racionais, da querida Máxima. Laísha, bom dia. Uau, gostei desta mensagem, Dalina. O orgulho faz-nos acreditar que somos ilha. Ilha é o quê? É uma porção de terra no meio do mar, né? Ou do oceano. É. Mas a vida ensina-nos que fomos feitos para ser ponte. Gosto. Ajudarmos-te a passar de um lado para o outro, de uma terra para a outra, de um lugar para o outro. Uau, interessante. Gostei mesmo. As pontes estão para servir sempre. Então, nós estamos aqui para nos servir. É exatamente isso. Somos verdadeiramente ponte aqui na Terra. Yeah, gostei. André Pequenino diz: não somos donos de nada, nem da vida, nem do coração, nem do tempo. Somos apenas donos dos momentos em que escolhemos viver. E no fim, são eles que se tornam nossas maiores riquezas. Dica na voz do cidadão, ouvinte André Pequenino, moçambicano na Pérola do Índico, pela ironia do destino. Ok, aquele abraço fraterno a toda a audiência em sintonia neste momento. André Pequenino, muito obrigada, meu querido. És um querido de verdade, tu, hein? Obrigada pelas tuas mensagens motivadoras todos os dias. Obrigada. O Olho Jesus diz: bom dia, locutora Máxima Gisela em Apulo, a locutora da minha vida inteirinha, que tenho o prazer e honra de ouvir todos os dias e nem me canso. Só para não te esqueceres, ah, sou teu fã. Olho Jesus, obrigada, sempre querido tu. Canimbabo, já agora um beijão para a tua amada Coatulinha e para a Lindinha também, a tua mamã, a nossa mamã. Lindinha, beijos. Clésio está na escola, ah? Clésio está na escola, nem vai ouvir. Para cá, Yuyu também. Encanta-nos, amada, com a sua voz e alegria. Bom dia, beijo. Isaura.

0: Eu trato as músicas feitas pela IA como as músicas do futuro. Então, quando vos digo músicas do passado, do presente e do futuro, as do futuro estou-me a referir às de IA, feitas com o auxílio da IA, tá bom? O que é IA? IA é inteligência artificial. É a tendência. Não há maneiras, não há como fugir nem escapar. Bom dia, Managi, excelente terça-feira e bom trabalho com muita adrenalina. Forte abraço aos vibradores da Rádio Cidade, um beijão carinhoso para ti. Uau, José ou Ana, que querido. Obrigado, obrigado, obrigada. Oh, Ana, estamos juntos. O meu querido Tseco diz bom dia, meus jovens. Pessoal, a Gisela já está na cabine, está a tocar essa música. Qual música? A música do futuro. Yeah. Música in the United States, we say how are you, the Leslie up. Hoje temos tema, yes, yes, vula. Vula, obrigada, estudante seco.
1: Bom dia, Managi, como está? Estou bem, nada mal, graças a Deus. A família também está boa. Bom dia a todos de AZ. Managi, penso a música da Chagazi e o Baca. Que vitro lá é isso. Tchau, até já.
0: Ok. Chagazi e o Baca. E Vitor lá esse. Está bem, está bem, está bem. Minha querida Virgínia. Alô, Virgínia. Diz bom dia, querida Máxima. Bom dia, vibradores e vibradorinhos. Com e sem pilhas. Mana, passa a música da Lorena, Inhate e Ringo na Bonga Papá. Dedico ao meu papá. Mana, bom trabalho. Beijos. Carrega.
2: Bom dia, tia Gisela. Como está?
0: Olá, Wang-san.
2: Estou bem, nada mal, não sei. Mando feliz aniversário para meu pai, que Deus lhe dê muito dinheiro para me orientar.
0: Ah! É tua mana que te disse isso aí, não é possível. Que Deus dê dinheiro ao meu pai para me orientar. Mas no fim do dia é isso mesmo, no fim do dia é para orientarmos as crianças. Amém, que assim seja, Wang-san, que assim seja. Epa!
3: Não Chile, não Chile.
0: Bom dia. Chile.
3: Bonjour. O Didi.
0: Didi.
3: Bom trabalho. Boa escuta para os que estão na escuta. Eu, infelizmente, não tenho como. Na rádio, não regular, mas conectado, ligado. Não interessa como. O importante é estar no espírito.
0: Ok, é verdade, Wamunene, muito obrigada. Estás no espírito, não na escuta como tal, mas no espírito. E só isso já nos agrada em demasia. Obrigada, obrigadinha. O Malozinho, Malo Rafael, diz bom dia a si, Gisela, aos ouvintes da rádio. Quando possível, peça música da própria Lei 14, para a própria Lei 14. Beijos, love. Eu, a minha beleza não está no bolso. Melhor não virem pensar nisso. Até porque agora não vale a pena. Malazinha, tá nice. Momomo, é o francês a fazer sucesso. O Acácio Macaring, futuro assistente, diz bom dia a todos. Bom dia, Mana Gisela. Feliz terça-feira. Bom trabalho e abraços para todos os ouvintes. Acácio Macaring, receba o meu beijinho de gratidão pela tua mensagem e participação também. Mais um texto que diz bom dia, Vibra Cidade. Bom dia, Mana G. Está tudo bem? Está tudo bem. Andei muito incomodado, por esse motivo fiquei off nas presenças da Mais Rádio, mas não deixei de acompanhar os programas em nenhum dia. Mas já estou bem, graças a Deus. Nosso Senhor Todo-Poderoso. No entanto, estou de volta para vibrar juntamente a todos. Ótima terça-feira. Eu, Cancala Bruto Leite, peço música do Troy Rex normal. Na escuta, obrigada. Realmente, o Amarildo Leite andou sumido. Leite andou mesmo sumido, sumidinho. Vamos ouvi-lo? Yeah, muita gente gosta desta música. Ele pôs o áudio, a música.

0: malta e a voz não se percebeu nada do que falaste. Só senti que estavas a falar, o que não deu para perceber.
1: Bom dia!
0: De general.
1: Alô, alô, alô, Gisela! Gisela! Terça, minha querida! Como é que estás? Não está tudo tranquilo, tranquilo. A seguir, hoje a minha turma vai me saudar, vai me mandar um áudio de saudações. Manda um beijinho aí a Wesley. Beijos e abraços. The General, escuta!
0: General, obrigada pela tua mensagem. Um abraço aos teus menininhos aí da carrinha. Obrigada.
2: Bom dia, minha filha, amiga.
0: Gabriel Mufundice, meu pai amigo.
2: Gisela Nhampulo, agora estou no bairro Mulodan.
0: Yeah, ok.
2: Na Matola.
0: Yeah.
2: Estou em Mulodan, na Matola, em São Serviço. O trabalho está andando, né? Estou com os meus homens aqui. Minha filha, bom trabalho. É, pastor Gabriel, bom dia.
0: Bom dia.
2: A música de saúde, Jamina, show.
0: Bom dia, mana Gigi, a todos os vibradores da Cidade FM, em especial aos meus tropas Control Risk. Semana quero usar a sua voz para desejar aos que mencionei tenham uma semana cheia de bênçãos. Não me esqueço também da minha linda esposa Celeste e o meu pequeno Candy. E para fechar, peço ouvir a música do Jean Michael Rotin com o título Love. DJ Nino, obrigada. DJ
3: Hi, Managi, please play me the song da Chim Shokotan. Love is the song. Hack, have a good job. Bye.
0: Thank you, my friend. Thank you, thank you, thank you. Aqui no grupo da rádio, este é o I Love Jesus, né? É o nome que aparece aqui. Ah, DJ Nino. Ok. I Love Jesus. Morning, morning. Obrigada. Meredith Neves está presente. Dançamos sem perceber nada hoje. Gisela, tu que nos fazes. Ok. Ok. Tu a ver fotos aqui? São daí ou são de verdade? Lá ver estas fotos. Em que aquele barulhento lá da South Africa está sentado ao lado do Presidente da República. De lá da South. Tu a ver aqui no grupo? Yeah. Como se chama aquele chato ali? Que não põe roupas. Aquele chato que anda a mandar embora nos irmãos moçambicanos lá da South. Eia, né? A rirem assim, felizes. Não sei. Yeah, porque hoje parece que havia qualquer coisa lá. Hoje. Yeah, hoje foram recomendados os sul-africanos para não se fazerem à rua. Porque parece que haveria uma marcha. Sim. Oi? Hoje. Se bem vi, ouvi e li, é hoje a tal marcha e foram recomendados a não se fazerem à rua. E agora este tio aqui está sentado de presidente. É, ok, acho que estão a tentar arranjar soluções. Hã? Legendas, Gisela, legendas. Cadê quem? Está bem, deixa-me lá ver. Não tem legenda, malo, aqui. É que só tem fotografias, não tem legenda. Hã? Meredith está a perguntar se eu gosto da parte dele não pôr roupa. Não, eu já nem tenho como gostar dele. Como eu vou gostar de alguém que castiga os meus irmãos? Não é possível. Eu já não gosto dele. A única forma que eu tenho de lhe identificar e vocês perceberem é aquele que não põe roupas. Anda por coisas estranhas. Tipo, ele é muito assim. Que quer.
4: Tipo,
0: ele é africano. Ah, não é possível. Africanos são irmãos, pá. Hã? Ok.
4: Africano
0: antigamente não usava roupas. Não havia, não tínhamos. Agora já somos outros. É, por isso que ficou maluco, ficou parado no tempo. Ah, não me leve a mal, eu estou zangadinha com ele. É um ser humano chato. Ok, vamos dar uma pausa à leitura das mensagens. Oportunamente eu volto para dar continuidade, né? E também quero aferir estas fotos aqui. Quero perceber se são verdade ou não. Quero perceber o que é. Eu volto para dar-vos aqui uma explicação, né? Até porque eu mesmo estou interessada em saber o que é isto. Pediram quais músicas? Pediram aqui, me lembro, mais prática de achar agora, este suit Chamina, do Mr. Bao, extraída do álbum Strong Shangane, o mais recente trabalho discográfico lançado no mercado. E outras mais também eu vou olhar por aqui e vou passar também, ok? Música do Mr. Bao. Shinsuti Shamina. Show o Mangala Magoa, mano. Punzi. Pelasi. Ai, ué. Ai, ué. 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Cheza. Pega. Pega.

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2: 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São já 11 horas em Moçambique. Bom dia.
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0: 4 minutos depois da hora 11, já vamos conhecer algumas curiosidades interessantes da rubrica Tu Sabias Que?
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0: Pois é, já cá estamos. Sabias que existem algumas pessoas que só falam de si mesmas? É, a psicologia responde o motivo pelo qual estas pessoas têm o hábito de falar só, somente e só, de si mesmas. Pois é. Muitas pessoas conhecem esse tipo de comportamento em qualquer conversa. É como encontrar alguém que rapidamente direciona o assunto para si mesmo. Seja em encontros sociais, no trabalho, até em família. Esse padrão pode gerar desconforto ou até afastamento entre as pessoas. Segundo a psicologia, esse comportamento não está ligado apenas ao ego ou à vaidade. Não, não. Este comportamento pode ter origens emocionais mais profundas e até estar relacionado a inseguranças internas. E um dos principais fatores apontados por especialistas é a busca constante por validação. Pois é. Quando uma pessoa fala excessivamente sobre si mesma, pode estar a tentar reforçar a sua própria autoestima por meio da atenção dos outros. Esse tipo de atitude muitas vezes parece, ou melhor, aparece em pessoas que têm uma autoestima fragilizada e precisam sentir que estão a ser ouvidas e reconhecidas. Outro ponto importante é a insegurança. Pois, algumas pessoas têm medo de não serem notadas ou de não terem seu valor reconhecido. Por isso, acabam por dominar a conversa como forma de garantir espaço. A ansiedade, por outro lado, também pode influenciar este comportamento, já que a pessoa sente urgência em falar sobre si antes de perder a chance de ser ouvida. Em alguns casos, esse padrão pode estar associado a traços narcisistas que envolvem necessidade de admiração e dificuldade em demonstrar empatia. No entanto, especialistas reforçam que isso não significa necessariamente um transtorno. Muitas vezes, esse comportamento é aprendido desde a infância, em ambientes onde a comunicação era centrada em si mesmo ou havia pouca escuta ativa. Quando alguém fala constantemente sobre si, as relações podem se tornar desgastantes. Isso acontece porque o diálogo deixa de ser equilibrado e passa a ser unilateral. Com o tempo, isso pode gerar afastamento, já que as outras pessoas sentem que não têm espaço para se expressar. A psicologia sugere algumas estratégias simples: ouvir com atenção e tentar compreender o contexto emocional, redirecionar a conversa de forma leve, estabelecer limites quando necessário, incentivar o diálogo equilibrado. Estas atitudes ajudam a melhorar a comunicação sem gerar conflitos desnecessários. Falar sobre si mesmo é natural e faz parte da intenção ou interação humana. O problema surge quando isso se torna excessivo. Quando se torna excessivo. Já temos dito que tudo em excesso faz mal. Impede também uma troca saudável entre pessoas. Entender as causas ajuda a liderar melhor, ou lidar assim aqui é melhor com esse tipo de comportamento no dia a dia. Tá bem? Mais empatia e compreensão. Por outro lado, será que tu já paraste para pensar quem terá inventado os computadores? Meus queridos, o computador não foi inventado por uma única pessoa. Não, não. Se pensaste assim, algo não correu bem. E sim, foi inventado através de uma evolução histórica. E os principais nomes desta invenção incluem Charles Babbage. Sim, considerado o pai do computador. Projetou a máquina analítica no século XIX. O primeiro conceito de computador programável mecânico. O segundo nome é Alan Turing, considerado o pai da ciência da computação. Desenvolveu a base teórica para a computação moderna. E em terceiro lugar está Eckert e Malkiel. Projetaram o ENIAC em 1946, o primeiro computador eletrónico digital de grande escala. Sabias? Sim, não foi só uma pessoa, um só nome. Foram pelo menos três os primeiros. O pai do computador, o pai pai da ciência da computação, e depois aqueles que projetaram o primeiro computador eletrónico digital de grande escala. São eles Charles Babbage, Alan Turing, Eckert e Malkiel. Tá bom? Já sabes, agora já sabes. Segundo o estado da moeda, vais saber agora quantas vai a moeda neste 30 de junho. O euro, a compra hoje a 72.17 e a venda a 73.61. O rand, a compra 3.85 e a venda 3.93. O dólar, a compra hoje a 63.27 e a venda 64.53. Estado do tempo para hoje, Maputo, capital do país, pode atingir 24, neste momento com 23 graus Celsius. Xai-Xai pode atingir 25, neste momento com 24. Chimoio pode atingir 26, neste momento também com 24. Beira pode atingir 26, neste momento com 25. Teto pode atingir 32, neste momento com 29. Nampula pode atingir 28, neste momento com 27. E por fim, a cidade mais fresca do país, podendo atingir 23, neste momento com 21 graus Celsius. Falo-vos da cidade de Xinga, na província do Niassa. E é com esta nota que nós fechamos a rubrica Tu Sabias Que, edição segunda da semana, referente a 30 de junho para o ano 2026. Bom dia e obrigada pela audiência.
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0: Burna Boy, They Play. Grande música. Eu volto já para estar a conversa com dois grandes convidados aqui do programa. Quando a terça-feira são dois especiais. Os representantes da Betway Moçambique e Restaurante Clube de Tênis, respectivamente. No caso, Abdala Celeste e Tonel Galmiro.

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2: Ok, Barnaby, convidar-nos aqui a uma conversa mega interessante com o nosso representante da Betway. Este brinde vai para alguém, né?
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2: É hoje?
3: Não hoje, mas
2: não hoje.
3: Um dia será anunciado.
2: Parece que haverá qualquer coisa num destes dias subsequentes, então fiquem bem atentos, queridos ouvintes, porque o Abdala não veio com as mãos a abanarem, não. Trouxe-nos um brinde interessantíssimo e há de ser para alguém que vai acompanhar ou escutar atentamente a tudo quanto ele vai aqui falar, explicar, se estiver atento e for alguém que... for a merecer ou estiver a merecer, vai sim poder levar este incrível brinde da Betway Moçambique. Quero saudar-te a ti, representante da Betway, Abdala Celeste. 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
2: Bom trabalho, que tudo corra bem. Até a próxima terça-feira com mais novidades.
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2: do
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3: Muito bem.
2: Obrigada. Boa escuta, meus amigos. 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

Ok, 26 minutos depois da hora 11, é o teu Vibra Cidade na tua Cidade FM. Estou aqui a esta altura para agradecer-vos a todos pelo carinho da audiência. Estou ainda a receber aqui as vossas mensagens, alguns a ligarem, não é para já, as chamadas não são para já. Vão poder ligar-me oportunamente. Daqui a pouco, sim, estarei a conversa com a Tonel Galmir, ela que é, desta vez, representante do restaurante Clube de Tênis. Traz-nos pratos magníficos para que possamos degustar, dar um gostinho ainda mais diferente ao nosso organismo, à nossa vida. Por ora, quero mandar beijinho especial para pessoas também especiais. Um passarinho verde contou-me que eles são casados de fresco. Acabam de se unir em laços matrimoniais. Que bom! Falo-vos de Dércio Bombe e Alice Bombe, né? Já agora, Dércio e Alice, muito obrigada pelo carinho da audiência, por estarem sempre aí, por gostarem do Vibra Cidade. O passarinho verde contou-me, um passarinho lá da Betuém, contou-me que vocês gostam do programa, da rádio. Thank you! Muitos beijinhos para vocês, continuem sempre ligados aí, fazendo-nos companhia. Nós sem vocês não somos absolutamente nothing. Obrigada, obrigada e um sucesso no vosso lar, que seja próspero e dure para todo sempre. Beijo de gratidão. Bom dia. Seguimos com mais música para ouvir agora. Dando Love, Don Selmo Ralph e Gabi. Ah, eu volto já com a Tonelga.

0: Uau, já são 13h30, 11h30, 11h30, vocês. O tempo está a correr. Será que teremos tema hoje? My God. Ah, um beijinho muito especial também para o Rogério. O Amuse. Olá. Eu espero que estejas já melhor. Eu sei que estás tu a ver aí que estás no trabalho. Estás no trabalho. Bom trabalho para ti. Continuação de rápidas melhoras, meu querido. Envio-te energias positivas de bem-estar. Está bem? Obrigada pela audiência. Enquanto trabalhas e nos acompanhas, a melhor escolha que tu podias fazer. Obrigada, Rogério Amuse. Tunel Galmiro. Olá, minha querida.
1: Olá, Gisela.
0: Bom dia, tudo bem?
1: Bom dia, está tudo ótimo.
0: Sempre.
1: Sempre.
0: Sabes, nós somos pessoas abençoadas. É. Há muita gente que não consegue dizer isto.
1: É?
0: Estar com boa aura, com bom aspecto, estar bonito, estar com a pele em dia. Sabes, somos abençoados.
1: Muito, muito. Graças a Deus.
0: Graças a Deus mesmo. Dá para ver que estás muito... Top, top, top.
1: Obrigada.
0: Que continues assim, minha querida Tunelga. E sei bem que essa boa disposição, essa beleza toda vem sempre acompanhada de boas novidades para os nossos
1: Exatamente.
0: Ouvintes.
1: Exatamente. 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
0: Muito bem, se porventura estiver agora um ouvinte a escutar e quer ter um menu, quer ter a opção de escolher, vocês costumam mandar por WhatsApp ou
1: Exatamente.
0: Por outra plataforma?
1: Por WhatsApp e pelas nossas redes sociais.
0: Podem
1: o nosso
0: mandar.
1: WhatsApp é
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0: Não, tipo quem está a servir. Yeah. Podes viver, Tanelga? Please, please. Eu estava mesmo a ver esta senhora aqui. Aqui? É este o WhatsApp? O Facebook?
1: Não,
0: restaurante,
1: não é
0: Clube
1: esse,
0: de Tênis. Não é este?
1: Não.
0: Restaurante
1: com um N.
0: Ah, um N. Restaurante Clube de Tênis. Ah, eu tinha escrito com dois. Olha, é tênis com um N. Habituámo-nos a escrever com dois N por causa do inglês. Mas é um, é T-E-N-I-S.
1: Exatamente.
0: 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Ui, é o espetada de ontem. Mignon.
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0: filé mignon aqui de ontem.
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1: 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As pessoas pedem muito finger food para receber seus convidados de aniversário.
0: Maravilha! 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
0: 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Tá certo, Tanelga. Muito obrigada. E para amanhã, o que vocês vão estar a preparar para nós?
1: Amanhã é quarta-feira e dia de pato à laranja.
0: Pato à laranja. Quarta-feira é sempre assim. Uhum. Gostamos de um prato à laranja. Com uma laranja de verdade,
1: exatamente.
0: Não é só o nome.
1: Exatamente. Sabor cítrico, tenrinho.
0: Ah, maravilha, boa.
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0: Ok, o contacto para encomendas já ficou, mas não é mal repetir mais uma vez, por favor, Tanelga.
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0: 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Até porque o Malor Rafael já deixou ficar o contacto no grupo do WhatsApp da Rádio Cidade. Qualquer um que quiser, esteja no grupo, pode entrar lá e vai encontrar. O Malor também foi pesquisar. Ah, não é sobre. Outra coisa, ok. Tá certo, Tanelga, muito obrigada pelo convite que nos fazes a estarmos ali, aqui em frente, aliás, à Rádio Moçambique, no restaurante Clube de Itens, para degustarmos de pratos incríveis. Obrigada. Tenha um bom dia, um excelente trabalho e que tudo corra bem, tá bem?
1: Tá
0: até
1: bem,
0: amanhã.
1: Muito obrigada. Tchau, tchau, beijinhos.
0: Beijos. 38 minutos. Agora é 39, da hora 11. Bom dia!

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0: que eu sei que é assim. Nenhuma mulher suporta por tanto tempo, apesar de toda a força que a mulher tem, todo o poder de gerar e transformar. Mas não é por toda a vida que a mulher vai suportar ter um homem que a troca pelos amigos, pelas festas, pelas companhias lá de fora. De casa só passa, as crianças não lhe vê. Tem filhos, mas quem cria, quem cuida é a esposa. Se não aguenta criar família, por que casar? É bom continuar a viver a vida com os amigos. E no entanto, a esposa é o plano B, as crianças são o plano C. Infelizmente, é assim que as coisas acabam terminando, se estragando de uma forma literalmente triste. Porque algumas mulheres que não querem separar-se, porque não querem vergonha carregar crianças e voltar à casa do pai, acabam ficando ali mesmo sem amor. E te enfeitam a cabeça, por outra te colocam chifres. Algumas estragam sua vida, suas carreiras, acabam se suicidando, se perdem. Só porque o homem quer ser criança para sempre. Ninguém será jovem para sempre. Concentra-te, Hermínio. Concentra-te.
1: Let's go! Quantos Hermínios existem por aí assim, hein? Casa, mas depois está aí, todo espalhado. Quer dizer, está casado, mas tem vida de solteiro ainda. Concentra-te, Hermínio, concentra-te. Olha, íamos ter um tema hoje, mas vocês perceberam que tivemos aqui muitos convidados, o tempo não nos deu tempo, né? Então, para não estragar a restante programação, vamos transferir o tema para o dia da manhã e nós continuamos com a programação já prevista para esta terça-feira, não é? Daqui a pouco, meio-dia, vamos olhar para a rubrica Vibramos, logo depois da atualização das notícias. Vamos sim arrancar com a nossa rubrica, até porque hoje vão poder ligar com mais tempo para solicitarem as vossas músicas moçambicanas. De recordar-vos também que os que ligaram ontem, antes de ontem, ontem foi segunda, né? Ontem. Os que ligaram ontem não vão ter a chance também de ligar hoje, nem até na próxima semana. Uma vez, um pedido por semana, para darmos espaço a todos os outros ouvintes. Por ora, enquanto aguardamos a Maló sempre a reclamar, é incrível, Maló sempre a reclamar alguma coisa. Mas ok, vamos conversar, 84-34-97, liguem, contem-me o que é que estão a fazer enquanto escutam o programa, está aí disponível, 84-34-97 está aí disponível, podem ligar para nós, vamos conversar, vamos contar o que é que estão aí a aprontar enquanto escutam o Vibra Cidade. Bom dia, ouvinte em linha.
2: Estou em Molotane. É, Pastor Gabriel.
1: Ainda não saiu daí, Pastor Gabriel.
2: Nova casa, novo contrato.
1: Ah, ué, nice, tá bom, hein?
2: É.
1: Nós aqui bem chorados.
2: Estou a ouvir as pessoas falar, Moçambique
1: não precisa. Não há emprego.
2: Não há emprego, mas tem trabalho.
1: Yeah.
2: Eu faço trabalho.
1: Ok, isso é bom.
2: Paguei a minha manutenção voluntária na Segurança Social, porque vi que não estava a trabalhar no Estado. Então paguei a Segurança Social, manutenção voluntária. Agora com 60 anos comecei já a receber a minha pensão.
1: Ok.
2: É assim, minha filha, amiga.
1: Mas agora, papá, está a decorrer uma marcha neste momento na África do Sul, né? O que é que o papá acha daquilo que está a acontecer na África do Sul? Porque toda a gente sabe que em todos os países existem estrangeiros. Relativamente ao que está a acontecer, nossos amigos, nossos irmãos vizinhos aqui. O que é que
2: o
1: papá acha?
2: O problema dos nossos irmãos da África do Sul. Aqueles não foram educados. O amor. Sempre lá na África do Sul, sempre é violenta as coisas de lá. Eu, quando estou lá na África do Sul, já 18 horas, já não posso sair, tenho que ficar dentro da casa. É a vida deles.
1: Tudo é a força.
2: toda a força, até eles tiveram uma faca aí no logo, eles lançam para si. Não brinca. Não brinca. Esse já é vida de ser educado assim. Depois, a partir de também que estava a educar a ele, era essa coisa de não. Até a se desenvolver por causa dos filhos dos pais dos vizinhos. Porque outros vão trabalhar bem lá.
1: Okay.
2: Mas os donos criam problema para nós.
1: Mas os nossos estão aqui à vontade, nós nem lhes conhecemos.
2: É isso. Na Guazulu não há. Esse é um problema sério que os países da África Austral devem resolver com a África Austral. Porque mesmo os presidentes da África Austral, não é fácil gerir essas violências que eles têm.
1: Ok.
2: Eles são violentos, né? Não tem medo de ninguém eles.
1: Tchau, papá. Obrigado. Tá certo. E aí, dá para mais um ouvinte antes que o relógio marque 12 horas? Dá para conversar rapidinho com mais um ouvinte? Já está aqui. Bom dia.
3: Bom dia, Márcia.
1: Ah, Medina, tudo bem?
3: Obrigada, não sei se lá.
1: Também. Dona Medina, está a fazer o que agora? Tá, já almoçou? Já vai para o almoço?
3: Acabo de matar de chá.
1: Oh, foi tarde hoje.
3: Sempre.
1: Quando está em casa é assim mesmo. Eu também, quando estou em casa de férias, um bocadinho sempre mais tarde. Um bocado de mexer ali, pegar ali, colar, dá por si, já está tarde.
3: Saí de manhã, voltei. Então agora estou para sair de novo.
1: É por isso. Dona Medina, rapidinho, em segundos mesmo. O que acha daquilo que está a acontecer na África do Sul, Dona Medina?
3: Aquilo ali, eu não sei que sangue é que eles têm. Não vê que esse aqui é meu irmão. Esse é uma pessoa como eu. Basta decidir o que tem que matar, mata. Não sei acumulá-la para eles, é normal ou não.
1: Ficou com 10 segundos.
3: Para ele matar alguém, não sei se não sente nada ou não.
1: Tinha
3: que pensar primeiro que aquela pessoa que eu quero fazer, se fizesse comigo, eu não ia gostar. E não ia ficar bem. Mas para eles é normal. Eu não sei se é normal. Você já vê levar um pau, matar alguém. Levar faca, violar alguém enquanto não fez nada. Você está lhe picar, estou a sair tripas.
1: Epa. É muito bom. Tá bem, Dona Medina, muito obrigada, minha fofa. Um beijo.
3: Obrigada, igualmente.
1: Anuncia a hora, Dona Medina, anuncia a hora.
3: 12 horas, eu também.
1: Espera. Vamos.
3: São 12 horas, em Moçambique.
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1: Olá, boa tarde. Especial atenção para as notícias, com edição e apresentação de André Manhissa.
5: Muito boa tarde. Regista-se um movimento invulgar de cidadãos estrangeiros e moçambicanos que regressam da África do Sul na sequência do prazo estabelecido por grupos anti-imigração para a saída de migrantes daquele país. No terminal interprovincial da Junta, na cidade de Maputo, dezenas de pessoas aguardam transporte para prosseguir viagem. A maioria são cidadãos malauianos que utilizam Moçambique como corredor de trânsito para regressar ao seu país de origem. Empresários do Distrito Municipal Camavota denunciaram nesta segunda-feira alegados casos de extorsão praticados por agentes do Conselho Municipal de Maputo. A denúncia foi apresentada ao edil de Maputo, Razak Manique, durante um encontro com agentes económicos daquele distrito no âmbito da política de governação aberta, participativa e de proximidade. O Irão voltou esta terça-feira a descartar a possibilidade de manter conversações com os Estados Unidos em Doha, depois do presidente norte-americano ter afirmado que os dois países se reuniriam para discutir o programa nuclear iraniano. Segundo um diplomata iraniano, a deslocação de representantes dos Estados Unidos não tem relação com a viagem da delegação iraniana. O homem que estava soterrado nos escombros em La Guaira, na Venezuela, há mais de 100 horas, foi encontrado esta segunda-feira pelas equipas de resgate. O sobrevivente foi encontrado debaixo dos escombros de um parque de estacionamento de um centro comercial em La Guaira. E a fechar, o Marrocos está nos oitavos de final do Mundial 2026, depois de Canadá, Brasil e Paraguai, que eliminou a Alemanha. A seleção africana garantiu o apuramento para a próxima fase na sequência de um grande espetáculo frente aos Países Baixos. Marrocos, que na última edição eliminou Portugal e Espanha, antes de cair face à França, vai defrontar nos oitavos de final o Canadá. Notícias a esta hora com edição e apresentação de André Manhissa.
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3: Está na hora da nossa festa, festa de Moçambique, aqui na cidade. É assim, quando o relógio marca 12 e poucos, 12 noticiário, logo depois do noticiário, um breve intervalo para já darmos o começo, o start, a rubrica que enalteça a cultura moçambicana, a música moçambicana, feitas por moçambicanos, cantada por moçambicanos, que pertence a moçambicanos. É dever que desfilem em classe aqui nesta rubrica por pelo menos uma hora, só somente só de música moçambicana. A partir de certo momento vão poder ligar e pedir aquela que muito vos motiva, encanta, vos levanta, deixa-vos bem mais dispostos. Vão poder ligar para 84-3497, solicitar a mesma e, na medida do possível, vão poder ouvi-la na íntegra. Macaliro, Neima. Ok. Para vocês. Bot.

11 minutos depois do meio-dia. Já está bom, bem. Vocês não rezaram bem hoje. Eu estou aqui com os meus queridos estagiários. Vocês rezaram quando acordaram? É? É? Não rezaram. Não rezaram. Vocês ouvintes rezaram hoje? Não rezaram, não é possível. Ok. Olha, perdão, imensas desculpas. Tivemos aqui uma baixa de sinal, mas tudo em direto tem destas, né? Acontece. Mas parece-me que já está tudo reposto. Vamos recuperar algumas. A música que estava mesmo nos acordes iniciais. Uma calira da Neymar. Suca Satana! In the name of Jesus, go out! Now! Agora sim, vamos até as 14. Boa tarde.

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Pois é, 84-34-97 é o momento em que tu ligas para pedir a tua música moçambicana. Liga, liga agora, pede a tua música moçambicana. Ah, é o momento.

0: Olá, boa tarde, ouvindo em linha.
1: Olá, boa tarde.
0: Tudo bem?
1: Graças a Deus, na paz.
0: Maravilha, diz-me o teu nome e a música moçambicana que queres ouvir.
1: Eu quero ouvir Pepeta da Dama do Blue.
0: Pepeta!
1: Yeah, you know.
0: A quem dedicas esta música?
1: Dedico ao teu coraçãozinho.
0: Ao meu coraçãozinho?
1: I love you.
0: Ai, ok, tá bem. Deixa-me só ver aqui. Pepeta, Dama do Bling. Acho que esta aqui, esta versão é melhor. Ok, vamos lá, está aí a música. Obrigada, meu querido.
1: Oh, thank you.
0: Tchau, tchau.
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0: Pezan, música da Dama do Blink. Vamos a outro pedido, 843497. Liga tu também, 843497, e pede a tua música moçambicana favorita. Boa tarde, ouvinte em linha.
1: Boa tarde, Mana Gisela.
0: Olá, qual é a música moçambicana que queres ouvir?
1: Gimeta.
0: Quem?
1: Gimeta.
0: Gimeta?
1: Sim.
0: O título?

0: Mais um ouvinte, boa tarde.
1: Boa tarde.
0: Olá, qual música? Aliás, o teu nome e a música?
1: Aqui de Salvador, Joaquina.
0: Olá, olá, tio Salvador. Qual música?
1: Delizó, que esse diz hoje eu te amo.
0: Não percebi?
1: Esse diz de aniversário, hoje eu te amo, Deliloca.
0: Liloca, hoje eu te amo. Está muito alto o volume. O volume do teu microfone está muito. Do teu rádio está muito alto. Qual é essa música? Oxanhama. Será a sova?
1: Não é uma música que ele faz. Oxanhama, Liloca. Deixa eu esquecer o título.
0: Ok. Não sei se é esta aqui. Deixa-me lá ver. Não sei. Mas não é esta aqui. Oxa, te amo. Ai, qual é que é? Não estou a ver. Se alguém estiver aí.
1: Assamatus,
0: qual o título?
1: Subingo, Ingus.
0: Não percebi, tio Salvador.
1: Subingo,
0: Ingus. Não percebi, tio Salvador.
1: Pode
0: cantar um bocadinho.
1: Essa é que costuma cantar, se não sei cantar bem.
0: O que é que diz essa música dança?
1: Deixa-me tapar e comer. Me diz uma gota, não vai comer.
0: Ah, tá aqui. É Tecanzingo. Essa matusse Tecanzingo.
1: Ok.
0: Tchau.
1: Tchau.

0: Massa Matusse, Tecandzingo, para mais uma música nos leva. Olá, boa tarde.
1: Olá, boa tarde, Brasil.
0: Tudo bem?
1: Estou bom do teu lado.
0: Também estou bem, graças a Deus. Diz-me o teu nome e a música que queres ouvir.
1: Sharon.
0: Sharon, qual música, Sharon?
1: Justino Baca.
0: Justino Baca, título?
1: Julieta.
0: Julieta. Não me lembro, mas deixa-me fazer uma pesquisa aqui.
1: Ok.
0: Julieta, a quem dedicas esta música?
1: Dedico à minha mãe.
0: A tua mãe. Chama-se Julieta.
1: Não, chama-se Angélica, mas ela gostava dessa música. Ou ainda gosta até então.
0: Ah, interessante. Tá bem, tá aqui então.
1: Tá certo.
0: Pronto, beijinhos, boa escuta.
1: Obrigado.
0: Ok.

0: Julieta de Justino Baca, Mantino. Linda música, daquelas, uma daquelas primeiras, as primeirinhas dele. Leva-nos esta Julieta a atualizar a hora. Olá, são já 13 horas em Moçambique. Boa tarde.
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0: Vamos dar oportunidade a mais duas músicas, apenas duas músicas, e fechamos a rubrica Vibra-mão. Boa tarde, ouvinte em linha.
3: Boa tarde, como está?
0: Estou bem. E desse lado?
3: Aqui também está tudo bem, graças a Deus.
0: Muito bem. Diz-me o teu nome e a música moçambicana.
3: Aí estou a falar com o Fernando.
0: Fernando, de onde?
3: De Costa de Sol.
0: Costa de Sol, muito bom. Qual música moçambicana queres ouvir, Fernando?
3: É...
0: Não foi desta. Infelizmente perdemos aqui o contacto com o Fernando. Tu também podes ligar. Fernando, insista, persista, não desista. Olá, boa tarde.
4: Alô, boa tarde.
0: Olá, o teu nome e a música moçambicana, bebê?
4: Kainara.
0: Kailani.
4: Kainara.
0: Kainara. Como estás, minha querida?
4: Estou bem, obrigada.
0: Também. Quantos anos tens, Kainara?
4: 18
0: anos. Qual música moçambicana queres ouvir?
4: Essa música da Samatussi, Meu Canto.
0: A Samatussi?
4: Meu Canto.
0: Meu Canto?
4: Sim.
0: A quem dedicas esta bonita música?
4: A mim mesmo.
0: Tá bem. Quem quer falar aí no cantinho, no fundinho? Tem alguém que...
5: Olá, família, te amo, aqui.
0: Obrigada. É família quê? Qual é o nome da família? O apelido? O apelido?
4: Sueli. É família Sueli.
0: Família Sueli.
4: Sueli.
0: Suendi.
4: Sueli.
0: É família, o apelido da família é Sueli.
4: Suel.
0: Suel.
4: Suel.
0: Ah, com F.
4: Exato.
0: Tá bem, tchau. Ah. Beijo pra vocês, meus amores. Amo-vos muito. Tá.

0: A Samatu, essa menina que brilha lá nas Europas, Paris concretamente. Cantou para trás o meu canto, vamos à última música da rubrica Vibra Mos. Boa tarde, ouvinte em linha.
1: Olá, muito boa tarde, Managinho.
0: Como estás?
1: Estou com muita carga pesada, com muita energia aqui, né, mano?
0: Gezo!
1: Olá, querida, olá.
0: Qual música moçambicana, Gezo?
1: Vamos falar uma música aí de Nicotina KF com título Eu Vi.
0: Nicotina, título?
1: Eu Vi.
0: Eu Vi.
1: Oh, good, é isso mesmo.
0: Ok, tá nice, tá aí pra ti.
1: Tá bom. Querida Máxima, one love aí pra ti, bom trabalho, ok?
0: One love, thank you, obrigada.
1: Meu.
0: Um dia espetacular para ti.
1: Thank you.
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0: não. Se o senhor é de bateria, tem sempre uma solução. Mas como não?
1: Vibramão, Vibramão. É de Moçambique. É de Moçambique. Assim termina a rubrica Vibramos do Vibra Cidade. 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

0: jeito. 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
0: Aí fica.
1: Oi. Liga, não vai dar problema.

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2: Esta é aquela hora em que vocês devem mandar mensagens de felicitação a todos os aniversariantes do dia, os bebés do dia. É! Mandem já para 87009790. Repito, 87009790. Lembras-te deste hit? Lembras-te? Lhe dizer, souvenir. Nation G, bonita música. Ai, eu escutei, era adolescente, gente. Ai, meu Deus, nem vos conto. Nem vos conto. Até já.

0: 32 minutos depois da hora 13, né? E então, assim sendo, é chegada a hora do parabéns.
1: Parabéns a você pela passagem do seu aniversário natalício.

Parabéns, parabéns, parabéns. Olha só para esta menina bonita, linda. Liane Isaac Muhavec. São 4 anos da princesa do tio Juta. Tio Juninho, parabéns, Liane. Liane, muitos mais anos de vida. Com amor, carinho, alegrias, bênçãos. Papai do céu te acrescente muitos mais anos de vida. E possas crescer e orgulhar muito o tio Juta e todos os teus papás, os teus familiares. E te tornes numa grandiosíssima mulher, como a tia Gisela. Estou a brincar? Te tornes numa grandiosíssima mulher, cheia de valores, virtudes e muitas bênçãos. Parabéns, princesa Liane. Muitos beijinhos do tio Juta e de todos aqui da Rádio Cidade.

0: lá. Ok. Tony, no teu aniversário, estou no ar. Sim, estou no ar. Para te dizer feliz. Foi quando o aniversário foi que disse. 5 de junho, hoje, dia 30 de junho, antes que o mês acabe, ainda é o teu mês. Eu paro tudo em antena nacional para desejar um feliz aniversário ao meu querido colega DJ Tony, Milton Tembe, do consultório jurídico. Parabéns, meu querido. Tens que mudar essa chatice aí. Um bocadinho assim às vezes. É chato, tu. Exigente do quê? É chato, tu. Parar com isso aí. Neste novo ano que Deus te dá, mudar de comportamento, continua esse docinho às vezes. Continua. Tu. Ei, Tony, não vale a pena. Toda vez dá vontade de lhe arrancar o nariz. Parabéns, DJ Tony. Feliz aniversário. És exigente? Um pouco. Às vezes. Parabéns, que Deus te abençoe muito. Tu sabes que eu gosto de ti, apesar desse pesar aí, de ser chato. I like you so much. Parabéns, que continuemos a fazer lindos trabalhos para os nossos ouvintes no Cidade Tropical. Porquê? Porque és exigente. De facto, tenho de concordar, né? Mas pronto, parabéns. I wish you all the best. Agora estou perdoada.
1: Ainda faltou presente.
0: Só podes dormir à espera. Presente! És de me dar bolo.
1: É
0: o bolo. Acho que sai daqui com muita raiva de ti, só pode. DJ Tony Milton Tembe também. É. Ok. Parabéns, feliz ano por muitos mais meses de junho. Para juntos celebrarmos o teu aniversário, tá bom? Pronto. So good. Será que temos, tá bem? Temos mais aniversariantes aqui. Deixa-me só olhar aqui para o nosso tablet. Deixa-me ver aqui. Quem mais? Parece-me que... Ah, temos mais uma mensagem, sim. É um dia que temos poucos aniversariantes. Let's go. Virgínia, alô Virgínia, diz alô Mana Gisela, olá, peço para abusar do Dom que o Godalda Boa Cena te deu, para felicitar e encantar o aniversariante de hoje, o meu papá, sim, papai Ernesto Macias, hoje celebramos os teus 60 anos de vida e sou grata por tudo que o Senhor faz por nós, rogo a Deus que te abençoe rica e poderosamente e que te dê longa vida. Que essa volta ao sol seja repleta de muitas conquistas, saúde, abundância, paz, prosperidade e muitas samoras verdes para nos orientares. Ah, como disse o Anxan. Parabéns, papá, que o seu dia seja especial, quanto o senhor é para mim. Dad, happy birthday! Parabéns, daddy!

0: tia Gisela, como está? Tô bem, nada mal, não sei. Mando um feliz aniversário para meu pai. Que Deus lhe dê muito dinheiro para me orientar.
1: Ih, você sabe das coisas. Que Deus lhe dê muito dinheiro para me orientar. Wang San, parabéns para o teu papá. Parabéns, meus amores, parabéns. O papá já entrou na idade idosa. Sabe-se que aqui em Moçambique, quando um cidadão atinge os 60 anos, entra para a idade idosa, passa a ser idoso. E com orgulho, deve ser assim, né? Com muito orgulho. Claro. Então, parabéns para o papá Macia, que já entrou para a idade idosa. Quem nos dera, nos dias de hoje, chegar aos 60 anos, 60 rosas primaveris. Uau, é uma bênção imensa. Que assim todos nós possamos viver ou alcançar. Parabéns. Temos mais uma aniversariante. Ah, Iva! Iva é a mamãe da... Ai, meu Deus, pronto, vamos lá deixar. Ok, a Iva Messi.

que deseja muita saúde, está no colinho da mamã. Feliz aniversário, pequena. Beijinho do tio Maloy, da sua família também. Parabéns, parabéns. Feliz aniversário para a nossa princesa, princesa Iva Messe. Parabéns, parabéns, bebê. A Gisela te ama muito ainda, com certeza. Parabéns.

0: aqui à procura de mais mensagens, mas parece que não há mais. Não há mais mensagens de aniversários. Hoje temos poucos aniversariantes. Ultimamente, a lista... Estamos à espera daqueles dias em que vêm 50 de uma vez e eu fico sem fôlego, nem espaço para felicitar. Ai, porque essas coisas são assim? Hoje é que é 30? Deixa-me ver se aqui na nossa lista... 30 de 6 não temos. Porém, a todos os nossos aniversariantes, vão os nossos sinceros votos de feliz aniversário. Que Deus vos abençoe grandemente e vos proporcione o maior e melhor. Acima de tudo, a saúde, para que continuem a buscar aquilo que vos agrada, aquilo que vos apraz e vos deixa ainda mais felizes. Parabéns, meus amores.
1: Beyoncé, Beyoncé. 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

e aquelas moças bonitas em condições sai com a bolsa cheia de valores. Você pensa aquela bomba na bolsa de valores. E você pensa, tens que lhe dar mais valores, morais e capitais. É, mulher é essa. E saiu com seus valores para lhe darem mais valores. Então, olha o rosto dela, parece que tá na casa dos frescos. Parece uma fruta. Ei, só gostosa.

0: Attends. Attends. Attends. Attends.
1: Aê, toda linda a música do de Boba. Bonita música.
2: Toda linda, toda linda.
1: Há quem diga que eu gosto, gosto sim. Até porque eu estou sempre linda. Ninguém me segura linda. Nas belezas.
2: Toda linda.
1: Ih, eu quei lá, viu? O que se passa? Engola sem inveja. Eu, hein?
2: Toda linda, sou
1: disse é branca.
2: Toda linda.
1: Muito bem, estamos a chegar ao fim da nossa edição. Edição de terça-feira. Estamos a chegar ao fim. E tínhamos aqui algumas mensagens que eu fiquei por fazer referência. Pois é, deixa-me só buscá-las. Buscá-las, assim que é. Salam aleikum, Giselinda. A todos os vibradores, cá tudo lindo. Beijos, a música Marlene Mali. Será que vou a tempo? É que o tempo não me dá mais tempo, hein? Vamos ver. Bom dia a todos os ouvintes da cidade. Manage é bom isso aí, não é bom. A música de ontem não tocou, mana. Bom trabalho, JJ Patrício. Qual é que foi?
2: Toda linda, toda linda, toda linda, toda linda.
1: Mandei. E tu assististe? Dei. Ok. Clássico nova, recente. É dos clássico nova ou JJ? Esclareça-me, por favor. Esclareça-me, por favor. O Black Nice também está aqui, está presente. Muito obrigada pela tua mensagem. Canimambo, canimambo. Toda linda.
2: Toda linda. Toda linda. Sou gostosa.
1: Está aqui também o Alberto Marrangula. Ele que diz. Meu Deus, se me dás dinheiro, não tomes a minha felicidade. Se me dás forças, não tires o meu raciocínio. Se me dás êxito, não tires a humildade. Se dás humildade, não tires a minha dignidade. Bom dia, gente forte. Abençoada terça-feira. Beijos e abraços. Alberto Marrangula, obrigada. Zevuti, Zevutinha de Mapandane.
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1: O dia está a correr, continua sendo dia. Bom dia. Meus amores, parece-me que é chegada a hora. Aquela hora, ai, tristinha. Da qual eu não tenho gostado muito. Porquê? Porque nos afasta. E a vontade de sempre estar ao vosso lado, sempre a camaradar convosco. Muito obrigada, meus queridos, aqui no grupo Maló Rafael. Maló andou-se muito sumido semana passada, porém esta semana voltou em grande, em alta. Obrigada, Malozinho. Obrigada a quem mais aqui no grupo. Deixa-me agradecer. E Daline Eloy, Pedro Pecado, pois é. Olha, Jesus também presente. Ai, demasia. Nhacuzzi, Massa Longa, Eunice Nhamona, Meredith Joaquim, Mansur Basílio. Gisela lê os meus pensamentos. Queria muito ouvir Elsa Mangue. Ainda bem. Ai, a passos bem largos do meu bye-bye, do nosso bye-bye. Obrigada, obrigada, obrigada. Chega-nos um áudio agora mesmo. Vamos lá ouvir o que é que nos tens a dizer, querida ouvinte.
4: E assim, peça a música da Shakira do Mundial.
1: Do Mundial.
4: Chama-me Alvinho.
1: Dai, dai. Ok. Esse pedido parece que vai acontecer. Portem-se bem, meus amores. Eu sou a querida Máxima Gisela em Apulo. E volto amanhã, pontualmente às 10, quando o relógio for marcar, esta hora. Estarei aqui para aquele 10 horas incrível, do qual vocês não podem perder. Venha um impulso para que se tornem ainda mais impulsionados e tenham uma tarde incrível. Sempre na companhia da Cidade FM, a tua mais rádio 97.9.

Davino. Esta é a música do cantor angolano Anderson Mário, faz parte do seu álbum lançado recentemente. Chama-se Cicatrizes em Beijos. Boa tarde. Já está no ar o programa Impulso. Como é que vocês estão? Está-se bem? Avise a malta que o show já começou. Cidade FM 97.90 e também pelo site www.cidadefm.co.mz. Meu nome é Lautinho Pereira, Mr. President, o próprio Melazzo.

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Eu não sou romântico. Chama-se Força Suprema. Faz parte da sua EP intitulada Prenda. Estás a ouvir pela primeira vez aqui no teu show, programa Impulso, que já está no ar nesta segunda edição da semana, hoje dia 30 de junho do ano 2026. Boa tarde.

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5: E sempre tem sido o nosso convidado, onde tem muita música, conversa. E falando em conversa, daqui a pouco vamos a um papo muito rápido. Vamos falar de uma exposição que vai acontecer já a partir do dia 1 de julho no Centro Cultural Camões, aqui na cidade de Maputo. Vamos ficar a saber dentro de alguns instantes, porque a conversa vai ser com Esh Ismael, artista plástico e cantor. 14 e 22 minutos, ainda hoje vamos rodar uma vez mais a nossa música da semana. Como sabes, desde ontem um destaque vai para Idelsa, a música Filhas da Eva. Grande título, é? Hoje também temos a nossa rubrica Sempre à Vista. Já há um tempinho que não rodamos, hoje temos essa proposta que é imperdível. Então fica atento nesta segunda edição da semana de programa Impulso. A nossa frequência, já sabes, se não sabias, 97.90. O nosso site é www.cidadefm.co.mz. Hoje eu quero saber como é que estás. Uma pergunta que vais responder.
6: Por favor,
5: ou vais dar a resposta através do 870009790. 870009790. Este é o número para mandares a tua mensagem, dizer como é que estás a passar a tarde de terça-feira. E depois também aquela mensagem linda e motivadora que só vocês sabem mandar aqui para o Lautinho Pereira. Boa tarde, boa viagem, bom trabalho, rápidas melhoras a quem se encontra incomodado. Feliz aniversário para os aniversariantes. Seguimos com a música de Teu Valiz ao lado de Wesma. Como dói ser trocado.

Pemba, chama-se Luki, ouvimos Hotelana ao lado de Hot Blaze. Agora eu quero vos informar, falando mesmo de Pemba, Nampula, vamos para Nampula. O Messias Maricoa está em Portugal. Ele havia anunciado que a mais recente música 10 a 0 iria sair no, na sexta-feira, semana passada, só que não saiu, foi adiado por causa de alguns detalhes que precisavam de ser acertados, e hoje dia 30 finalmente a música vai sair. Nós vamos estrear dentro de alguns instantes, porque o Messias me mandou ainda ontem, disse: irmão, peço para estrear, és o primeiro a receber aí em Moçambique, então faz valer esta cena, Brad. E eu vou tocar dentro de alguns instantes a nova música de Messias Maricoa, porque estreia hoje, dia 30 de junho, sai a nova música de Messias Maricoa, depois daquele, daquele coming soon, aquele brevemente de um vídeo em que muitos blogueiros foram para lá, para as suas páginas do Facebook e tal, e começaram a dizer que o Messias Maricoa já estava em outra, já tinha outra, esqueceu a Bibas e agora tem outra. Era mentira, era tudo mentira, ok? Não era nada verdade. É uma modelo, faz parte do videoclipe da nova música 10 a 0 que vamos estrear dentro de alguns instantes. 800-000-9790 já está disponível neste momento. Este é o programa Impulso, edição número 2 da semana, hoje dia 30 de junho do ano 2026. Meu nome é Lautinho Pereira. Boa tarde a todos. Está-se bem aí? Vamos juntos até às 18, então aumentem o volume.

que fizeram como? Esta música está a tocar desde sexta-feira. Está a tocar em todas as rádios nacionais. O videoclipe também estreou na sexta-feira. É nova música de Veloso J ao lado de Bander. Que fizeram como? É mais um daqueles compas que vale a pena incluir na tua playlist.

0: Do álbum, a última sessão de terapia, ouvimos a faixa número 19, Dangerous in Love. É música de Hot Blaze. Por sinal, o último álbum da sua carreira. Aí vem o sonho, é? Já está na forja. Estás preparado para esta? Então fica atento, porque os próximos dias vamos anunciar a data desse projeto de Hot Blaze, que tem parado a cidade e província. Quantos amor do voo? Faixa número 1, número 4 do álbum Seven de Moyen. Eu mando os outros. É para ouvires agora.
1: Não estou a entender.
0: Aumenta o volume.
1: O que está a acontecer?
0: Legal.
1: Sempre não tem rede, só aqui em casa. Qual é o problema? 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

Yeah, mas já vou fazer o que, Gal? Eu já disse, não sou eu. Olha lá, olha lá. 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Tá chovendo? Não sou eu, meu. Não pega rede aqui, nem tem entrar chamada. Tô a perder boladas aqui. Tem um gajo que eu tava falando com ele. Tô a perder boladas.

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0: E de repente ele recebe uma mensagem da madame lá em casa: amor, nunca mais voltas para casa. Então ele responde, diz assim: estou na disque com aquela amiga que tu disseste estavas em casa dela. Ei, tipo. Mas que brincadeira é essa, pá? Hein? Pois ela diz: não, não fui mais para casa da Patrícia. Fui para casa de uma outra amiga. Ei, tio. A miúdas perigosas, meu.
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0: Então é assim, no fim de semana, exatamente no domingo, aconteceu os BET, o BET Awards 2026, que reuniu algumas das maiores estrelas internacionais da cultura pop no último domingo. Portanto, dia 28, domingo, é? Isto aconteceu nos Estados Unidos da América. O poder feminino ditou o ritmo da premiação. Cardi B brilhou ao conquistar o prémio de melhor artista feminina de hip-hop pela terceira vez na sua carreira. Três vezes, hein? Três vezes. Cheio. Melhor artista feminina de hip-hop já na categoria BET Awards. Her consagrou a parceria de Doe Key e SZA com a faixa Girl Get Up. Indo para a lista completa dos vencedores do BET Awards 2026, álbum do ano, Clips. Ganharam o álbum do ano com este trabalho que já é um sucesso, Let Girl Sort and Out. Artista feminina de R&B pop, Kelani. Uau, voz linda. Ela merecia, hein? Com aquela música Folded. Ah, não. Só podia. Artista masculino de R&B pop, Leon Thomas também. É um monstro no R&B. Parabéns. Artista feminina de hip hop, Cardi B, já havia dito. Para artista masculino de hip hop, Kendrick Lamar. Ai, Drake não viu nada. J. Cole não viu nada. Don Toliver não viu nada. Da Baby também não viu nada. A$AP Rock também não viu nada. Baby King, T.I. já nem digo. Levou a melhor Kendrick Lamar. Melhor grupo do ano também foi para Eclipse. Melhor parceria Eclipse, Kendrick Lamar, Chain Sweeps. Artista revelação, Olivia Dean. Merece. Ah, ela merece. Parabéns. BET Awards, her, Doe Key e SZA. 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Para a escolha do público, Maria the Scientist, Burning Blue, música muito linda. Para quem costuma ouvir o programa A2 de Ritmo e Batida, conhece esta música. E ela é uma, para além de cantora, é uma grande compositora norte-americana. Parabéns, ganhou a escolha do público. Eu também, o meu voto contou aqui, hein? Eu também votei. Clipe do ano, Kelan, Folded, eu disse. Melhor clipe do ano, Folded, a música de Kelani. Quer dizer, para além da música em si, o áudio, o vídeo também está mais. Por isso ganhou como vídeo do ano, o clipe do ano. Diretor de clipe do ano, Tayana Spike Tay Taylor. Melhor gospel, Lecrae, Killer Mike, T.I. Headphones ganhou. Mas na verdade a vênia vai para Cardi B, que ganha melhor rap feminina pelo

terceiro ano consecutivo, pelo terceiro ano, portanto, na sua carreira, não é consecutivo, atenção, é. Ela manda barras, é? Eu agora pergunto, onde é que está a Nicki Minaj? Afinal, o que é que está a acontecer com o Nick, é? Mas peraí, será que ela não foi, não tinha sido nomeada aqui? Deixa-me só ver a lista completa dos nomeados e vou se calhar concluir. Ok, melhor artista feminino, Kehlani. Os nomeados, atenção, os nomeados: Kehlani, Ariel Ené, Coco Jones, Ella May, Jill Scott, Mariah the Scientist, Olivia Dean, SZA e Tems. E depois esta menina é nigeriana, Tems, atenção. Para além de uma grande compositora, ela é cantora e rapper. Ei, é? Ei, é da pesada. E ela esteve lá a brilhar, muito linda. Ok, esta categoria era exatamente melhor artista feminino do R&B pop. Agora, nesta categoria em que Cardi B ganhou, é melhor artista feminino do hip hop. Quem estava aqui nomeada? A própria Cardi B, que acabou levando, ganhou nesse caso. Quella High, Doja Cat, Doja Cat, Glorilla, Latto, Megan Thee Stallion, Mona Leo, YK Nice. Epa, Doja Cat não viu o game aqui. Latto também nada, Megan Thee Stallion nada. Então, Nicki Minaj não tinha, não foi nomeada aqui, infelizmente. O que é que aconteceu? O que aconteceu? A Tyler também brilhou lá nos BET 2026. Estava muito linda. Quer dizer, todas africanas, todas as artistas africanas estavam exuberantes, muito lindas, a representarem muito bem. Embora a Tyler seja sul-africana, mas vamos tirar isso, hein? Seja sul-africana. E depois há uma onda muito grande hoje. Os sul-africanos não estão a poupar. Só espero que isso termine o mais rápido possível, porque não está nada bom. Somos país e irmãos, então não pode haver xenofobia. Temos sul-africanos cá em Moçambique, temos moçambicanos na África do Sul. Agora imaginem, eu nem quero dizer, imaginem se a gente for a fazer o mesmo com os sul-africanos que aqui estão em Moçambique, assim como noutros países, nigerianos, também fazer o mesmo que com os sul-africanos que lá se encontram. Como é que será isto? Afinal, não somos africanos todos? Não fica bem.

Melhor artista feminina de hip hop vai para Cardi B. Parabéns uma vez mais. Já soma três vezes mais.

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Também estiverem em alta na noite do BT Awards 2026.

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0: Slayer.
1: Olá, filhas da Eva. O único defeito desta música é ser curta demais, hein? Só isso. 1 minuto e 53 segundos. A nossa música da semana chama-se Filhas da Eva, da cantora moçambicana Idelsa. É destaque desde ontem, segunda-feira, os ouvintes votaram nesta música. São os mesmos ouvintes que mandaram mensagem neste momento. Dizem: primeiro começa o Malão, diz boa tarde, Melaço, das meninas do Impulso. Xê, das meninas? E dos meninos? Onde é que estão os meninos? Malão. Eu considero-te Mr. Presidente, ou Lautinho Pereira, o grande locutor das tardes. Yeah, eram 14, man. Obrigado, Malo. Estamos juntos, hein? Forte abraço. E Dalina, a nossa advogada, boa tarde. Malautinho, boa terça-feira. Já avisei às formigas, às baratas, que o Impulso está no ar com o Mr. Presidente. Vamos até às 6 da noite. Carrega! está bom, advogada Anifa, olá, tudo bem? Rosália, boa tarde, tudo bem? Félix Doando, como é que é? Mandou muitos stickers aqui. A partir de amanhã deixo vocês serem as primeiras, é? Porque os homens não podem ser os primeiros. Bem-vindo, paizinho, o próprio das 14 horas. Rosa Zivu, tem quem diz isso, muito obrigado. Welcome, Mr. President. Como é que é, Félix Doando, tudo bem? Vamos lá. Vamos lá, cheio. Este é o Rogério. Rogério Rafael Zivane. Costa do Marfim tem tudo para ir longe no Mundial. Yeah. Vocês. Já não há respeito aqui. Joaquim Damião, senhor Joaquim, tudo bem? Meu avô me ensinou assim: quando a pessoa é boa, boteco não estraga. E quando a pessoa é ruim, a igreja não endireita. É, tio. O vô sabia de coisas. Isso pode ser um provérbio brasileiro. Não é, senhor Joaquim? Muito boa tarde, obrigado aí pela mensagem. Boa tarde, Melão do Mumbilo. Deixa ouvir a música de Joe com o título Mo and Mo. Ok? Tá bom, Rosa Zivut. Félix Duan, como é que é? A persistência é o caminho do êxito. Boa tarde, Altinho. Boa tarde, Impulsionado. Gel King, desejo-lhe uma tarde super abençoada. É ótimo trabalho. Muito obrigado, Félix. Olhe, Jesus, Mr. Eficiente. Já estávamos todos aqui presentes. Faz não poupa, Mr. Presidente. Quem não aguenta vai se render. Boa tarde, Melazo. Como é que é? Olhe, Jesus. É, grande, olhe, Jesus. Forte abraço. Boa tarde, eu estou bem. E aí, como está? Passa a música de Grace Évora com o título Mais Uma História. Tenha um ótimo trabalho e bom regresso ao convívio familiar depois do expediente. Esta é a mensagem, o pedido do Sr. Joaquim, o pai da Virgínia. Muito obrigado, pai da Virgínia, Sr. Joaquim. Estamos juntos. Feliz terça-feira. E Dalina, se tiver que amar, ame hoje. Se tiver que sorrir, sorria hoje. Se tiver que chorar, chore hoje. Pois o importante é viver hoje. O ontem já foi. O amanhã nem sabemos se existirá. Pois ele a Deus pertence. Boa tarde, Malautinho. Lalá, Melaço, senhor presidente, eu advogada, estou sempre on. Terçou, carrega. Muito obrigado. Félix Duan, ora viva, Mr. Melaço, votos de um ótimo programa, de salientar que o programa está fixe, man. Sabe, Melaço, tu nunca decepcionas, meu. Mais uma vez, meus parabéns. Melaço, peço que toque a música de Olá Semedo com o título Meu Amor. Está bem. Yeah. Ok, Félix, muito obrigado aí pela mensagem. Obrigado pela mensagem, um forte abraço, bom trabalho. Então pediste a música de Olá Semedo, né? Olá Semedo, Meu Amor. Ok. Está anotado, Malo, assim. Stop de rap, hoje é quarta-feira, mas estou a gostar. Cadê a. Nick Minaj. Mas passou onde estas premiações? BT, bro. Malo. É BT. Ah, ok. Não, esta premiação aconteceu no domingo, dia 28, acontece lá nos Estados Unidos, né? acontece nos Estados Unidos, é anual. Então no domingo houve mais uma premiação e Cardi B foi considerada a melhor rapper feminina. Organizações e decorações de eventos. Boa tarde, Cidade FM. Votos de uma ótima tarde para todos os ouvintes que estão ligados à grande frequência da rádio. Peço ouvir a música de Seftans Osana, Rui Orlando e Dream. Como é que é? Dream Divino. Para fechar, Paulo Flores, Fé e Luz. Abraço para o locutor em trabalho, Miro da Catame. Miro! Ei, só um maninho pedido aqui, brother. Primeiro, essa música de Seftans não está lançada, né? É apenas um teaser, John, né? Brevemente. A música vai ser lançada hoje, ainda não está disponível a música. E depois tem a pedir uma outra de Rui Orlando. Hã? Pediste Seftans, Rui Orlando, Paulo Flores. E três músicas, mano. Ei, Joe. Miro. Vê, peço para te decidires qual a música vamos tocar. Uma só, apenas uma. Tá bom? Parece que não conhece as regras da casa, o Miro. Por dia uma música só a pedir. Não é numa mensagem, então a pedir 5, 6 músicas. Quer dizer, já é o programa todo. Olá, Malautinho, como está? Passei para desejar um ala ao pessoal e te desejar um ótimo trabalho. Peço ouvir a música de Calixto Ferreira com o título Foto. Abraço. Está aqui o Nhacudze aqui. Nhacudze conhece as regras da casa. Uma música só a pedir. Não é o mano. Mano Miro está a pedir 3 músicas. Aí. Todo programa vamos tocar músicas do Miro. Mas também não faz sentido. Está na KTM. Já é. Sabe, eu não queria rir, mas o que é? Boa tarde, bem-vindo ao programa. Hein? Vamos conversar daqui a pouco, tá nice? Yeah. Deixa esse Miro, é verdade, Nhacudze. Epa, não pode, né? Uma música que ainda não está lançada, ele já está a pedir, man. O artista ainda não disponibilizou a música. Boa terça para o nosso rei do show, bom trabalho e tarde bem animada, como sempre, Isaura. Muito obrigado, Isaura. Beijinhos e abraços. Boa tarde, Impulso. Boa tarde, Lautinho, Mr. Presidente, o próprio Melaço. Está tudo bem? Cá está tudo bem. Andei muito incomodado, por esse motivo fiquei off nas presenças do programa Impulso e os demais. Mas não deixei de acompanhar os programas em nenhum dia. Mas hoje estou bem, graças a Deus. No entanto, estou de volta para impulsionar juntamente a todos. Ótima terça-feira a todos. É o Cancala Bruto Leite. Peço a música de T-Rex normal na escuta. Ok, Cancala Bruto. Ok, tá bom. Fico feliz em saber que já estás melhor. Vamos alinhar esta música, tá bom? Fica tranquilo. Ok, vocês têm mensagens mesmo para tirar o sorriso aqui de Lautinho, mano. Boa tarde, Mr. Presidente e toda a malta ligada ao melhor das tardes. Embora desfrutar do melhor entretenimento radiofónico da cidade, peço a música de Prodígio Salvação, Maulele. Obrigado, Maulele. Um abraço. Vamos lá. O que mais temos aqui? Eu já havia aberto esta mensagem, né? Ok, tá bom. Aqui não diz nada. Ei, yeah. Você tem 4 anos, é para quê? E Moses. Ai, ok, o insulto toca 3 vezes seguidas, mas quando é em português é banimento geral. Ei, agora você está a generalizar, mano. Silvano Chavango, qual a cena, breve? Arranjar problemas. Olá, Mr. Presidente da minha vida inteirinha, aqui Dina, estou bem ligadinha ao locutor que alegra as minhas tardes. Desejo-te uma feliz tarde. Carrega, mano, peço a música de C4 Pedro, intitulada Baby Tu Sabes. Está bom? Está bem? Boa tarde, mano. Feliz terça-feira, ótimo trabalho, Leila. Obrigado, Leila. Beijinhos. Ora viva, Mr. Presidente, aqui Caetano Florencio. Só passei para saudar a todos os ouvintes da Rádio Cidade e aproveitar e pedir a música de Zengola. Título: Vou Namorar de Novo. Mas essa música não é de Zengola, bro. Hã? Ai. Entertainment, Mr. Laudinho Pereira. Sit FM. Vibe, Impulso, Jovem, One Love. Permita-me usar do seu flow mixed com bass para mandar abraços ao mundo inteiro. El King Play na track dos niggas da RCA, a RSA, Kendall Nash, Nasty C e Black com o tema Monster Black Nice. Estás na fonte, mano. Olá, Malaulão, aqui tudo bem? Feliz terça-feira para todos os ouvintes da rádio e bom trabalho, bom regresso a casa. Tonildo, não, Teonildo, Teonilde de Marraquene. Como é que é Teonilde? Vamos juntos, forte abraço. Gostei do nome, hein? Boa tarde, aqui é Dilson, estou a gostar do programa. Obrigado. Boa tarde, Malau, já estou no ar, o programa Impulso. Aqui Cíntia da Matola, peça a música de Hélio Beat com o título Dizer Chega. Está bom? Boa tarde, Mr. Presidente, o pai das crianças. Bora lá fazermos uma boa caminhada nesta terça-feira. O meu pedido não tocou dos Classic Nova. Bom trabalho a todos. Jojo do Patrício. Yeah. Jojo, eu lembro de teres pedido esta música na semana passada. Deve ter sido na sexta-feira. Se não foi sexta ou quinta, não, quinta. Quinta foi feriado, não foi para o ar o programa. Mas eu lembro muito bem. Deixa eu só ver aqui, recuperar as mensagens que tu mandaste. Clássico Nova, foi na segunda-feira que pediste esta música. E eu não toquei. Não toquei a música. E eu vou compensar daqui a pouco, tá bom? Boa tarde, mano. Mr. Presidente, como estás? Estou ligado à Rádio Cidade a partir da Plana Caniço. Gosto muito do teu programa. Sou teu fã, mano. Continua assim e muita força. Aqui é o Merecido Xavier. Obrigado, Merecido. Estamos juntos. Um forte abraço aí para o pessoal da Plana Caniço. Boa tarde. Aqui fala Fadex. Essa música de 20 Fingers com a letra... com o título... Vem Devagar. Yeah. Só posso perguntar ao... Boa tarde, mano, tudo bem? Aqui Donete H. César. O programa está lindo. Só de lembrar a situação da África do Sul. Por fim, mandar cumprimentos para o mano Rocha e Caetano. Está bem? O Rocha e Caetano recebe para mim bombar a música Blue Magic. Ok. Duas caras. Tá bom. Boa tarde, mano. Ontem pedi a música de Clayton David. Ganha juízo, não tocaste. Estou a pedir. Tá bom. Vou tocar hoje, mano. Daqui a pouco vou rodar a música, tá bom? Ok, são 15 e 20 minutos. É o programa Impulso número 2 da semana em edição. Daqui a pouco vamos à conversa com Ash Ismael. Vamos falar de uma grande exposição que vai acontecer no dia 1 de julho. Então fica atento. Todos os detalhes dentro de alguns instantes. Vamos ouvir a música de Clássica Nova. Nita Felawena. Onita Felanguina, Classic Nova ao lado de Blissy Boy.

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0: Ok, 15 horas e 39 minutos. Este som que ouviste pertence ao meu convidado. Chama-se Ash Ismael, um influente artista multidisciplinar moçambicano nascido em Maputo, conhecido pela sua longa trajetória de experimentação que cruza as artes visuais com a música eletrónica. Com mais de 3 décadas de atividade criativa, ele destaca-se como uma das referências contemporâneas mais dinâmicas na cena cultural moçambicana. Ash, muito boa tarde, bem-vindo ao programa Impulso. Já há muito que não vinhas aqui e é um prazer receber-te novamente.
1: Muito boa tarde, Lautinho. Poxa, muito tempo que não venho aqui. Acho que faz por aí 2 anos desde o...
0: Sim, cerca de 2 anos que não vens aqui, meu.
1: Não sei como, enquanto somos grandes bradas. Mas eu sei porque é por causa desses buracos aí nas estradas. A gente não está conseguindo chegar aqui.
0: Mas esses buracos têm sons... Só tem 1 ano, né? 1 ano e meio.
1: Estão a fazer 1 ano, mas é pá, artisticamente isso influencia muito.
0: Yeah,
1: eu
0: influencia.
1: Até agradeço até um certo nível que
0: okay.
1: A poeira serviu para usar como tinta em muitas peças, né?
0: Então, pelo menos serviu para uma boa coisa, né? Uma inspiração para os artistas.
1: Ser moçambicano é assim mesmo, a malta usa, utilizamos praticamente o que está à nossa frente, fazer o útil do agradável,
0: pois.
1: Praticamente.
0: Okay.
1: É, mas é isso mesmo, deixando os buracos.
0: Estou
1: aqui contigo hoje para uma aventura. Que vai ser um choque para muita gente aqui na cidade.
0: É, realmente.
1: O que é que achas desse catálogo que eu te mostrei, menino?
0: Bom, eu acho muito interessante. Por isso, eu sinto-me intimado em fazer parte desta exposição. Então, conta comigo.
1: Perfeito.
0: Conta comigo, és.
1: Mas dia 1.
0: Sim, é dia 1 de julho.
1: Amanhã, praticamente,
0: é já amanhã.
1: Juntos.
0: Sim.
1: Então,
0: agora, diz uma coisa. Artisticamente, como é que tu estás?
1: Epá, eu normalmente não fico nervoso com nada.
0: Uhum.
1: Até chegou uma altura que mesmo ir ao palco eu já nem sentia absolutamente nada. Mas acho que depois de muito tempo estar assim fora do spotlight, aparece uma situação dessas. Respondeu-se um e-mail que mandei há muito tempo a dizer que sim, podes fazer aqui. Já chegou a tua vez, na verdade, porque é uma lista de espera muito grande. O Camões é uma instituição muito prestigiada e é adorada por todos os artistas moçambicanos.
0: Uhum.
1: E é sempre um privilégio poder expor lá. A parte boa é que foi uma resposta positiva do lado deles. E epá, foi um convite, tanto eu pedi o tal convite e assim eles ofereceram o tal convite e acabou acontecendo.
0: Okay.
1: Amanhã será a abertura. É uma fase muito experimental da minha parte, porque esta parte de desenhar, aquilo é papel, caneta, lápis em algumas situações, nunca foi um objetivo que teve na minha lista. Calhou durante a fase do Covid, a gente de repente o dia, em vez de ter 24 horas, passou a ter mais horas. Então o tempo foi mesmo suficiente para eu conseguir acumular algumas peças. Então decidi parar de vender as peças no Instagram e no Facebook e disse, não, vou acumular e fazer uma série e lançar. E esta exposição chama-se Chipocos.
0: Chipocos.
1: Exatamente.
0: Ok, antes mesmo de avançarmos a fundo para esta exposição, eu gostava de saber como é que tu fazes esse cruzamento entre as artes visuais e música eletrónica.
1: Eu acho que quando tu és artista, estas vertentes, tanto a música, qualquer coisa que é visual, na verdade são 2 sensos que tu tens, tirando o teu paladar, que tem mais a ver com culinária, mas na parte artística, os olhos e os ouvidos são as 2 coisas mais importantes.
0: Okay.
1: Então, eu sempre acreditei que isso faz parte de um único órgão, país para frente. Então, eu sinto que fazeres a música sem teres um complemento visual, não és um artista, não has de sentir como um artista completo. Então, para falar a verdade, quando implementei a parte do desenhar, senti-me conectado, senti-me completo. Então eu decidi mesmo que não, eu aqui tenho que fazer isso. Tentei pintar, tentei fazer vários tipos de arte, mas não consegui

0: Exatamente. Então, o que que acontece?
1: Mas são lançamentos oficiais? Ou...
0: Quando eu digo oficiais, eu sempre lancei, fiz sempre poucas cópias. Estamos a falar de 200 CDs no máximo, onde vendia. Mas quem comprava tudo são amigos próximos, então nem eu tenho os CDs físicos, e alguns ainda têm os CDs físicos. Então, passado uns anos atrás, quando o Spotify ficou popular, eu disse, não há problemas, acho que eu posso relançar os álbuns. Então comecei a lançar no Spotify o meu primeiro álbum, que não tem absolutamente nada a ver com o estilo que eu tenho agora, era Rock da Pesada, é de 99, lancei esse álbum. Depois, em seguida, foi o de 2003, que é um álbum mais complexo, está ligado muito ao instrumentalismo do hip-hop, aquele feeling mais... era muito mais detalhado, entra um bocado de jazz misturado com eletrónico, então eu fui sempre fazendo experimentações. E quando coloquei no Spotify, também mudou certas situações, como as regras sonoras. O que é que isto significa? Já existem outras especificações para outro tipo de colunas. Hoje em dia tu tens capacidade de comprar auriculares para poderes ouvir música nos teus fones na boa, à torta e à direita. Antes de teres fones tens que ter dinheiro. Então automaticamente a frequência do som mudou. Então eu, como obrigação, o que é que eu fiz? Retirei todos os meus álbuns online para poder remasterizar cada álbum nas calmas e ir relançando outra vez. Então, até agora só consegui relançar 6 álbuns, e o resto ainda tenho que masterizar nas calmas, mas masterizar um álbum não é daqui para ali. E eu não quero fazer como as outras pessoas fazem, põem online, tipo, entregam a inteligência artificial para masterizar para ti, aquilo faz uma coisa genérica e põe lá dentro ali a tocar e tão felizes. Eu prefiro ainda trabalhar manualmente, som por som, instrumento por instrumento, ouvir nas calmas a dinâmica das coisas, e assim que o álbum está preparado, volto a relançar outra vez. Então, o próximo que vou voltar a lançar vai ser de 2010, que também tem a ver muito com minhas influências de hip-hop. E eu ouço todo tipo de música, para falar a verdade, e o meu álbum vai de acordo com os tempos. Então não tenho um estilo específico de fazer a música, mas nos últimos 5 anos eu agora prefiro mil vezes fazer a nossa música tradicional eletronizada.
1: Ok, tudo bem. Nós temos aqui várias músicas que das últimas vezes que cá estiveste, tiveste o prazer de deixar aqui para o programa, e uma delas é essa aqui. São duas que ouvimos. São todas as músicas que fazem parte de um projeto, ou foram lançamentos?
0: São
1: assim
0: singulares.
1: São singles.
0: Sim, são músicas que, como é que eu posso explicar? Sim. Para mim, música, eu na verdade não espero pela inspiração. Faço matematicamente, então é tudo cálculos. Então às vezes descubro uma equação que não fazia parte do meu plano e decido experimentar, e saem músicas como ouviste aquela anterior, Choela. Choela é uma marrabenta futurista.
1: Choela.
0: Exatamente. Choela é uma brincadeira antiga que nós tínhamos, de atirar-se um pauzinho e tu ficavas na areia, tipo à volta de um círculo, é tipo, chamávamos a nossa casa, cada um tinha a sua casa, jogavas 5, 6 pessoas. A pessoa que atirava o pau também tinha o seu círculo. Okay. Então, quando ele atirava o pauzinho, tu batias com o teu pau para tentar fazer o pau voar o mais longe possível. Enquanto ele vai a correr para ir buscar esse pau, tu vais com o teu pau comprido, que bateste o pau pequeno, começar a cavar um buraco círculo dele. Exato, no lugar dele. Okay. Quando ele está a voltar, ele pode atirar o pauzinho. Se aquele pauzinho cai no teu círculo, és tu que já fica a fazer o que ele fazia. Então, o que acontece?
1: Então, são brincadeiras da infância que tu foste lá resgatar e transformaste isso numa música.
0: Então, por que eu disse o Joela? Porque, a marrabenta está, não vou dizer está a ser alterada, mas cada um tem a sua opinião. Na minha ótica, eu vejo como está a ser adulterada, porque já ficou, está a ficar muito genérico, é sempre a mesma coisa, mesmas variações, só muda a maneira de cantar e tudo. Então, tu ouvires a mesma música toda hora, começas a fartar-te. Então eu comecei a sentir isso em muita música nossa, e claro, ainda há aqueles que podem curtir e podem gostar, mas as músicas que sempre são diferentes são as músicas que conseguem durar muitos anos. Tu tens músicas de Roberto Carlos que podes ouvir 100 mil vezes, nunca vais te fartar, porque não existe nenhuma música igual àquela que ele fez. Então diferenciar é importante em quase tudo que eu faço. Eu sempre tento ser diferente, até se queres tentar a sorte, faz sempre uma busca com um dos meus desenhos. O próprio Google vai sempre indicar os meus desenhos, não importa qual é a situação. O Google tem a capacidade de reconhecer o estilo de cada pessoa e cada artista. O mesmo com a música, tu vais a um Shazam, se ouves uma marrabenta e pões lá

0: o Shazam com o telefone para tentar reconhecer a música, aquilo pode confundir com vários artistas. Então é aí onde tu vês a originalidade das coisas. Então eu quero voltar ao básico, porque epá, eu sinto mal também estar a fazer algo que parece uma imitação. É como se eu fosse um imitador. Então ser imitador significa ser um seguidor e não ser um líder. Posso não ser um líder em tudo, mas prefiro ser original no que eu faço.
1: Ok. Então ser imitador é mesmo a ausência da criatividade.
0: Exatamente.
1: És, neste ano de 2026, tu escolheste o Camões, Centro Cultural Português, para expores a tua mais recente mostra de desenhos individuais.
0: Exatamente.
1: Vamos falar dessa outra paixão que tu tens.
0: Eu fiz uma exposição há muitos anos atrás, se não me engano, não sei se foi 2010 ou 2000, acho que ou 2011, já não me lembro, que era, sim, uma exposição de fotografias que organizámos entre amigos do Facebook. O Facebook ainda estava um bocado fresco para nós todos. Então, aquilo era um grupo de fotógrafos que entre nós decidimos fazer, olha, durante 30 dias vamos arranjar um tópico e fazemos uma foto do tópico e postamos essa foto no nosso grupo e vemos que foto é essa. Então, depois de 30 dias vimos que, poxa, por mais que somos amadores, há fotos que estão extraordinárias. Houve pessoas que até apanharam tanto gosto, compraram câmaras novas e ficaram mesmo. Outros são profissionais hoje,
1: okay,
0: e outros são fazem negócio. Então, essa exposição, fizemos essa proposta com o Camões reagiu muito bem, em que nós punhamos uma foto de cada um de nós na exposição. Então, eu quando estive a fazer a montagem lá no Camões das fotografias e tudo, epá, olhei para aquele espaço e disse, poxa, ia ser engraçado eu fazer uma coisa a solo. Mas para fazeres uma coisa a solo numa sala grandiosa como aquela, eu acho que aquilo deve ser a maior galeria de arte cá aqui em Maputo, porque assim na cabeça não me aparece uma com tanto espaço em termos de metragem, em termos de metros quadrados, é muito grande. E eu sempre fiquei atraído àquele espaço e eu achei, poxa, isto aqui, se eu fosse um artista moçambicano, na altura não era, obviamente, eu iria expor, mas tinha que ser algo com pés e cabeça, não posso só fazer uma coisa qualquer. Então, é um sonho que morreu, voltou a reativar outra vez durante a fase do Covid, porque é aquilo que eu disse, acabamos tendo mais tempo para fazer as coisas. E, por coincidência, as tentativas foram acontecendo, conversei com vários membros e pessoas que trabalham no Camões para saber quais são os trâmites certos para eu seguir, para eu poder fazer a exposição. Segui os trâmites e, puf, aconteceu. E hoje, só hoje é que bateu uma realidade que é, carambas, amanhã estou a fazer a exposição no Camões. Então, para mim, isto é uma das exposições mais importantes, não importa internacionalmente onde eu possa fazer as exposições, porque eu já fiz em várias partes do mundo, mas sempre em coletivo, ou em espaços privados, ou colecionadores privados que sempre contactam, me convidam, e eu vou fazer para certas situações de eventos especiais para eles, mas nunca um evento meu. Então, fazer no Camões é um... É tipo um bucket list, um checklist que já está. Consegui alcançar isto na vida, é por isso que vou fazer tudo para documentar o máximo possível. Não agora vou fazer show-off, é claro.
1: Pois... Qual é o conceito desta exposição?
0: A ideia dos...
1: Esta é a tua segunda?
0: Esta é a minha segunda.
1: A nível nacional?
0: Sim. A primeira apanhou-me de surpresa porque acho que foram 20 anos eu a mandar e-mails.
1: Sim.
0: E finalmente tive uma resposta e fiz no Centro Cultural Alemanha, Moçambique, que por acaso a diretora era a Nália, que também é uma artista excepcional. E o que acontece? Ela viu as minhas peças e leu o meu e-mail e achou, poxa, isto aqui é algo que tem que ser visto.
1: É interessante.
0: Sim, porque o que acontece? Muita gente está habituada a um certo tipo de arte moçambicana. E é uma arte derivada muito pela expressão pessoal do Malangatá, né, que eu sou um grande fã até hoje. Se forem ver a maior parte das minhas peças, não sigo o seu estilo de design, mas há certas coisas que consegue observar que tenho muita influência em termos de organização. Então, nesse sentido, o que acontece? Muita arte ficou parecida uma à outra cá, então já não se consegue distinguir quem é quem. Então, eu, como não consigo fazer esse tipo de arte nossa nacional, tenho um outro tipo de influência. Eu venho de um sistema de influências que é muito mais americano, muito mais europeu, pelo acesso por vias de ficção científica, filmes que a gente ia assistindo. Há pessoas que assistem um filme e rendem com certas situações. Eu, quando vejo o filme, eu rendia tipo, como é que estes gajos fizeram essa cena? E não assistia propriamente o filme só pela história, era mesmo para ver passo a passo. Então, por exemplo, em casa é uma situação horrível para a minha mulher, porque toda hora eu tenho que pisar pause, recuar para entender como é que essa câmara saiu dali para ali, se tem esta parede, aquela cena, isto, isto, aquilo, obstáculo ali, acolá. Então, cinematografia, design, fotografia, tudo são o que me influenciam a fazer coisas dessas, mas acima de tudo são as minhas interações no dia a dia, em todos os sentidos, quando tens que ir ao banco, quando vais a um café, quando tens que ir a um restaurante, quando compras uma sandes, quando entras num buraco, quando fura o teu pneu, as interações com as pessoas são praticamente as expressões que eu tento pegar e tentar perceber o que é que está dentro dessa pessoa. E deixa-me lá tirar isso para fora e pôr isso fisicamente num desenho para observar-se e tentar achar ou tentar buscar uma conclusão que possa ser lógica para alguns. E neste caso eu digo que não é lógico, porquê? Porque são desenhos completamente diferentes do que o pessoal está a habituar, mas quem olhar há de sentir-se familiarizado com muita coisa.
1: Ok. Que tipo de reflexão o Ash pretende trazer com esta exposição?
0: Eu, na verdade, quero ver a reação das pessoas.
1: Ok.
0: Porque eu tenho muitas perguntas. Um é identidade. Identidade, eu sou moçambicano e ninguém pode tirar isso de mim.
1: Yeah.
0: Eu cresci a jogar futebol numa fila, no Spamanin, por exemplo. Brinquei zoto em zonas que hoje pessoas não entram nessas zonas porque podem sentir que é um risco de vida. Não sei se está a perceber.
1: Pois.
0: Mas hoje em dia as pessoas ignoram a moçambicanidade e querem ser o que os outros são lá fora. Vês pela maneira de vestir, pela maneira de como é que fazem a música, pela maneira de como é que reagem, movimentos, que bebidas querem beber. Então, eu ainda tenho saudades do passado, extremamente. Então, isto, quando eu falo de chipocos, é porque a gente vem de uma mentalidade muito tradicional. E se nós lembrarmos as nossas mães, nem que arrebentasse um tubo, a primeira coisa era superstição. Depois é a solução científica ou técnica. Se acontece uma situação ou um problema de família, a primeira coisa é superstição. Primeiro temos que procurar saber o que é que se passa espiritualmente para entendermos qual é que é o problema.
1: Exato.
0: Então, nós crescemos nesse sistema, podemos não seguir, mas lá no fundo da tua cabeça, quando estás deitado na cama, há de sempre pensar, deixa lá eu pôr dois pingos nessa situação de possibilidade de que será que pode ser aquilo que eu não sei e não consigo ver e não posso sentir e nem sei explicar. É por isso que vem aí a minha definição de chipoco. Se for já ler isso em voz alta, as pessoas vão achar.
1: Então, chipoco, a exposição chipoco é um bocado sobre o que vejo, o que os outros são, o que está por aí, o que vem de dentro. É sobre todos nós, os mentirosos que dizem as verdades. O termo chipoco é uma palavra de língua local xangana e significa fantasma, espírito, alma ou manifestação física sobrenatural, fora do normal. Mas como é que foi buscar esta expressão?
0: Não, isso foi uma busca que eu praticamente...
1: Não sentiste que em algum momento poderia afugentar os que vão lá ver a exposição?
0: Acredito que não, mas sabe o que é que acontece? Eu fui colocando os posters à torta e à direita aí pela cidade.
1: Okay.
0: E epa, aquilo era rir até dizer chega. Se era num restaurante, desde as pessoas que estão a comer como as pessoas que estão a servir, aquilo era as gargalhadas. Epa, tipo, esse teu título é engraçado. E eu, como fui distribuindo algumas brochuras, porque uma parte boa do Camões, eles facultaram e facilitaram muito na produção física das coisas, que não é muito fácil hoje em dia, porque requer uma certa dinâmica e muitos conhecimentos em termos de contactos, de quem faz melhor, quem faz mais rápido, quem faz, e ele já tem essa plataforma montada. Então, a ideia do nome Chipocos, epa, toda a gente que eu fui entregar essas brochuras ou convites ou os posters que têm colado aí pela cidade, cada pessoa que vê, se eu tivesse que filmar, até as pessoas a andar que passam por um instante e leem, começam-se a rir. Então, eu mesmo na galeria tenho um banner muito grande que colocou-se ali por fora.
1: Okay.
0: Eles fizeram um roll-up que está na parede de mais ou menos 3 metros e 40 da altura. E todos que passam por ali tiram uma foto. Eu achei engraçado porque eu estive a montar a exposição e estou do outro lado da cortina, porque eles não conseguem ver o que se passa dentro, mas eu consigo ver o que se passa fora.
1: Okay.
0: E tanta gente a tirar as fotografias por causa do título. Então, é engraçado que aqui o pessoal está a procurar fazer os títulos mais cinematográficos, mais atraentes para aquele nicho social que pensa que o mundo é Hollywood. Nós somos de cá e se nós não preservarmos o que é de cá, o que é de cá vai deixar de ser, vai deixar de existir, e nós vamos deixar de ser quem nós somos, vamos esquecer que nós sentávamos nos muros antes de sentar nos cafés. Não sei se está a perceber. Okay. Nós saímos de casa com chinelos, sem se preocupar, será que cortámos bem as unhas? Não é como agora. Cada falha que tu tens física, ou apertaste mal o botão e tudo, vais sair em vídeo. Estás a ver? Então, okay, o Chipoco representa exatamente isso.
1: Okay.
0: Pessoas que pensam de uma maneira diferente, fora do normal. E Chipocos são sempre descritos, são sempre descrições que fazem essas pessoas, tipo, ah, aquele gajo ali tem Chipocos, é por isso que é assim. Mas às vezes não sabes a identidade interna de cada pessoa que levou ele a ser como ele
1: como é.
0: Os traumas ou qualquer outra situação possa ter atravessado. Então, no final do dia, a minha arte é exatamente isso. Tentar demonstrar o que está dentro.
1: Ok. Então, não foste também a questão da valorização das nossas línguas com este nome, Chipoco?
0: O que é que acontece?
1: Sim.
0: Naquela altura, quando eu era mais novo, eu sempre quis aprender. Minha mãe, por exemplo, falava 8 línguas locais. Xangana, okay, Xop, era uma mistura completa. Mas as pessoas com quem nós trabalhávamos e convivíamos não queriam me ensinar a falar. A senhora que trabalhava na minha casa não queria me ensinar. É aquilo que eu estou a dizer. Porquê? Era tipo um tabu, não é junto de nós. Não sei se está a perceber.
1: Okay.
0: Então, houve muito separatismo naquela altura, até hoje vermos e passar o tempo e descobrirmos que estamos todos no mesmo balde. Não sei se está a dizer. É okay, como estarmos no mesmo barco, tipo, ah, eu estou deste lado, estás daquele lado, mas se tem um buraco, nós de onde é que estamos a bazar, estás a ver?
1: Okay.
0: Então, eu, em termos de línguas locais, não vou mentir, não tenho muito conhecimento, porque se formos a falar da linguística, vais a uma biblioteca, é muito raro veres livros com a nossa língua tradicional daqui, com a nossa língua local. Vais apanhar alguns e outros, mas sem uma verdadeira essência e sem tu saberes exatamente o que é que estás a ler.
1: Ok. São quantas obras?
0: São 105 obras.
1: 105 obras?
0: Sim, tive que selecionar. Tenho mais obras ainda, mas o espaço não ia ser o suficiente para meter todas as obras. Então, optei por um número que, por coincidência, calhou certo com as medidas que eu marquei na parede.
1: Okay.
0: Então, toda a montagem que eu faço, eu não faço uma montagem programada. Eu faço uma montagem, como é que eu posso explicar? É feeling, é sentimento. Ah, este fica bem aqui, aquela peça fica nice ali, vou meter ali. Únicos alinhamentos que eu fiz são alinhamentos das medidas que eu vi as linhas do chão,
1: okay,
0: do próprio pavimento do espaço. Eu disse, ah, vou seguir estas linhas como alinhamento, porque eu não gosto, não queria usar fita métricas e fazer as coisas todas XPTO, tudo como deve ser. Eu queria fazer algo que seja humanamente real, nada de perfeição, mas bem alinhado.
1: Ok. E qual é o material que usaste para fazer estas obras, cada uma das obras aqui?
0: Todas as obras, eu sempre começo com um esboço, que é lápis.
1: Ok.
0: E em seguida faço o acabamento com caneta de tinta preta, que chama-se tinta da China. A gente aprendeu nas atividades laborais, na escola, a educação estética. É uma caneta muito usada pelos arquitetos, e eu, estando na área das obras, também uso muito para fazer os meus trabalhos. Então, foi a primeira caneta que eu apanhei no dia que eu queria desenhar, e acabou saindo o primeiro desenho, que por coincidência chama-se Chipocos, que está lá também dentro da exposição.
1: Ok.
0: E é isso que eu estou a explicar. Os passos para fazer as peças é muito simples. Lápis, caneta preta com tinta de China e papel. O papel tem que ter uma gramagem um bocadinho grossa para não a tinta não atravessar na parte de fora.
1: Sim.
0: E coisas do género, e ter uma certa durabilidade, sem ter que se fazer correções nem nada. Todas as peças que estão lá, cada uma delas está moldurada.
1: Ok. Então cada peça aqui carrega uma mensagem?
0: Todas as peças carregam uma mensagem. Todas elas. E as mensagens que elas carregam não depende de mim, depende de como tu queres ver e o que é que tu queres descrever.
1: Ok. A inauguração é amanhã, dia 1.
0: Exatamente.
1: De julho.
0: 17,
1: a exposição 30. Vai estar patente durante quanto tempo? Lá no Camões?
0: 30 dias.
1: São 30 dias.
0: Um mês, exatamente.
1: Ok.
0: De 1 de julho até 1 de agosto.
1: Ok. Muito bom. Neste momento, qual é o sentimento em ver o seu trabalho pela segunda vez exposto no Centro Cultural Camões?
0: A primeira vez, por ter sido uma coisa coletiva.
1: Sim.
0: Foi um sentimento que nós todos praticamente abafámos um outro, porque eram peças únicas, então não se sentiu muita adrenalina, mas desta vez, como é uma responsabilidade, é solo praticamente, vários amigos meus até perguntaram, vais conseguir preencher o espaço? Entrei lá com dúvidas, mas estive lá com um dos moços que trabalha comigo na minha empresa, e ele chama-se Saló, por acaso, é sempre o meu braço direito quando chega a altura de montagens, porque quando eu vejo um alinhamento, ele consegue ver o mesmo alinhamento, e sem eu ter que falar muito, ele já percebeu exatamente o que tem que se fazer. Então trabalhamos em conjunto, juntamente também com a minha esposa, que ajuda sempre na parte estética. Okay. Ela é que praticamente incentivou-me a... incentivou-me, mulher não incentiva, força, né? Incentivou-me a fazer este trabalho e nunca desistir da minha parte artística, e hoje agradeço mesmo a ela por isso, porque ia ser um desenho que eu depois ia pegar aquilo e ia perder, nem ia fazer nada com aquilo, e ela disse, não, isto aqui tens que refazer outra vez já num papel, caneta e tudo como deve ser, e vais fazendo e mantens-te entretido, e epá, a brincar, veja lá, já tenho uma coleção muito grande, tenho centenas de quadros que já fiz, e todos os quadros sempre têm uma atenção ao detalhe, nunca, é por isso que pintar nunca calhou para mim, porque pintar parece-me que estou a borrar e a fazer uma coisa chap-chap. Uhum. Isto não tens como. Vais precisar de panado para as dores de cabeça, porque os teus olhos estão a focar em linhas super finas. Vais precisar de muitos dias de descanso separados, porque uma peça de arte não se acaba num dia. Eu vou fazendo nas calmas, até conseguir terminar. E o resto, na verdade, é só ir à exposição e ver pessoalmente o que é que está lá e tirar as suas conclusões do que acha.
1: Disseste que uma peça de arte não termina por um dia. Quanto tempo levaste para concluir esta exposição? São 105 obras, sim, mas tens outras.
0: O que é que acontece? Eu sempre desenho em todas as situações, mesmo quando estou a fazer música, estou a produzir, sim. Há sempre intervalos que eu faço para ouvir a música, estou a desenhar exatamente nesse momento, nesses intervalos. Mesmo assim, quando estou a trabalhar nas obras, na construção e tudo que é acabamentos, eu sempre levo comigo os meus blocos para desenhar e tudo, então nunca paro. Então, quando eu comecei a desenhar isto, é engraçado, cada peça que eu desenho, eu nunca penso no que estou a desenhar. A mão é que praticamente define o desenho todo. Eu estou a fazer tudo sem absolutamente nada na cabeça, nem sei o que é que vai sair. Então, à medida que vou fazendo, vai saindo, mas eu topei que para acabar uma peça começa a ficar um transtorno físico muito desagradável. Começa a ansiedade, o coração acelera, a transpiração, começo a sentir-me mal. Então, eu disse, epa, isto aqui não é uma coisa saudável. Tem que arranjar uma maneira de fazer e acabar as peças sem entrar nessa ansiedade e sei lá o quê. Descobri que fazendo 10 peças ao mesmo tempo é a melhor solução. Então eu faço uma um bocadinho, quando começo a fartar-me, já começo a ficar ansioso, largo. Outro dia começo outra, depois outro dia começo outra, depois volto àquela primeira, depois vou fazer a outra, a terceira ou quarta, e vou saltando de peça para peça. Porque fazer uma única peça só aí, pá. Há muitas peças, Lautinho, vai estar lá presente, hás de ver que aquilo foi um verdadeiro, verdadeiro sofrimento mesmo para fazer, porque não vou lhe mentir, as primeiras peças não foi um prazer, mas agora que já estou habituado, já apanhei a metodologia certa, já desenvolvi técnicas minhas pessoais, já é um alívio, até sei que vou começar esta peça, daqui a 15, 20 dias vou acabar, mas não preciso ficar ansioso, porque vou saltar para outra peça, vou saltar para outra, então fazer várias peças ao mesmo tempo é uma vantagem.
1: Ok.
0: Mas também é uma desvantagem, porque se começa tens que acabar.
1: Porque és Moçambique, não é só Maputo. Eu não sei se tens aí em mente alguma outra paragem fora de Maputo para também expor estas tuas ideias, esta exposição que vai inaugurar já amanhã.
0: Se houver oportunidade, porquê que não? Eu estou sempre disposto para fazer isso. Mas se for para sair de Maputo, sim, eu prefiro mil vezes sair para a missão de música do que propriamente para a missão de arte, porque é assim, todo o teu tempo tem que ser valioso, é assim que eu penso. Então, se tu estás a colocar o teu tempo para executar essas peças, por mais que tu ames, essas peças têm que te compensar monetariamente, porque tens que pagar água, luz, comprar as tuas canetas, o teu papel de qualidade, as molduras, que não são baratas, são extremamente caras. Se tentas e optas fazer tu pessoalmente, vais notar que, poxa, é dispendioso também, porque matéria-prima em Maputo, nós que somos donos da madeira, também é um preço extremamente alto. Tens que fazer o vidro e tudo, tem que ser antirreflexo, também cobra-te um preço extremamente alto. Então, estas minhas peças só não são peças de um metro e tal de altura, porque infelizmente a condição monetária que ia implicar fazer cento e tal peças desse tamanho é extremamente alta. E também os patrocínios são sempre limitados. Então eu acredito que para fazer já algo e eu ir para visitar as outras províncias, prefiro mil vezes fazer isso em termos de uma viagem de som, onde posso levar o meu equipamento portátil, ir tocar ao vivo, porque eu não sou DJ até hoje, não sei porque confundem-me como DJ. Eu levo as minhas máquinas e faço as minhas músicas tradicionais ao vivo, eletrónicas, para o pessoal dançar. Esse é o meu plano. Mas quanto à parte da arte visual, nós no Norte não temos muitas galerias, apesar de termos. Uma galeria de verdade tem que ter um certo rendimento para o artista, para automaticamente a galeria também ganhar desses rendimentos, para poder dar oportunidade ao próximo artista, e assim continua o ciclo de evolução. A galeria faz dinheiro, os artistas fazem dinheiro, mas até agora é muito complicado. Camões, por exemplo, é algo que prefere trabalhar, como existe esta cooperação entre Moçambique e Portugal, que é uma cooperação muito forte. As pessoas ignoram muito esta fase, essa face da Embaixada de Portugal, da cooperação do Ministério de Negócios Estrangeiros. Mas isto, para nós os artistas, eu, por exemplo, tenho um lucro total do que eu estou a vender. Eles não estão atrás de fazer um lucro por detrás disso, enquanto as outras instituições querem uma certa percentagem sobre a arte que tu estás a fazer, que não está errado, mas sendo um fator que não existe muito poder de compra cá, e também quando fazemos as nossas exposições, tu não tens pessoas de alto status que vão visitar as tuas exposições para ver as coisas e ver, poxa, isto vale a pena comprar, vale a pena comprar, porque há pessoas que têm capacidade, têm o dinheiro, que não sabem exatamente o que fazer com esse dinheiro, mas está aí a possibilidade de colecionar o que é nosso. Não antes, não depois do artista morrer e a peça fica valiosa, mas no sentido de, epá, este gajo tem que continuar, vou pegar no gajo e vou para frente. Então eu até agora não conheci nenhuma instituição que faça isso, nem bancos que oferecem patrocínios e dizem isso, porque há aquilo que, ok, vamos dar o patrocínio e tudo, e é aquilo de pegar a tua mão e mandar-te para um outro país de verdade, não em zig-zag, estás a entender? E chegares lá, expores a cena e todo o gajo dizer, poxa, Moçambique afinal tem isso. É simples, mano. Nos tempos, Lautinho, quanta música tu não ouviste, ias fazer show aos teus brados, velho, estes gajos são dos Estados Unidos, estes gajos são escandinávios, estes gajos são... Nós, nossa música, não fazemos isso, meu brado. É muito difícil fazer show do que é nosso.
1: Pois. És amanhã para que horas? Só para recordar aqueles ouvintes que acompanham a nossa entrevista.
0: Amanhã, como é a inauguração...
1: Centro Cultural Camões...
0: Amanhã, como a inauguração, é às 17h30 em ponto, que são pontuais.
1: Okay.
0: E a partir da manhã para frente, todos os dias, menos domingos, das 10 às 17 horas,
1: okay.
0: A galeria está aberta.
1: Está aberta para quem quiser apreciar.
0: Sim.
1: Esta exposição, Chipoco, Ismael, propõe uma reflexão sobre os múltiplos modelos ou modos de habitar o presente, cruzando referências locais e globais numa linguagem própria, livre e profundamente experimental. Esta exposição constitui, assim, uma oportunidade para conhecer um criador que tem desenvolvido muitas vezes fora dos circuitos convencionais um percurso constante ou consistente e relevante no panorama artístico moçambicano contemporâneo. Foi um prazer receber-te aqui. Se calhar uma última mensagem que gostavas de deixar ficar aqui para as pessoas que estão a ouvir a nossa conversa.
0: Pá, super thanks, Lontinho. Epá, esta viagem que a gente sempre vem para aqui é um prazer em chegar aqui. Eu já conheço o sítio de cor, a senhora até lá embaixo disse: sabe onde é que lá tem estado? Disse: claro que eu sei, como é que eu não sei? A senhora também não está a ver a minha cara.
1: Chegar
0: que eu
1: aqui,
0: entrei, ela até disse: não podes entrar aí debaixo, não podes. Tens que pedir licença. Eu entrei e disse: licença.
1: Pois.
0: Mas pronto. Brincadeiras, né? Mas na verdade é aquilo que eu estou em casa aqui, queria agradecer por isso.
1: Nada por isso.
0: A Cidade FM sempre fez diferença, está aqui desde a minha infância praticamente.
1: Uau. Uau.
0: A manter o pessoal informado, a divertir o pessoal, a pôr a nossa música sempre no mercado e põe o pessoal todo a saltar todos os dias, aceita as mensagens e tudo. Isso aí é uma coisa muito boa para nós.
1: Okay.
0: O meu parecer final que eu tenho como uma mensagem para todos nós moçambicanos é:
1: sim,
0: todos nós somos artistas de alguma maneira. E não há nenhum país que possa evoluir se tu não tens uma mentalidade artística, porque ser artista implica ser abstrato, Ser abstrato implica ter capacidade de ver um problema de maneiras completamente diferentes, o que significa que vais perceber o problema e vais ter solução ou soluções para esses problemas. Portanto, isto tudo abrange uma única coisa: temos que parar de reclamar de verdade. Nem nas conversas devemos trazer isso, porque cabeça, tronco, membros é o que nós temos. Há quem não tenha isso e consegue fazer muito mais que nós. Então, nós somos muitos moçambicanos aqui que saímos às vezes deprimidos de casa, fazemos centenas de ligações de chapas num único mês, que é muito pesado o corpo humano aguentar, e engolimos muita coisa também. Portanto, é muito simples, vamos pensar, vamos ser artistas. Em vez de ir beber um dia desses para ir bater papo, bebe lá, desenhar um quadro e ver o que é que sai. Faz isso, testa-te. Hás de ver que vais ter soluções para muitas coisas, porque nem sempre tudo é uma linha direita.
1: Pois. És muito obrigado pela tua presença. Até amanhã, dia 1 de julho, no Centro Cultural Camões, para a inauguração oficial de Chipoco.
0: Super obrigado, Lautinho.
1: Yeah.
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0: Esta música é da cantora e rapper moçambicana Tamir Jawaz, chama-se Me Fizeste Como, faz parte do seu álbum Melancolia. Boa parte das músicas deste álbum ouviste aqui no teu show e não é a primeira vez que ouvires esta música. Continua a ser a edição número 2 da semana, hoje, terça-feira, dia 30 de junho do ano 2026. Quando passam 33 minutos das 16. Agradeço uma vez mais pelo carinho da tua audiência. Seguimos com mais música. Agora vamos ouvir Dama do Bling. Carta ao meu pai, ao lado de Vaquina.
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0: Ouvi na íntegra agora.

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1: Então, 6:48 minutos. Esta música é nova, pertence ao artista angolano Seftanz, chama-se Hosanna, já está disponível. Ouvinte, organizações e decoração de eventos. Deixa-me só ver aqui se tem mais. Ele depois assinou, né? Assinou o nome aqui. O ouvinte que fala da Katembe. Ah, Miro da Katembe. Ele havia pedido 3 músicas, então preferiu ficar com o Seftanz. E ainda diz aqui, porque eu disse que a música ainda não estava lançada. Ele já está lançada, está disponível a música. Ele é que responde. Toca Seftanz. Aqui está, meu. Ô, Miro, agora, forte abraço aí para ti. Aqui está a música Seftanz, estreia aqui no teu show. Eu vi durante o dia de ontem e hoje também anunciar o lançamento desta música e já está disponível. Vamos ouvir agora. Estreia aqui no teu show, o programa Impulso. Vai especialmente para o Miro da Katembe. Boa tarde, boa audição. Vamos ouvir Seftanz.

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Ok, já são 17, eu quero vos falar de Dua Lipa, ela que inaugurou uma espécie de uma exposição, né? É mesmo em prol de criar um espaço para reunir obras que sobreviveram a tentativas de silenciamento. A artista inglesa inaugurou o Manifesto Library, uma biblioteca permanente com 100 obras que foram proibidas, censuradas ou alvo de questionamento públicos. O Manifesto Library será dedicado a títulos que resistiram a tentativas de censura ou foram apagados, e é um projeto tratado como a primeira realização física do universo de Dua Lipa em torno de servers 95 Book Club, clube de leitura da cantora. De acordo com Dua Lipa, o projeto propõe criar um santuário para obras que passaram por silenciamento e exibir os livros como objetos de memória, resistência e circulação pública. A iniciativa então trata a censura como um debate em espaço físico, deixando para trás a discussão apenas no âmbito abstrato. É mais uma bela iniciativa desta cantora inglesa, com esta biblioteca para expor cerca de 100 obras que foram proibidas, censuradas, ou mesmo aquelas em que o público levantou várias perguntas: mas porquê?

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1: Muito boa tarde, uma vez mais, bem-vindos à rubrica Sempre à Vista, onde trazemos músicas que deram origem às outras. Hoje destacamos o ano de 1972 com a música Sol Macossa, que é uma canção lançada pelo influente saxofonista e compositor camaronês Manu Dibango. É amplamente reconhecida como a música africana mais sampleada da história, fundindo ritmos tradicionais de Camarões, o estilo Macossa, com influências do jazz, soul e funk norte-americano. Lembras desta música? Vamos ouvir.

Lançada em 1972, a música Sol Mekosa é do saxofonista camaronês Manu Dibango e a mesma foi sampleada por Michael Jackson. O famoso refrão cantado no final da música de Michael Jackson, Wanna Be Starting Something, do álbum Thriller de 1982, como o verso Mamacei, Mamassá, Mamacossa, foi adotado diretamente da faixa de Dibango. O uso desse trecho gerou um acordo extrajudicial na época em que Jackson admitiu a inspiração. Inicialmente, Michael Jackson utilizou o trecho sem autorização prévia. Ao ser descoberto, ele admitiu o erro e fez um acordo extrajudicial financeiro diretamente com o músico camaronês. E esta música do Jackson acabou ficando

Esta é a parte mais interessante, né? Aí está. Mama say, mama sa, mama coça. Agora a rubrica Sempre à Vista. Hoje estamos a falar do som de... do saxofonista camaronês Manu Dibango e Sol Macossa. E esta é a música de Michael Jackson, que ele sampleou de Manu Dibango, Wanna Be Starting Something. Faz parte do álbum Thriller de 1982. Só que houve uma outra polémica. Isto já em 2027, é verdade. Em 2027, a cantora Rihanna quis usar o mesmo trecho na sua canção Don't Stop the Music. Contudo, ela pediu autorização apenas a Michael Jackson, pensando que a linha iria lhe pertencer. Ah, o que levou Manu Dibango a avançar com mais um processo judicial em 2009 contra ambos os artistas para defender os seus direitos autorais. Cheio. Há muita coisa, muita poeira.

0: Esta é a versão de Rihanna lançada em 2007, chama-se Don't Stop the Music, aqui na rubrica Sempre à Vista. E tem sido assim, hoje recordamos estas três músicas. Primeiro de Mano de Bango com o tema Sol Macossa, e depois Wanna Be Starting Something. A música de Mano de Bango foi lançada em 1972, sendo em 1982 Michael Jackson sampleou, tirando a música Wanna Be Starting Something. E depois em 2007, Don't Stop the Music, por Rihanna.
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17h51, programa Impulso no Ar, é a segunda edição da semana, amigos ouvintes. Aqui está a nova música de Messias Maricoa, chama-se 10 a 0. É a nova música deste cantor super talentoso, neste momento a viver em Portugal. Messias Maricoa mantém a sonoridade romântica e dançante, característica que define a carreira do cantor dentro dos géneros da Kizomba e Zouk. Tudo isso reflete nesta música 10 a 0. Depois de a semana passada ou antepassada ter agitado as redes sociais com um teaser onde vinha ali uma moça, né, a dançar. Mas sobretudo uma fotografia em que apareciam num carro e tal, numa cumplicidade fora do normal. Todos, quase todos pensavam que o Messias já estava numa nova relação, mas não era verdade, meu. Não era verdade. Eu depois fui descobrir e conversei com o Messias Maricoa, disse que não, era uma música que estava a caminho. Uma música que estava a caminho, que a previsão era de ser lançada na sexta-feira, semana passada, infelizmente não aconteceu por motivos de agendamento, e finalmente hoje, dia 30, sai oficialmente a música 10 a 0 de Messias Maricoa, e estou-vos aqui em primeira mão no teu show, porque eu prometi e agora estou a cumprir. 10 a 0, nova música de Messias Maricoa. Aumenta o volume.

0: todas aí.
1: Oficialmente estreia da música nova de Macias Maricoa, chama-se 10 a 0. O videoclipe também já está aí. Só com uma cena, é? Há uma cena. Aí tu podes escrever aí nas redes sociais ou em plataformas digitais para poder ouvir esta música agora. Não vais conseguir, porque ainda não está lançada. A nossa sorte é que somos os primeiros a receber e a estrear, porque vocês merecem. Os ouvintes do programa Impulso merecem. Merecem ouvir em primeira mão. Aqui está a música 10 a 0 de Macias Maricoa. Alto som, é? Todas elas levam 10 a 0 contigo. Ai. Grande som de Macias Maricoa. Estreia aqui no teu show o programa Impulso. Foi nice.
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1: E fechamos com a nossa música da semana. Chama-se Delsa, Filhas da Eva. Desde segunda ontem, em destaque aqui no show. Amanhã voltamos pontualmente às 14. Obrigado pelo carinho da tua audiência. Meu nome é Lautinho Pereira, Mr. President, o próprio Melazo. 4 horas amanhã nos espero. Eu conto contigo, é? Tchau.
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4: Muito boa noite. Regista-se um movimento invulgar de cidadãos estrangeiros e moçambicanos que regressam da África do Sul na sequência do prazo estabelecido por grupos anti-imigração para a saída de migrantes daquele país. No terminal interprovincial da Junta, na cidade de Maputo, dezenas de pessoas aguardam transporte para prosseguir viagem. A maioria são cidadãos malawianos que utilizam Moçambique como corredor de trânsito para regressar ao seu país de origem. Empresários do Distrito Municipal Camavota denunciaram nesta segunda-feira alegados casos de extorsão praticados por agentes do Conselho Municipal de Maputo. A denúncia foi apresentada ao edil de Maputo, Razak Manique, durante um encontro com agentes económicos daquele distrito no âmbito da política de governação aberta, participativa e de proximidade. O Irão voltou esta terça-feira a descartar a possibilidade de manter conversações com os Estados Unidos em Doha, depois do presidente norte-americano ter afirmado que os dois países se reuniriam para discutir o programa nuclear iraniano. Segundo um diplomata iraniano, a deslocação de representantes dos Estados Unidos não tem relação com a viagem da delegação iraniana. Um homem que estava soterrado nos escombros em La Guaira, na Venezuela, há mais de 100 horas, foi encontrado esta segunda-feira pelas equipas de resgate. O sobrevivente foi encontrado debaixo dos escombros de um parque de estacionamento de um centro comercial em La Guaira. E a fechar, o Marrocos está nos oitavos de final do Mundial 2026, depois de Canadá, Brasil e Paraguai, que eliminou a Alemanha. A seleção africana garantiu o apuramento para a próxima fase na sequência de um grande espetáculo frente aos Países Baixos. Marrocos, que na última edição eliminou Portugal e Espanha antes de cair face à França, vai defrontar nos oitavos de final o Canadá. Notícias a esta hora com a edição de Adolfo Filipe, apresentação de André Manhissa.
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0: 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Olá, votos de uma boa noite neste último dia de junho, 30 de junho. Amanhã já é julho, mês de celebração aqui no nosso canal. Hoje no programa vamos falar sobre educação inclusiva com alguns estudantes e também com o presidente do Fórum das Associações Moçambicanas de Pessoas com Deficiência, Zeca Chauque. Este será o destaque do nosso programa de hoje. DJ Tom, Jaime Samgudo, Elder Malel e Lávia Chauque, contigo até muito perto das 19 horas. Iniciamos o programa com a música Sogrona de Hélio Beats ao lado de Cíntia Soares.
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0: E agora vamos aos comerciais e voltamos para o Informe Escolar.
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1: Boa noite. As autoridades da província nortenha de Nampula detiveram este ano cerca de 7 professores por venda e consumo de drogas nas escolas. O governador de Nampula, Eduardo Abdullah, que lidera na província uma forte campanha de combate à produção, consumo, tráfico e venda de drogas, não quer tréguas aos prevaricadores. Eduardo Abdullah fez a exortação nesta segunda-feira, na segunda reunião provincial de planificação de educação 2025-2029, realizada sob Lima. Educação, investigação e cultura, vetores fundamentais para o desenvolvimento sustentável, que iniciou ontem e terminou hoje. Eduardo Abdullah recomendou aos gestores escolares a redobrarem os esforços na identificação e responsabilização de professores envolvidos na venda e consumo de drogas nas escolas. Na província de Sofala, mais de 41 mil alunos estudam debaixo de árvores. Desde a passagem do ciclone Idai, em março de 2019, que destruiu milhares de salas de aulas em 13 distritos da província, os desafios estão longe de serem ultrapassados no setor da educação. No presente ano, há um déficit de 692 salas de aulas, segundo referiu ao jornal O País, Luís Meno, diretor provincial de educação em Sofala. Luís Meno apontou ainda a referida situação como desafio do seu setor e, segundo ele, ciente da situação, a direção provincial agendou a segunda reunião de planificação provincial, cujo pano de fundo é encontrar as melhores estratégias com vista a encontrar soluções locais e com apoio de parceiros para ultrapassar ou minimizar o problema. A Escola Primária Unidade 30, na cidade de Maputo, recebeu material informático no âmbito do projeto Diligência, uma iniciativa da Universidade Pedagógica de Maputo e parceiros internacionais que visa fortalecer as capacidades tecnológicas e promover a inclusão digital naquela instituição de ensino primário. O evento decorreu semana passada e contou com a presença do reitor da UP Maputo, professor Dr. Jorge Ferrão, a coordenadora do projeto Diligência, professora Dra. Sarita Hersk, e o professor Dr. Manuel Zunguze, ponto focal do projeto Diligência. O equipamento entregue à Unidade 30 é composto por 2 computadores, impressora e uma antena da Starlink com um ano de subscrição paga. O governo moçambicano apresentou na última sexta-feira o regulamento da primeira edição do Concurso Nacional de Literatura. A iniciativa presidencial, implementada pelo Ministério da Educação e Cultura e a Associação dos Escritores Moçambicanos, vai atribuir o prémio monetário de 1 milhão de meticais para as categorias de poesia, literatura infanto-juvenil, ficção narrativa e ensaio literário. O concurso é aplicado a cidadãos moçambicanos residentes no território nacional ou na diáspora, nascidos a partir de 1975, que pretendam realizar-se no âmbito da produção ou crítica literária. A ministra da Educação e Cultura, Samaria Tovela, disse que o concurso literário, aberto até 11 de setembro, visa promover a celebração e o reconhecimento dos autores nacionais. E para fechar, os 15 estudantes moçambicanos que se encontram em Caracas, capital da Venezuela, estão em segurança e fora de perigo na sequência do sismo que atingiu aquele país no passado dia 24 de julho. A informação consta de um comunicado divulgado pelo Gabinete de Informação, no qual o governo refere ter realizado diligências para apurar a situação dos cidadãos moçambicanos com particular incidência sobre os estudantes do ensino superior. Segundo o comunicado, apenas um dos estudantes sofreu uma lesão ligeira no joelho, resultante de uma queda enquanto descia as escadas do edifício onde se encontrava alojado. O executivo adianta que continua a acompanhar a evolução da situação, mantendo contacto com as autoridades venezuelanas e com as representações diplomáticas competentes, de modo a garantir o apoio necessário aos cidadãos moçambicanos. É o fim do Informe Escolar.
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1: Olá, Elder Malel, conta-nos o que é que temos hoje na rubrica Um Pensamento, Uma Contribuição Social.
2: Saudações. Hoje, na rubrica Um Pensamento, Uma Contribuição Social, recordamos o escritor e jornalista moçambicano Albino Magaia, uma das figuras mais marcantes da literatura e do jornalismo nacional. Albino Fragoso Francisco Magaia nasceu a 27 de fevereiro de 1947. Foi um jornalista, poeta e escritor moçambicano, veterano da luta contra o regime colonial português. Albino Magaia faleceu no dia 27 de março de 2010. Magaia acreditava que escrever era um ato de responsabilidade social. Ainda jovem, integrou o Núcleo de Estudantes Secundários Africanos de Moçambique, participou na luta contra o colonialismo e chegou a ser preso pela PIDE. Essas vivências transformaram-se mais tarde em matéria-prima para a sua escrita, sempre comprometida com a verdade, a memória e a dignidade humana. Albino Magaia foi um dos responsáveis pela formação de muitos jornalistas no período pós-independência. As suas qualidades profissionais começaram a evidenciar-se ainda no período colonial. No entanto, foi na revista Tempo onde atingiu o auge, tornando-se, no período áureo daquele semanário, num homem incontornável no jornalismo moçambicano do pós-independência. Foi secretário-geral da Associação de Escritores Moçambicanos. Nas letras, deixou obras marcantes como Assim no Tempo Derrubado, Yoma Balane e Malungate, onde retrata os desafios da liberdade, da identidade e da construção da nação moçambicana. A principal contribuição social de Albino Magaia foi mostrar que a palavra pode preservar a memória coletiva e estimular o pensamento crítico. A sua obra lembra-nos que uma sociedade só fortalece a sua democracia quando valoriza a cultura, a liberdade de expressão e o debate de ideias. Um pensamento que pode ser inspirado no seu percurso é que um país constrói-se não apenas com estradas e edifícios, mas também com histórias, livros e cidadãos capazes de pensar, questionar e dialogar. Ficamos por aqui quanto à presente edição da rubrica Um Pensamento, Uma Contribuição Social. A produção e a apresentação foi de Elder Malele.

0: Obrigada, Elder Malelo, por trazeres aqui mais uma rubrica para os nossos ouvintes.
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0: E agora vamos acompanhar a rubrica Livros para Adicionar o Saber desta terça-feira.
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3: Hoje vamos conversar com Robson João Machai, um amante de livros, para conhecer as suas experiências e recomendações literárias. Robson, bem-vindo à Rádio Cidade. Como nasceu o seu interesse pela leitura?
4: Saudações, muito obrigado pelo convite. É uma honra poder estar cá e compartilhar aquela que é a minha experiência. Como é que surge essa paixão pela literatura? Surge na necessidade de aprender história. Eu sou um estudante da Escola Superior de Jornalismo. Quando termina a minha 12ª, comecei a pegar em livros de história, comecei a ler e aí começou a surgir aquela que é minha paixão pela leitura. Comecei a ler muito livros de história, volume 1, volume 2, até o volume 8. A literatura mudou muita coisa em mim. Agora estou a ler um livro do Bispo Dagi, do título Como Nascer de Novo e Evitar o Inferno. A literatura tem me ajudado muito, pois muda a minha forma de falar, a minha forma de interagir com as pessoas. Pensar de uma forma crítica, ver as coisas mais avançadas. Não sou uma pessoa presa mentalmente. Quem não lê, quem não busca ter conhecimento, essa é uma pessoa presa.
3: Robson, alguma mensagem ou ensinamento do livro que tenha chamado a tua atenção?
4: Sim, como eu já havia dito, que estou lendo o livro do Bispo Dagi, Como Nascer de Novo e Evitar o Inferno. Uma coisa que eu aprendi lá é, nem todos que pregam hoje, que evangelizam, nem todos que estão dentro da igreja nasceram de novo. Há uma necessidade de toda a gente nascer de novo. É muita coisa que tenho aprendido naquele livro. Super recomendo para cada um ler aquele livro. É uma bênção.
3: Com que frequência costumas ler? Todos os dias ou apenas em alguns momentos?
4: Agora que já iniciei a faculdade, não tenho lido com muita frequência ultimamente. Tenho lido um livro por mês.
3: Costuma ler autores moçambicanos? Pode citar algum que recomenda?
4: Sim, sim. Costumo ler, sim, os livros moçambicanos. A propósito, tenho lido mais livros moçambicanos do que os livros fora. Eu tenho lido mais livros da Paulina Xizian, Balada do Amor ao Vento, já li, é muito bom. Também já li o Nikich, Uma História de Poligamia, né? Foi uma experiência também. E também já li Minha Culto, José Craveirinha. Já li o livro de Orlando Mendes, já li o livro de Ngulane Bakakossa, já li o livro também de Armando Emílio Guebuza. Foi uma grande experiência, super recomendo.
3: Que tipo de ambiente Robson prefere para ler? Silêncio, música, em casa ou em algum outro lugar?
4: Durante a minha leitura eu prefiro mais num lugar silêncio, em casa, mas se não houver oportunidade de estar em casa, prefiro estar na faculdade, mas em uma sala, num ambiente silencioso, é mais concentrativo para mim.
3: Qual é a dica que tu deixas ficar para uma melhor qualidade de leitura?
4: Para poder ter essa paixão da literatura e conseguir ter uma boa leitura e compreensão, quando tu leres, não leia para competir com alguém. Estabeleça a meta. Tem 14 capítulos neste livro. Então tu vais começar a definir. Eu em 14 dias quero acabar este livro e quero ter entendido muito bem. Por dia, procure ler um capítulo. Tem que estabelecer metas. Isso vai te ajudar muito a buscar e terminar os livros. Muitos amantes da leitura não conseguem terminar os livros, pois eles, ao longo do percurso, depois param por causa disso. Então, é muito bom ler, busquem ler, estabelecer, como já havia dito, metas, os seus objetivos. Leia pelo menos a parte do tema. O título é o que vai te comover de buscar ler este livro.
3: Para quem quer esse gosto pela literatura, por onde começar?
4: Primeiro, do desejo, tens que querer isso. Tens que ter uma motivação. Uma das coisas é a motivação. O que é que vai te motivar para você ler um livro? Porque não é só acordou e leu. O que é que tu queres mudar ao ler este livro, né? Eu, por exemplo, um dos meus objetivos é procurar mudar a minha forma de falar, né? A minha oratória. Então, busco ler para poder ajudar com isso.
3: Qual é o livro que conquistou o teu coração?
4: É o livro da Paulina Xizian, Balada do Amor ao Vento. Foi um livro bastante impactante e eu gostei muito. Tem uma história muito linda, conta a história de dois jovens, do Mando e uma jovem, não foi o nome. Foi uma experiência muito boa. Este livro conquistou o meu coração.
3: Uma recomendação de livro para os nossos ouvintes?
4: Para alguém que ainda está a iniciar, recomendaria o livro Balada do Amor ao Vento, pois tem uma linguagem muito adequada, Depois pode seguir com Nikit, pode seguir com Selaun, pode seguir com vários outros livros que poderá recomendar, mas de primeiro eu recomendo Balada de Amor ao Vento.
3: E para quem não gosta de ler, qual é a tua mensagem?
4: Meu querido, busque ler muito. Não só muda a tua forma de falar, a tua forma de agir, mas também muda o teu intelectual. Ler, nós podemos ouvir alguém vir nos ensinar sempre, nos embutir do conhecimento, mas nós precisamos de buscar sempre ler, buscar o conhecimento. Sempre lendo livros, e vai ajudar muito para ti e para todos nós.
3: Obrigada. Estivemos a conversar com Robson Nchai, estudante da Escola Superior de Jornalismo, um amante de livros, e contou-nos a sua história e experiência com eles.
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0: Obrigada, Robson João Machai, por contares a mim e aos ouvintes como é que inicia o teu gosto pela leitura e pelas dicas de leitura que deixaste aqui ficar. Obrigada, Ivânia Manjate, por teres conduzido esta rubrica.
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0: As autoridades da província nortenha de Nampula detiveram este ano cerca de 7 professores por venda e consumo de drogas nas escolas. O governador de Nampula, Eduardo Abdullah, que lidera na província uma forte campanha de combate à produção, consumo, tráfico e venda de drogas, não quer tréguas aos prevaricadores. Na província de Sofala, mais de 41 mil alunos estudam debaixo de árvores. Desde a passagem do ciclone Idai, em março de 2019, que destruiu milhares de salas de aulas em 13 distritos da província, os desafios estão longe de serem ultrapassados no setor da educação. No presente ano, há um déficit de 692 salas de aulas, segundo referiu ao jornal O País, Luís Meno, diretor provincial de educação em Sofala. A Escola Primária Unidade 30, na cidade de Maputo, recebeu material informático no âmbito do projeto Diligence, uma iniciativa da Universidade Pedagógica de Maputo e parceiros internacionais que visa fortalecer as capacidades tecnológicas e promover a inclusão digital naquela instituição de ensino primário. Foi um pequeno flash do informe escolar. Vamos agora aos comerciais.
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0: E agora sim, vamos à nossa reportagem do dia sobre educação inclusiva. Uma reportagem feita pelo repórter Jaime Samugudo.
1: Repórter estudante. Na sociedade em que vivemos, quando fala-se de educação inclusiva, olha-se bastante para a questão de equidade no acesso à educação, principalmente para as pessoas com deficiência, onde o fator deficiência não deve condicionar o acesso à educação no nosso país, até porque o problema do Ministério da Educação e Cultura é por uma educação inclusiva, patriótica e de qualidade. De lembrar que a questão de inclusão de pessoas com deficiência envolve vários componentes, desde as condições das próprias instituições e até mesmo os professores qualificados para lidar com estudantes deficientes. Fui ao campus da UEM para saber dos estudantes universitários o que entendem de educação inclusiva e se as suas faculdades têm condições mínimas para acolher estudantes com deficiência. Vamos acompanhar.
2: Daqui o Del.
1: Tu entendes por educação inclusiva?
2: Falar do amor ao próximo. Eu prefiro assim dizer, né? Que abrange tudo isso, que ao amarmos ao próximo, não olhamos para aquilo que são condições financeiras, físicas, tudo mais. Então, me deu super bem.
1: Na tua escola existem alunos com deficiência? E se sim, como é que tem sido a convivência com eles?
2: Existem sim. Por acaso, a escola é grande e tenho visto, quando me deparo, para mim sempre é uma surpresa, porque é raro lhes ver em ambientes públicos. É assim, do nada, eu fico a me perguntar, tipo, uau, existem? Por acaso hoje vi uma miúda muito, muito bonita e muito fixe, tipo, de boa cena. O convívio tem sido bom, acredito eu, porque ainda não vi nenhum ato de discriminação aqui na escola. Não sei se são poucos, mas não vejo muitos cá na faculdade, na escola, isso é.
1: Achas que todos os alunos têm as mesmas oportunidades para aprender na escola?
2: Eu acho que sim, creio que sim, porque se estão aqui é porque há formação ou há pessoas capacitadas a lidar com essas pessoas. Há formadores, há professores capacitadas a lidar com essas pessoas. E se estão aqui até hoje, acho que sim.
1: Como estudantes podem ajudar os colegas com deficiência a se sentirem cada vez mais incluídos?
2: Bom, meu ponto de vista é, em primeiro lugar, tratar a eles como pessoas normais, assim como nós. Isso reduz aquilo que é questão inclusiva. Naquilo que são as necessidades deles, nós temos que olhar como as nossas necessidades, porque eu preciso de ajuda, me ajudam com facilidade, por que não ajudar a ele com a mesma facilidade? Então, eu acho que é o ato que devemos ter, nos olhamos com a mesma transparência.
1: A tua escola possui condições adequadas para receber alunos com deficiência?
2: Conforme estás a ver aqui, para um com cadeira rolante, isso é. Não tem como subir aqui, que só tem escadas, do outro lado escadas. Mas sem tirar o mérito da escola, eu acho que quanto a esse tipo de pessoas com deficiências, tipo, que não possam subir as escadas, eles colocam no piso de chão, de baixo, para que possam ter acesso facilitado. Então, eu acho que sim. E aí, vou passar a prestar atenção quanto a isso. Acho que ainda não prestei atenção quanto às condições da escola, da instituição.
1: Que desafios os alunos com deficiência enfrentam no ambiente escolar?
2: Mas eu acho que de não poder fazer o mesmo que um jovem ou um ser humano sem deficiência possa fazer, né?
3: Claudio Nhandumbo. Bom, educação inclusiva, posso dizer que é uma maneira de não haver exclusão entre pessoas diferentes, entre pessoas que têm deficiências e como pessoas que não têm.
1: Na tua escola existem estudantes com deficiência?
3: Exatamente, na minha faculdade não tenho contato com estudantes com deficiências, mas na universidade em geral tenho visto, sim.
1: Como é que achas que tem sido a convivência com estudantes com deficiência?
3: Bom, eu em particular não tenho tido contato com eles, mas vejo alguns colegas que têm dado apoio, têm estado lá e têm acompanhado e acho que têm conseguido se adaptar.
1: Acho que todos os alunos têm as mesmas oportunidades para aprender na escola?
3: Acho que em geral todos têm, mas para os estudantes com deficiência tem alguma dificuldade, mas acho que as faculdades têm implementado métodos para poder melhorar isso.
1: Como é que os estudantes podem ajudar os colegas com deficiência a se sentirem cada vez mais incluídos?
3: Para se sentirem mais incluídos, eu acho que podem dar mais atenção nas necessidades que esses estudantes têm.
1: A tua escola possui condições adequadas para receber alunos com deficiência?
3: Acho que ultimamente tem-se criado condições, sim, visto que em algumas faculdades já existem condições para estudantes que têm deficiências poderem chegar sem precisar de nenhum apoio. De uma certa forma, já existem condições condições para que estudantes possam estar aqui.
4: E que desafios os alunos com deficiência enfrentam no ambiente escolar?
3: A exclusão, porque há estudantes que talvez não simpatizem tanto com estudantes com deficiências, então ainda há uma pequena exclusão em relação a eles. Acho que é só isso.
5: Julieta de Fátima.
1: Tu entendes por educação inclusiva?
5: Eu acho que é uma educação para todos.
1: Na tua escola existem alunos com deficiência? Se sim, como é que tem sido a convivência com eles?
5: Existem sim. Tem um aluno com deficiência visual. Eu não sei como é que é conviver com ele, porque eu nunca estive perto dele. Eu só sei que existe.
1: Achas que todos os alunos têm as mesmas oportunidades de aprender na escola?
5: Não, igual aos com deficiência, não, porque esse colega, esse aluno aí, ele para fazer testes, parece que precisa de uma máquina, só não sei que tipo de máquina, então é diferente, nós usamos folha, mesmo ele precisa de uma máquina, não sei que tipo de máquina precisa usar para fazer os testes, então é diferente, e não tem a mesma oportunidade.
1: Como estudantes, podem ajudar os colegas com deficiência a se sentirem mais incluídos?
5: Eu acho que seria ajuda que nós poderíamos dar aos colegas com deficiência. Seria tipo estar mais perto deles e lhes ajudar com alguma dificuldade que eles possam ter durante a academia, né? Sei.
1: A tua escola possui condições adequadas para receber alunos com deficiência?
5: Não.
1: Que desafios os alunos com deficiência enfrentam no ambiente escolar?
5: Eu vou falar dos colegas que estudam aqui na minha escola, né? Eles enfrentam muita dificuldade porque aqui, por exemplo, nós estamos em cima, então eles precisam subir e descer. E como eles não vê bem, né, é difícil fazer esse exercício de subir e descer nas escadas.
3: Maiser Costa.
1: Muito bem, Maiser. O que tu entendes por educação inclusiva?
2: Educação inclusiva, eu diria que pode ser uma educação que engloba vários tipos de pessoas, nesse caso, sem racismo, eu acho.
1: Na tua escola existem alunos com deficiência?
2: Existem sim, mas dificilmente eu calho com eles.
1: E como é que tem sido a convivência com esses estudantes com deficiência?
2: Bom, não tenho muito a falar sobre isso, mas não sei dizer, na verdade.
1: Acha que todos os estudantes têm as mesmas oportunidades para aprender na escola?
2: Acho. Bom, porque todos estão na mesma sala, recebem a mesma aula, com o mesmo docente e ouvem da mesma forma, eu acho. Só que cada um entende da maneira dele.
1: Como é que os estudantes podem ajudar os colegas com deficiência a se sentirem mais incluídos?
2: Como eu havia dito no início, não sendo racista, sendo amigável e dar apoio, né, para o que precisar.
1: A tua escola possui condições adequadas para receber alunos com deficiência?
2: Não sei dizer ao certo, mas cadeirantes sim, por conta das rampas. Rampas já é um bom avanço para os que andam na cadeira de rodas. Agora, com deficiência visual, não sei dizer ao certo, mas acredito que sim.
1: E que desafios os alunos com deficiência enfrentam no ambiente escolar?
2: Por exemplo, os com deficiência visual, talvez para encontrar a sala de aulas, eu acho, não sei.
6: Ah, meu nome é Simone Júlio Nhantumba.
1: Tu entendes por educação inclusiva?
6: Bom, não muito, mas eu acho que é um grande passo para a construção de uma sociedade mais aberta às pessoas com um certo tipo de deficiência. Eu acho que entendo um pouco do tema.
1: Na tua escola existem alunos com deficiência?
6: Não uma deficiência assim notável, talvez física, mas falo mais talvez da psicológica. Talvez déficit de atenção, falo de TDAH, ou talvez outros problemas psicológicos, mas o mais notável é esse, talvez TDAH.
1: E como é que tem sido a convivência com eles?
6: Normal, mas exige muita paciência. Por quê? Porque muitos deles necessitam de atenção. Por exemplo, aqueles com uma mente mais fácil de digerir informações, se calhar haja, como é que posso dizer, uma certa diferença, né? Porque aqueles precisam de mais atenção e muitas das vezes recorrem àqueles com uma mente mais aberta para lhes dar alguns tópicos, alguns passinhos ou alguns, como é que posso dizer? Aquelas coisinhas que a pessoa com aquele déficit não percebe, mas aquela outra percebe. Então requer muito mais paciência, não é? Acho que é isso.
1: Acha que todos os alunos têm as mesmas oportunidades para aprender na escola?
6: Sim, tem. Sim, todos nós temos as mesmas oportunidades, mas nem todas conseguimos agarrar a elas.
1: Como é que os estudantes podem ajudar os colegas com deficiência a sentirem-se mais incluídos?
6: Bom, eu falava antes da matéria, né? Tem aqueles que não percebem do mesmo jeito que os outros com aquelas boas capacidades percebem. Então, eu acho que a questão de nós todos nos apoiarmos, por exemplo, se um não percebe uma matéria, nós podemos criar condições da pessoa perceber. E nós também temos que ter voz, temos que saber pedir aos outros para nos ajudarem. Porque se calhar é uma doença que não é visível, tá perceber? É algo que nem todos vão conseguir ver. Mas se você fala, você diz que tem uma dificuldade nisto, mas aquilo, então você aproxima aquele que você vê que tem mais capacidade, tem mais facilidade de entender. Então você aproxima a pessoa e você pede a explicação, seja de qual for, de qualquer que for a matéria.
7: A tua escola possui condições adequadas para receber alunos com deficiência?
6: Acho que não.
4: Que desafios de alunos com deficiência enfrentam num ambiente escolar?
6: Exclusão, né? Por exemplo, lá fora até possuem condições, né, mínimas de pessoas, por exemplo, cadeirantes, para entrar. Porque possuem uma rampa, também tem uma rampa, né? E possuem escadas. Mas aqui dentro já fica complicado, porque são só escadas. Então é um pouco difícil. E são uns bons degraus, então fica difícil para a pessoa com, por exemplo, um cadeirante subir, né? Yeah, é complicado. Fora sim, mas aqui dentro é complicado, a pessoa não vai conseguir subir cadeirante, não consegue.
8: Olá, sou Whitney Miasavel.
1: Muito bem, Whitney. O que tu entendes por educação inclusiva?
8: Educação inclusiva é um modelo de ensino que consiste em enquadrar todo tipo de pessoa sem exclusão.
1: Na tua escola existem alunos com deficiência? E se sim, como é que tem sido a convivência com eles?
8: Sim, existem pessoas com deficiência. No meu ponto de vista, tem sido normal porque nos tratamos com o mesmo respeito, do mesmo jeito.
1: Acha que todos os alunos têm as mesmas oportunidades de aprender na escola?
8: Eu acredito que sim, porque, por exemplo, aqui na Eduardo Mondlane, na ECA, tem pessoas que não têm problemas de vista, ou seja, não vê, mas fazem marketing, aprendem, não vou dizer do mesmo jeito, mas também têm acesso.
1: Como estudantes podem ajudar os colegas com deficiência a sentirem-se cada vez mais incluídos?
8: Bom, de antemão, eu poderia dizer que não podemos menosprezá-los, lhes acolher a melhor forma, lhes tratar da mesma forma, ajudar de uma certa forma no que nós podemos, né? Porque temos colegas que sofrem de problemas, não vê. E se nós pudermos, podemos ajudar, né, a subir as escadas, a atravessar, como nós podemos ajudar.
1: A tua escola possui condições adequadas para receber alunos com deficiência?
8: Não vou dizer que possui na totalidade, mas consegue, neste caso, adequar mais ou menos.
1: Que desafios os alunos com deficiência enfrentam no ambiente escolar?
8: Primeiro, eu acredito que seja a discriminação, bullying, de uma certa forma. Yeah, são vários aspectos.
1: Embora as escolas adotem medidas para facilitar os estudantes deficientes, ainda existem pontos por se melhorar, tal como os estudantes

0: mas calma e de uma forma que eu possa entender.
1: Ok, muito bem. O que é que tu achas que deveria ser acrescentado que pudesse ajudar a si e tantos outros colegas com essa deficiência para melhorar o ensino de aprendizado?
0: Ah, até agora não vi nada. Tá bom assim.
1: Tá bom assim.
0: Para mim tá bom assim, porque tem mais telas e eu fico mais concentrada quando olho para telas assim e tem slides.
2: Ana Liembambo, estudante da UEM na Escola de Comunicação e Artes, a ser um exemplo claro de persistência e superação. É muito bom saber que existe empatia entre os colegas e ajudam uns aos outros, dando apoio aos estudantes que precisam, criando um ambiente mais acolhedor e inclusivo, acima de tudo. A equipa do ECO conversou com o presidente da FAMOD, Zeca Chauque, para perceber se é a educação inclusiva ainda vista como um desafio no nosso país e entender as medidas que possivelmente garantam educação para todos.
3: A educação inclusiva em Moçambique ainda é um desafio, sim, mas isso acontece devido a vários fatores, como a falta de infraestruturas escolares acessíveis, a insuficiência de professores formados em educação inclusiva, a escassez de materiais adaptados e o limitado apoio específico especializado para os alunos com deficiência. E isso tudo que eu falei soma-se ainda à questão de pobreza, o desconhecimento dos direitos das pessoas com deficiência e algumas barreiras culturais que ainda excluem ou discriminam crianças com deficiência do sistema educativo. Quando eu digo crianças, pode ser tudo o que é pessoa com deficiência, em tudo o que é cadeia, desde as primeiras classes até a universidade. Primeiro, eu acho que deviam ser implementadas políticas mais fortes de educação inclusiva e com formação contínua de professores em língua de sinais e outros métodos inclusivos. Também deveria se adaptar às escolas. As nossas escolas, elas não têm rampa. Vamos dizer, os WCs não são acessíveis para as pessoas com deficiência físico-motora. Então, e também devia se produzir recursos didáticos inclusivos e reforçar-se o orçamento para atender a educação verdadeiramente inclusiva. Para além disso, eu acho que é importante promover campanhas de sensibilização comunitária e nessas campanhas envolver organizações de pessoas com deficiência na tomada de decisões e garantir que todas as crianças tenham acesso igual à escola, sem discriminação. Se formos às nossas escolas aqui, conforme disse, que rampa e tudo mais, a descobrir que aquelas escolas que nós temos, maior parte delas não são para pessoa, vamos dizer, com deficiência. Indo às, só vou dar exemplo claro de uma pessoa com deficiência físico-motor. Se nós formos a seguir aquilo que são os nossos WCs nas nossas escolas, vamos descobrir que não são para crianças ou não são para pessoas com mobilidade reduzida, não são para pessoas que usam cadeira de rodas. Não há condições. E para uma pessoa como, vamos dizer, o Zeca, que provavelmente use uma cadeira de rodas, para ela aceder ao WC, que é para tudo na escola, é um desafio enorme. E isso faz com que muitas, mas muitas crianças, elas desistam.
2: Ouvimos Zeca Chauque, presidente do Fórum das Associações Moçambicanas de Pessoas com Deficiência. E desta forma, nós chegamos ao fim da nossa reportagem, na esperança de cá voltar para trazer mais conteúdos para ti.
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5: Era o repórter Jaime Samgudo e a reportagem sobre a educação inclusiva, que é um modelo de ensino que garante o acesso, a participação e a aprendizagem de todos os estudantes, independentemente das suas características, deficiências ou origens. O objetivo da educação inclusiva é transformar as escolas para que atendam à diversidade, promovendo equidade e combatendo qualquer forma de discriminação.
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0: Já quase no fim do nosso programa, mas ainda há tempo para a rubrica Fatos Curiosos sobre o Mundo Académico, onde hoje iremos saber algumas curiosidades sobre as escolas na Alemanha.
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0: Bom, para iniciar, saiba, amigo ouvinte, que na Alemanha o primeiro dia de aulas é uma grande celebração. As crianças recebem um cone gigante decorado e recheado de doces, brinquedos e material escolar para tornar o início da vida escolar mais especial. Muitas crianças deslocam-se de bicicleta ou a pé, graças às ciclovias e aos percursos seguros existentes nas cidades alemãs. Os alunos costumam mudar de escola após o ensino primário, depois da quarta classe e sexta em alguns estados. Os estudantes são encaminhados para diferentes tipos de escolas de acordo com os seus interesses e desempenho académico. A Alemanha é composta por 16 estados federados e cada um pode definir o calendário escolar, os currículos e até a duração das férias. Na Alemanha, não há um calendário único para todo o país. As datas são distribuídas para evitar congestionamentos nas estradas e nos destinos turísticos. Em muitas escolas, os alunos não podem utilizar o telemóvel durante as aulas ou nos intervalos, salvo a autorização dos professores. As notas vão de 1 a 6 e, curiosamente, 1 é a melhor nota, que significa muito bom, e 6 é a pior nota, que significa insuficiente. Os estudantes daquele país são encorajados, desde cedo, a participar em debates, desenvolver pensamento crítico e resolver problemas de forma independente. E para finalizar, saiba, ouvinte, que os alunos aprendem línguas estrangeiras desde cedo. O inglês é normalmente introduzido nos primeiros anos de escolaridade. E muitos estudantes aprendem ainda francês, espanhol ou latim. E assim termina a rubrica Fatos Curiosos sobre o Mundo Académico de hoje, onde ficamos a saber como funcionam as escolas na Alemanha.
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0: Bom, dentro de minutos há mais um jogo no Mundial, Costa do Marfim e Noruega, que disputam uma vaga para os oitavos de final. Despedem-se DJ Tony, Elder Malel, Jaime Samogudo e Lávia Chauk. Até amanhã!
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vamos falar de amor. Olá, muito boa noite, querido ouvinte. Cá estamos para mais um programa. Estamos juntos a esta hora para falar de amor. É a segunda edição da semana e a última edição do mês de junho. Hoje abrimos espaço, abrimos o coração para desabafar, até porque damos espaço à rubrica Desabafo, que vai ocupar os próximos minutos até pontualmente às 21 horas. É mais uma terça diferente, é uma terça onde passamos a rubrica Desabafo para uma edição mais cedo, mas o importante mesmo é termos um espaço seguro onde cada um de nós pode e deve partilhar aquilo que apoquenta o seu coraçãozinho. Hoje vamos tentar fazê-lo de uma maneira diferente. Vou desde muito cedo disponibilizar a nossa linha telefónica para que o querido ouvinte possa aprontadamente deixar o seu desabafo para que ele seja auscultado. Hoje não deixarei limites. Todo desabafo será bem-vindo. O ouvinte poderá ligar para desabafar. O ouvinte poderá ligar para deixar o seu conselho, para deixar a sua opinião, para deixar o seu ponto de vista mediante os desabafos que aqui forem deixados ao longo das próximas 2 horas, e eu estarei somente aqui para dar o devido andamento, fazer a triagem destes desabafos e destes conselhos até às 21 horas. A madrinha está somente para auxiliar o afilhado. Então, querido afilhado, sinta-se à vontade para deixar ficar o seu desabafo. Continuamos e seguimos com mais uma proposta musical, a segunda desta noite. Lembrar que pode e deve fazer o seu pedido musical. Faça o seu pedido musical acompanhado do seu conselho. Ouviu o desabafo, aconselhou e deixou o pedido musical. Poderá fazê-lo desde já até às 21 horas.

0: 19 horas e 8 minutos neste momento, nós seguimos com propostas lusitanas. Ouvimos neste momento Leandro, mas não é Leandro do Brasil, e sim de Portugal. Ouvimos o tema Que Mal Te Fiz Eu. Estamos numa edição onde esperamos receber e acolher corações apaixonados que possam estar a passar por dificuldades, e toda a música passada neste programa é também uma forma de refletir, de estar num momento introspectivo e de curar os males do coração. Saímos então ao som de Leandro, Que Mal Te Fiz Eu.
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19 horas e 21 minutos neste momento. Por hora vou proceder com a leitura das vossas mensagens. Lembrar que dentro de alguns instantes a linha estará disponível para que possa deixar o seu desabafo através do 84-3497 ou também através do 87-000-9790. Lembrar que esta terça-feira não teremos a rubrica Flecha de Cupido. A rubrica Flecha do Cupido vai passar para amanhã, quarta-feira, onde se assinalará a nossa última edição da semana.

Até então ainda não recebi nenhum desabafo. Gostaria de relembrar ao caríssimo ouvinte que esta terça-feira, assim como aconteceu na semana passada, temos a rubrica Desabafo. A Madrinha deixou ficar esta informação ontem, na primeira edição da semana, segunda-feira. Hoje é a segunda edição da semana, uma edição que vamos voltar a dedicar à rubrica Desabafo, coincide também como a nossa última edição do mês de junho, o mês onde a Madrinha celebrou a sua vida, o mês onde o nosso Papá Mofundice também celebrou a vida e tantos outros ouvintes celebraram a vida neste mês de junho. Foi um mês muito abençoado, trouxemos temas de grande pertinência, temas que foram do agrado do querido ouvinte e temos mais do que motivos para continuarmos a trabalhar até novembro. Ainda temos muitos meses pela frente para trazer diversos temas, diversos convidados e continuar a elevar o nosso programa ao mais alto nível. Lembrando que não é um programa como tal, é sim a comunidade do amor. É um espaço onde podemos fazer partilhas seguras, sem julgamentos, de maneira anónima, de maneira tranquila. Estamos aqui uns para os outros. O maior objetivo do Mais Amor é que aprenda a amar e ser amado de maneira leve, de maneira descontraída, de maneira saudável, de uma maneira que não lhe cause danos, mas que o deixe confortável para continuar a acreditar no amor. Se alguma vez teve uma decepção que lhe deixou incrédulo ou descrédulo do amor, descrente do amor, aliás, eu gostaria mesmo que connosco no Mais Amor a sua fé por este sentimento fosse reacendida, que voltasse a confiar em si e a confiar no Cupido que de segunda a terça-feira faz o seu trabalho e o ajuda a encontrar a sua cara metade. Não cesso em dizer que é uma rubrica que traz frutos, tanto é que prova desses frutos. Tenho aqui uma mensagem que infelizmente pelo tempo ontem a hora acabou por não ser favorável, não consegui ler, mas fiz questão de deixar um print no meu telemóvel pessoal para poder então hoje partilhar consigo, para que entenda, querido ouvinte, que isto não é uma falácia. Não estamos somente aqui a cobrir tempo de antena, estamos aqui porque acreditamos que aprendendo a amar poderemos amar. Boa noite, Madrinha, como estás? Eu estou 100% bem e venho agradecer que através de ti conheci uma linda princesa, bem linda mesmo por dentro e por fora. Conheci uma boneca das novelas e por pouco tempo que a gente está já a conversar, ela promete. Estou muito feliz por isso, venho agradecer muito à Madrinha, muito obrigado, assinado Osvaldo. Linda mensagem esta do Osvaldo. Isto não é só uma mensagem, meu caro ouvinte, isto é acima de tudo um depoimento que nos faz crer na rubrica Flecha de Cupido, um depoimento que nos faz crer em nós mesmos e na nossa força de vontade, porque quando queremos muito uma coisa, não tem como o universo nos virar as costas. Se trabalhamos para essa coisa, se todos os dias caminhamos um passo, estaremos cada vez mais próximos do nosso objetivo. Temos aqui uma mensagem do programa de hoje. Ora, é da minha afilhada Jute, que é sempre assídua, está sempre a acompanhar o Mais Amor. É uma esposa, uma parceira muito dedicada, deixa sempre uma dedicatória ao seu parceiro. E eu quero dizer, Gabriel, ai de si que não valoriza a mulher que Deus lhe deu, porque não estou aqui a falar de aspectos físicos, biológicos, não conheço a afilhada Jute, nunca estive com ela, ainda não tive essa oportunidade. Mas uma coisa posso dizer, o carinho, o respeito, a grandiosidade que esta mulher tem, vão muito além de qualquer possível aparência física. É uma mulher íntegra, é uma mulher sensível, é uma mulher que não tem medo de demonstrar que o ama, é uma mulher que o assume a quatro paredes, que grita o seu nome em plena antena, em plena rádio,
uma rádio nacional que é escutada em diferentes províncias, não só em Maputo, como nas demais províncias que nós temos ao longo do nosso país, e uma mulher que não tem vergonha de dizer o quanto ama e frisá-lo pelo menos segunda, terça e quarta-feira, 3 dias por semana. Essa mulher merece sim o seu amor, o seu respeito e a sua atenção. Boa noite, minha linda madrinha, minha linda e preciosa madrinha. Tudo bem? Eu estou abençoada. Estou ligada ao mais amor. Mando um abraço caloroso para a minha pessoa favorita, Gabriel. Amo tanto a ele. Beijos para si e bom regresso à casa da sua afilhada Jute. Eu bem digo que o Gabriel é um homem privilegiado e sobretudo. Quanto a si, querido ouvinte, não cesse a oportunidade de deixar ficar o seu desabafo através do 87 000 9790. Verifiquei aqui a minha galeria, não temos nenhum desabafo pendente da semana passada para esta, então neste momento este programa é feito por si. Mande o seu desabafo, deixe ficar o seu conselho, é uma troca de ideias, é uma parceria onde, enquanto comunidade, queremos crescer todos juntos. Temos aqui uma mensagem a entrar um pouco antes de seguirmos com mais um pedido musical. Boa noite, madrinha, como está? Eu estou bem, mando beijinhos para a minha princesa. Aqui é o Arthur de Gadzene, para a Lídia de Rádio Marcone. Lídia, princesa do meu vizinho Arthur. Arthur, que é de Gadzene, aqui a professora madrinha 5 em 1, como preferirem chamar, é ali das proximidades do Gadzene. Madrinha está em Montanhana, é meu vizinho. Então, vizinho, continuo a amar, certamente que a sua Lídia está a receber o seu calor, o seu amor e o seu carinho. Agora sim, seguimos com mais uma proposta musical a esta altura. Vamos ouvir, o que é que vamos ouvir? Uma música muito, muito bonita, uma música que nos vai ajudar a entrar no espírito de reconciliarmos-nos com o nosso parceiro, de lutarmos pelo amor. Vamos ouvir Ela é Demais, de Ricky René.

0: 19 horas e 33 minutos, temos o primeiro pedido musical desta noite. Boa noite, madrinha. Olá, boa noite. Peço a música de José Augusto, Beijo por Beijo. Ora, José Augusto já está aqui alinhado. Beijo por beijo. Beijo por beijo, sonho por sonho. Acredito que seja esse o tema musical que então aqui é pedido por quem? Não sei. O nome não está aqui. Olá, boa noite.
1: Boa noite, como está, madrinha?
0: Eu estou bem, não sei desse lado. É o afilhado Dudu?
1: Dudu.
0: Afilhado, Dudu, então. Mas...
1: Sim, sou eu. Não, ouvi a sua voz e disse que não, deixa-me lá tentar conversar, não posso deixar as coisas esquecer, mas assim, como se não existisse, e disse que não, deixa-me lá conversar um bocado com a madrinha.
0: Não tem nenhum desabafo a deixar?
1: Tem, sabes, claro, isso não pode faltar, tem um desabafo por deixar, mas eu não sei, eu queria saber da madrinha se hoje é o dia de deixar perfil, como é que a gente faz?
0: Hoje geralmente é o dia de deixar perfil, só que nós trocamos o dia da manhã por hoje, significa que hoje nós estamos a deixar os desabafos e amanhã vamos trazer o tema de reflexão juntamente com os perfis.
1: Tá bom, mas eu, por exemplo, para mim, madrinha, como não teve informação, pode me dar o espaço para mim para deixar o perfil, porque eu não tinha essa informação de golpe, eu esperei por dia de hoje.
0: Essa informação toda a gente teve, desde que tenha acompanhado o programa. Aí já se está a revelar que é faltoso.
1: Não falta, eu todos os dias sou presente, não tenho dia que não gosto. Eu não prestei atenção a essa parte
0: agora
1: aí.
0: Agora falou. Eu não prestei atenção e eu não tive a informação, são coisas completamente diferentes.
1: Exatamente.
0: Eu não teria problema nenhum em abrir-lhe uma exceção, mas imagina, se eu abrir uma exceção para si, eu tenho 10 mensagens de perfis que entraram e que eu também teria que ler. Vamos fazer o seguinte, se a demanda dos desabafos for curta, eu leio o perfil do Dudu. Se a demanda dos desabafos for a demanda habitual, eu não terei como ler, porque estarei a fugir à minha palavra. E eu não posso ser uma pessoa aldrabona, principalmente para o querido ouvinte, não é? Acho que consegue me entender.
1: Sim, não, percebo, estou a entender.
0: Numa casa tem que ter uma galinha para colocar a ordem, não é? Senão todos seguiremos galinhas. Mas eu gostava que deixasse ficar um desabafo, nunca tem nenhuma questão no campo amoroso, não tem nenhuma dúvida, está tudo perfeito, tudo bem que está solteiro, mas nada acontece.
1: É assim, madrinha, eu dizem de que o bebê que não chora não mama, né?
0: Exatamente.
1: Então eu, o desabafo que eu tenho, madrinha, eu conheci uma moça, né, para iniciar, né? Então, a moça, nos princípios, ela disse que tinha dois filhos. Mas quando ela viu, parece que aqui o assunto é sério aqui. Vai acrescentando mais um, são três.
0: Ok.
1: Eu fui reparar. Vamos lá, já são três. Mas disse Foi andando, ela foi vendo que nada aqui, as coisas aqui parece que mesmo são coisas. É quando ela já me revela, não, eu sou ser positivo, mas ninguém sabe, a gente tem me deparado com cada tipo de pessoas que temos que ter, podemos ser forte, né? Temos que ser muito forte, porque a gente só encontra alguém, nos conhecemos assim, aqui nas redes, não sei o que e tal, mas depois a pessoa não fala a verdade. A pessoa espera para ver e tu vais te acostumando com a pessoa. A pessoa vai te revelar quem ela é já lá à frente.
0: Mas eu acho que numa primeira fase, não é a coisa mais confortável do mundo em dizer o diagnóstico. Entenda, imagina que era o Dudu. Até porque somos todos positivos até que se prova o contrário. Eu aprendi isso ainda muito cedo. Imagine que era o Dudu logo na primeira conversa, segunda, ia dizer: olha, sou isto ou sou aquilo. Não. Uma coisa é terem-se relacionado no oculto. Aí posso lhe entender. Agora, uma coisa que ainda é uma conversa, um papo, não é logo, sabe? A nossa sociedade tem muito preconceito. Hoje em dia o HIV já não é o bicho de sete cabeças que era no tempo dos meus pais e dos meus avós. Mas mesmo assim, é uma doença, é uma condição que é tida como o fim do mundo. Será que o seropositivo ele não tem direito a ser feliz, a casar, a ter intimidade, a construir uma família?
1: Tem
0: direito. E às vezes as pessoas não fazem isso porque estão a enganar. Elas fazem-no porque têm medo de ter a oportunidade da felicidade na mão delas e de a deixar escapar por escolher mal as palavras no momento errado. Porque há palavras que não são erradas, mas quando ditas fora do tempo, elas tornam-se erradas. Percebe? Não é o tipo de conversa que a pessoa vai ter logo no início. A pessoa primeiro vai ter que sentir o seu pulsar, como é que o Dudu se comporta, como é que o Dudu age, qual é que é o posicionamento do Dudu perante este assunto, perante aquele assunto. Quando a pessoa sentir que ela já está segura ou que ele já está seguro, vai contar, porque é inevitável. E também isto é mais uma lição para quando conhecemos alguém, ou para quando conhecermos alguém, por mais envolvidos que possamos estar com essa pessoa, não partamos para as coisas às cegas. O gostar, a beleza, não esconde, ou, aliás, não dita condição de saúde. Ah, mas é muito bonita, é muito linda, é muito aprumada. O que é que isso tem a ver com o facto da pessoa poder ser ou não ser seropositivo? Não tem nada a ver. A pessoa pode sim ter uma condição, ou pode não ser seropositiva, pode ter um cancro, pode ter uma doença de pele, independentemente, pode até ter uma ITS. E eu aqui não quero entrar em detalhes, mas é muito importante, antes de se partir para o plano B, entender aqui como é que as coisas vão acontecer, porque o que acontece é que nós partimos para o plano B muito à vontade. Temos meios de precaução, mas não gostamos, porque não é bom, porque não é satisfatório, e de repente, ah, mas não me disse, mas mentiu, enganou-me. E o que é que fez para se prevenir? Então, este tipo de situações podem-nos fazer pensar muita coisa. Mas, acima de tudo, chamam-nos à razão para entender como é que nós nos relacionamos enquanto seres humanos uns com os outros. Está bem, meu caro afilhado?
1: É verdade, é verdade.
0: Isto não, foi só o parecer da madrinha, mas eu gostei do desabafo. Sim. Eu vou deixar rolar o desabafo. Vamos ver que outras opiniões nós vamos receber. Podemos ficar por aqui?
1: Mas não posso ser meu prefiro, madrinha.
0: Vai ficar para amanhã, está bem?
1: Tudo bem.
0: Nada de zangar com a madrinha. Hoje estamos a tratar de desabafos.
1: Calma, obrigado. Então, vamos.
0: Pronto, vamos a isso. Obrigada. Grande desabafo que nos pode fazer pensar em muita coisa e, acima de tudo, na forma como nós nos relacionamos a nível social, a nível íntimo, intimista. Ainda ontem falamos sobre a intimidade. Olá, muito boa noite.
2: Alô, boa noite, madrinha. Como está, madrinha?
0: Estou bem, afilhado, e desse lado?
2: Aqui está tudo ótimo, madrinha.
0: Com quem tenho o gosto de conversar?
2: Aqui é Fernando, madrinha.
0: Fernando, o que é que quer partilhar connosco?
2: Madrinha, apenas foi tirar saudade, madrinha, ver que mas quando o madrinho está aí, mano. Fica tudo estragado, né? Quando está madrinha, as coisas estão tudo legais.
0: Não diga isso. Como é que fica estragado? Por que é que se estraga? O que é que acontece quando a madrinha não
2: está? É que quando a madrinha não está, dá falta, madrinha. Tem que estar de segunda, sexta-feira que vai animar.
0: Mas a madrinha não faz nada. Quem faz o programa são vocês. A madrinha só está aqui a moderar, né? A madrinha só está aqui para
2: orientar. Certo, madrinha, a tua voz vai muito bom, assim, tem que estar.
0: Muito obrigada, meu afilhado. Não quero deixar nada, nenhum desabafo, nenhum pedido musical, está tudo tranquilo.
2: Madrinha, eu ainda não tenho namorada, por enquanto, não estou focado em namorada, que eu preciso, né? Tá bom, parece de ver à frente, né?
0: Tudo bem, quantos anos é que tem, afilhado?
2: Eu tenho 29 anos, madrinha, agora.
0: Pronto, vai chegar. Tem participado da rubrica Flecha de Cupido?
2: Sim.
0: Acredita na rubrica?
2: Sim, acredito, sim.
0: Então, o seu dia vai chegar. Eu estou a profetizar. Ainda me vai mandar uma mensagem, dizer, madrinha, consegui. Me acertarei, madrinha. Eu estou à espera desse dia. Está bem, Fernando?
2: Mas madrinha tem que ser padrinho, mas tem que ser apadrinhar, madrinha.
0: Tem que me convidar para eu apadrinhar. Isso agora aqui no meio do programa é muito bonito. Tem que vir convite formal, deixar aqui na rádio, madrinha, quero convidá-la para ser minha madrinha, porque pá, se eu encontrei esse amor, foi nesta circunstância, tem que ser assim as coisas. Eu vou madrinhar com muito gosto. Eu quero estar perto dos meus afilhados, bem perto.
2: Certo, madrinha.
0: Pronto, continuação de uma boa noite, continuo connosco, está bem? Obrigada, obrigada. 84-34-97, querido afilhado, pode deixar ficar o seu desabafo, pode deixar ficar a sua opinião sobre o desabafo que o Dudu da Mozal partilhou. Dudu, um ouvinte assíduo que hoje queria deixar ficar o seu perfil, mas foi surpreendido pela interpelação da madrinha pedindo que ele deixasse um desabafo. E não é que tinha mesmo um desabafo? Às vezes é só olharmos para dentro de nós que encontramos as situações. Temos aqui mais um desabafo que recebemos através do 870009790, mas antes mesmo de ir à leitura do mesmo, vamos aqui a mais uma chamada. Olá, muito boa noite.
3: Boa noite, como está a madrinha?
0: Boa noite, afilhada, estou bem. Uma afilhada a ligar, que coisa boa. Com quem tenho o gosto de conversar?
3: Sim.

0: A madrinha
1: Já,
0: ainda
1: muitas
0: não
1: vezes,
0: conseguiu
1: não,
0: ler.
1: nada, já mandei mesmo
0: Já
1: no
0: ligou.
1: WhatsApp,
0: Então,
1: sem
0: mas
1: nada.
0: eu não sou descuidada, minha filha. Tenha certeza que eu nunca li.
1: Faz alguma coisa, sim, eu
0: Tá
1: sempre
0: bem.
1: acompanho.
0: Tá bem, pode deixar ficar o perfil.
1: Eu chamo-me Nilda, tenho 44 anos de idade, sou mãe de uma menina de 6 anos, vivo no Chopal, trabalho, estou à procura de um amor dos seus 47 até 50.
0: Características desse amor, como é que ele deve ser?
1: Responsável, homem responsável, trabalhador, honesto também. E que também é um homem temente a Deus.
0: O contacto da Nilza?
1: 84 45 68 361.
0: 84, 45,
1: 45 68
0: 68, 3, 78,
1: 68 361.
0: 361. Muito bem.
1: Outro é 86 418 95 10.
0: Muito bem, estou a ver que o seu filho sabe bem o número, ou a sua filha. É uma menina ou um menino?
1: Uma
0: É
1: menina.
0: uma menina. A sua filha sabe o contacto.
1: Não percebi?
0: Estou a perceber que a sua filha sabe bem o seu contacto. Também ouvi ela ditar consigo.
1: Ela é minha companheira, vivemos nós as duas.
0: Oh, que
1: Estamos no
0: bom.
1: Chopal, bairro 25 de junho.
0: É
1: Eu sou
0: sua cúmplice.
1: trabalhador. Não percebi?
0: A menina é sua cúmplice, é sua companheira.
1: Sim, eram duas. Infelizmente, perdi a mais velha, de 9 anos, no dia 8 de janeiro.
0: Deste ano.
1: Este ano, eu no
0: Meu
1: serviço,
0: Deus.
1: ela ligou chaleira, morreu eletrocutada. Então, só fiquei com a mais nova.
0: E foi eletrocutada, foi morte na hora.
1: Morreu não, foi uma morte instantânea.
0: Meu Deus
1: Estavam
0: do
1: elas as
0: céu.
1: duas, sim.
0: Os meus sentimentos, minha afilhada.
1: Muito obrigada, mas
0: Acredito que não tem sido um ano fácil.
1: não, mas é pá, estou a tentar gerir, graças a Deus, Deus tem me fortalecido bastante.
0: Amém.
1: Mas tem aqueles dias de aperto mesmo.
0: Exatamente, imagino.
1: Sim. Ela
0: Muita
1: faz muita
0: força.
1: falta.
0: Muita
1: Muito
0: força.
1: obrigada.
0: Estou consigo.
1: Então, estou à procura desse amor mesmo, para ver se me consola um pouco.
0: É justo, é importante. Vamos conseguir, vamos conseguir. Temos que ter fé em Deus.
1: Amém. Eu acredito
0: As
1: nisso.
0: portas vão se abrir, está bem?
1: Amém. Já estão.
0: Amém.
1: Já estão.
0: Já está tudo.
1: Amém.
0: Gostei muito de
1: Muito
0: conversar
1: obrigada.
0: consigo.
1: Eu também estimei muito,
0: Ligue
1: madrinha.
0: mais vezes, vamos manter o
1: Vou
0: contacto,
1: sim.
0: está bem?
1: Vou sim. Muito obrigada. Bom trabalho.
0: Obrigada,
1: Tenha uma
0: afilhada.
1: boa noite.
0: Muito obrigada. Ah,
1: Obrigada.
0: terei. Depois de falar
1: Tchau.
0: consigo, estou muito feliz. Obrigada.
1: Muito obrigada. Que Deus te abençoe.
0: Amém, amém, minha querida. Tchau,
1: Tchau.
0: tchau.
1: Tá bem. Obrigada. Tchau.
0: Obrigada. 19 horas e 50 minutos. Que chamada bonita é esta que eu tive com a minha afilhada Nilza. Tive mesmo que abrir a exceção e acredito que todos nós entendemos o motivo, não é? Mas foi só mesmo esta exceção. Dudu, por favor, nada de se zangar com a madrinha. Nós vamos seguir com o pedido musical de José Augusto e voltamos para continuar a desabafar. Até pontualmente às 21 horas. Já sabe, é só deixar ficar o seu desabafo através do 84 34 97 ou através do 87 000 9790.
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Boa noite, madrinha. Sou o Calixto da Mozal, Beleluane B. Estou há 2 meses a comunicar com uma moça e na semana passada mandei-lhe dinheiro para vir aqui na minha casa. E ela não veio e hoje me pediu outro dinheiro para vir e eu não lhe mandei. Como posso fazer? Peço ajuda.

0: Temos aqui o caso do Calisto. O afilhado Calisto está a conhecer uma moça há 2 meses. Chegou o momento do encontro, mandou-lhe um certo valor, a moça não apareceu, agora volta a pedir outro valor. Um valor alegadamente para ir ter com o afilhado Calisto. Ele, por sua vez, não mandou o valor. Ele quer perceber como proceder neste caso ou nesta situação. 870009790 para deixar ficar o seu parecer em torno do desabafo do Calisto. Enquanto deixa ficar o seu parecer em torno deste desabafo, vou lendo as mensagens que vão chegando. Boa noite, minha linda madrinha. Olá, boa noite. O meu nome é Laura. Passei para desejar-te um bom trabalho e dizer que gosto muito do seu programa. Beijo e tenha uma noite abençoada. Obrigada, minha linda Laura. Um beijinho para si também. Boa noite, minha querida madrinha, como estás? Olá, boa noite, bem, graças a Deus. Gosto muito e adoro esse programa. Ensina-me a ser um homem amoroso, sempre acompanhando. Beijo para a minha amada namorada Lúcia. Aqui é o merecido Xavier do bairro da Polana Caniço. Merecido, muito obrigada por esta mensagem. É bom saber que o Mais Amor também o está a ensinar a amar, porque é mesmo o objetivo. Ensina-nos a amar e ensina-nos a ser amados. Como é que nos ensina a ser amados? A entender que um amor tem que ser leve, que um amor tem que ser saudável, que um amor supera obstáculos, supera desafios, que amor tem que ser algo bom, tem que ser algo que acima de tudo nos traz paz, não nos pode pôr em constante sentido de alerta e ansiedade. Boa noite, madrinha. Gosto muito do programa, acompanho sempre e hoje resolvi escrever. Acerca do desabafo, eu diria que ele deve seguir o seu coração e que pense bem antes de julgá-la. Peço a música de ponto 4, Flex. Flex ou Félix? Flex mesmo? Música de ponto 4? Que música é essa? Não conheço. Qual é essa música que quero ouvir? Lembrando que no Mais Amor tocamos músicas românticas, não é todo e qualquer pedido que é passado aqui no Mais Amor. Tocamos música romântica, música clássica, tocamos música dos anos 80, anos 90. Alguns pedidos musicais acabam por ser um pouco mais modernos e acabamos por tocar. Tenho aqui Te Ter Aqui de ponto 4. Tenho também, acho que tenho esta mesmo do Te Ter Aqui, é o título que eu tenho. Pode ser esta? Sou o Bernardo, estou a residir na Matola, no bairro Acordos de Lusaka, e ultimamente ando sem moral ou papo furado. Isso deixa-me extremamente desconfiado em mim. Como assim? Não entendi. Está sem moral ultimamente para papo furado e isso deixa-o extremamente desconfiado em si? Porquê é que a sua falta de moral o deixa desconfiado? Qual é o tipo de desconfiança que esta falta de vontade está a deixar ficar em si? Esclarece-nos um pouco melhor. Boa noite, madrinha. Olá, boa noite. Conheci um homem aqui no programa. Mostrou-me a casa dele. Na noite que dormi em casa dele, ele mentiu que era romântico. Ele estava mais para me dar ordens e quando manifestava alguma reclamação, ele zangava. Queria sempre ser babado, não ria e até na hora H não demonstrava emoção. Parecia que ele estava à procura de alguém apenas por prazer. Ele terminou comigo alegando que tenho a língua afiada. Ele é chato e gosta demandar. Ele já começou a procurar outra parceira. Não tem modos de falar, nem consideração. Só sabe dar ordens e não sabe pedir desculpas. Um desabafo um tanto intenso. Um caso que partiu do mais amor. Um casal que se formou através da rubrica Flecha de Cupido e parece que não correu tão bem. Mas acho que o que mais deixa descontente a minha afilhada foi talvez o tempo em que o meu afilhado conseguiu seguir mais cedo. Será que existe um tempo certo? Eu acho que é um tema que poderíamos trazer na próxima semana. O que é que acha, querido ouvinte? Posso encontrar um convidado para conversarmos sobre o tempo certo de seguir após um término, o suposto tempo certo, até porque a questão que fica agora é: será que existe um tempo certo para seguir em frente? As pessoas têm sido muito julgadas hoje em dia devido ao tempo que supostamente a sociedade incumbiu para que se possa seguir em frente depois de um término, depois de se ficar viúvo, depois de se estar divorciado ou até de uma simples separação num namoro. Acho que é este tipo de temas que nos vai agregar valor e nos vai aprender a melhor nos posicionarmos na vida conjugal, na vida a dois. Então, se for do acordo de toda a gente, vamos avançar com esse tema para a próxima semana. Mas há ouvinte que deixou ficar este desabafo, apesar de não pedir aqui qualquer tipo de orientação, porque também não acredito que exista alguma orientação a fazer. Eles já estão separados, o afilhado já seguiu em frente. Mas obrigada por esta partilha, que pode não parecer grande coisa neste momento, mas que pode ajudar a quem está a passar pelo mesmo, a quem também teve uma situação complicada. Este tipo de partilhas, esta rubrica desabafo, ela tem várias vertentes. Tem a vertente de ajudar a aliviar o coração a quem desabafa. Tem a vertente de ajudar a quem se identifica com a história a encontrar força para também deixar ficar o seu desabafo. E tem a vertente de ajudar a ajudar. Porque existe quem tem dom de ajudar e não sabe. Mas a partir desta rubrica, deixando o seu parecer, deixando o seu contributo, esta pessoa pode encontrar uma nova vocação na sua vida, que é fazer bem ao próximo, que é prestar auxílio, que é, acima de tudo, dar amor. Porque aconselhar também é uma forma de amar. Nós só damos conselhos, às vezes não são os melhores, mas só devíamos dar conselhos numa forma ou em sinónimo de amor. Temos mais mensagens neste momento. Vou voltar em breve para continuar a lê-las, para continuarmos juntos a desabafar. Abrimos espaço a esta altura para pautar o nosso último compromisso publicitário desta noite. Até já.
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20 horas e 32 minutos, querido ouvinte. Nós continuamos juntos até bem perto das 21 horas. Boa noite, madrinha. Está difícil encontrar a minha cara metade. Não, afilhado, não pense assim. Quando pensamos assim, acabamos por atrair as coisas e tornar as coisas ainda mais difíceis para a nossa vida. É importante atrair coisas positivas, pensamentos positivos, por favor. Vai encontrar a sua cara metade. Seja persistente, vá à luta, não desista, participe da rubrica Flecha de Cupido, que tudo vai correr bem. Temos mais uma reclamação em relação ao Cupido. Boa noite, espero que estejam bem. Ultimamente muitas mulheres são interesseiras, apesar de que o homem é provedor do dinheiro, mas acaba ficando cansado por muitas afilhadas primeiro exigirem dinheiro. Esta situação é mesmo complicada. Nem eu às vezes não sei o que dizer. Boa noite, amável madrinha. Eu acho que o jovem Calisto deve dar mais uma oportunidade à jovem. Dê-lhe o valor da passagem mais uma vez e veja o que acontece. Daí concluirás. Madrinha, peço sua música Emocionado, Rafa Torres. É uma mensagem da Bendita. Rafa Torres, acho que o tema é Emocionado, é isso? Vamos lá ver se temos Rafa Torres. Temos sim, Rafa Torres, Emocionado. Já está alinhado. Boa noite, madrinha. Aqui fala o Belson a partir de Machamsena. Queria desejar que gosto muito do programa e peço a música do Cef e Pérola. Obrigada pelo desejo, obrigada pela manifestação de carinho. Continuo ligado, querido ouvinte. Cef e Pérola, estão alinhados já? Sim, já estão alinhados. Lei 14. Madrinha, peço a música 120 por hora. Qual é essa música, afilhada? Por favor, vamos fazer uma coisa bonita. Título da música e autor. Autor e título. Mas se for o que eu estou a pensar, é do Anselmo Ralph, né? Tu já passaste os 120 à hora. E o meu limite é 100. Ou temos também Roberto Carlos, 120, 150, 200 km por hora. Temos Leonardo. Qual é a música? Saudações, madrinha, e a todos os ouvintes da Rádio Cidade. O Calisto deve ir ao encontro dela. Simples assim. Bom trabalho e bom regresso a casa, madrinha. Fui. É uma mensagem da Yerlisa. Yerlisa, minha querida, qual é a música que quer ouvir? 120 por hora não me ajuda a concluir, porque dentro da minha pesquisa tenho diferentes artistas que têm 120, 150 km por hora. Qual é o artista? Por favor, se for a música do Anselmo, a madrinha já ajudou aqui a cantar uma palinha. Deixe ficar, está bem? Boa noite, madrinha. Como está? Olá, boa noite. Bem, obrigada. Te amo muito. Estou sempre na escuta e gosto muito do programa. Aqui é a Eve. Peço a música de Major, I Love You. Major, I love you. Muito obrigada, minha querida. Obrigada por estar sempre na escuta. Continuo sempre ao lado da sua madrinha, que eu prometo continuar aqui bem pertinho de cada um de vocês. Temos aqui uma mensagem do Cláudio Sambo. Boa noite, madrinha. O programa está top, como sempre. Obrigada, afilhado. Continuo na escuta. Boa noite, madrinha. Como está? Aqui é Yara. Olá, Yara. Boa noite, minha querida. O perfil fica para amanhã, está bem? Hoje, somente a rubrica Desabafo. Boa noite, madrinha. Gosto muito do seu programa. Estás de parabéns. Obrigada, madrinha. Desculpa, mas deverias trabalhar de segunda a sexta. 3 dias não é suficiente. Continuação de um bom trabalho. Sou fã desse programa. Assinado por Yurila de... Yur.
da Ilha de Inhaca. Como está junto, a madrinha não estava a perceber. Iur da Ilha de Inhaca. Obrigada, Iur da Ilha de Inhaca. Sinta-se cumprimentado. Receba um abraço da sua madrinha. Obrigada pelo carinho. Continua aqui bem pertinho da madrinha. Eu sei que 3 dias parecem insuficiente, mas vamos aproveitar ao máximo cada minuto que Deus nos permite estar juntos, está bem? Quiçá, na grelha do próximo ano, possamos ter o mais amor até quinta-feira, pelo menos. Sexta-feira é sempre um bocado complicado. A esta hora, na sexta-feira, o querido ouvinte já não quer tratar assuntos do amor. O querido ouvinte quer saber qual é qual é o fluxo do fim de semana, quais são os melhores sítios para ir, para se divertir, para estar com a família. Então, vamos ver se teremos pelo menos o mais amor no próximo ano, se Deus quiser, até quinta-feira. Vamos deixar esta proposta. A proposta já está lançada para a nossa chefe Lena, certamente que está a acompanhar o programa. Chefe, podemos ter mais amor no próximo ano até quinta-feira? Acredito que a chefe vai pensar com muito carinho na nossa proposta, está bem? Muito obrigada pelo carinho, meus queridos ouvintes.

20h39, nós continuamos a desabafar através do 84-34-97, também através do 87-000-97-90. Obrigada pela música, madrinha. Dedico ela à Paula. Estou super apaixonado por ela. Qual foi o pedido musical? Ah, já tocou. De nada, de nada. A Paula é uma sortuda. Ser amada em voz alta hoje em dia é questão de privilegiados. Saudações, madrinha, e a todos os ouvintes da Rádio Cidade. O Calixto deve ir ao encontro dela. Ah, já li esta mensagem. Acho que é Leonardo. Bom, se acha que é Leonardo, 120 por hora, então já está encontrada a música. Boa noite, madrinha. Peço a música do Luan Santana, qualquer que seja, Cláudio Sambo. Vou alinhar este pedido, mas por enquanto vou dar uma pequena pausa aos pedidos musicais. Estamos a sair do foco. Foco são desabafos. Os pedidos devem estar atrelados a conselhos. Pedido sem conselho não terá a mesma prioridade. Vamos priorizar os pedidos musicais que vêm atrelados a conselhos, até porque este programa é feito por si. É um programa onde o querido ouvinte é o protagonista. Vou tocar dois pedidos musicais e volto disponibilizando a linha, mesmo para fecharmos o nosso programa, ouvindo aqui algumas opiniões em torno dos desabafos que foram ficando ao longo desta noite.

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0: 20 horas e 53 minutos, neste momento estamos a menos de 10 minutos do fim da nossa segunda edição da semana. 84-34-97, vamos trocar as últimas informações da noite, deixar ficar algum conselho, algum alento em torno dos desabafos desta noite. Temos aqui já a primeira chamada deste momento. Olá, muito boa noite.
1: Boa noite.
0: Boa noite, afilhada. Com quem tenho o gosto de conversar?
1: Ana.
0: Ana, afilhada Ana, o que é que gostaria de compartilhar connosco?
1: Só quero dizer que gosto muito do programa.
0: Uhum.
1: E só gostar do tema.
0: Muito obrigada, Ana, por ter ligado. Obrigada por estar desse lado. Costuma acompanhar frequentemente o programa?
1: Sim.
0: E o que é que mais gosta de acompanhar?
1: Quando começa a ler as mensagens.
0: Uhum. Oh, muito
1: gosto
0: obrigada.
1: Muito de ti.
0: Oh, obrigada, minha querida. Também gosto muito de si.
1: Tem
0: que ligar mais vezes, está bem?
1: Sim.
0: Pronto, boa noite, obrigada. 84-34-97, falávamos com a afilhada Ana, muito querida, obrigada, querida, pelos seus elogios. Boa noite, madrinha, o seu programa está doce, tens uma voz linda, madrinha. Aqui é o Edilson. Vamos a mais uma chamada. Olá, muito boa noite.
2: Alô, boa noite, madrinha.
0: Boa noite, afilhado, com quem tenho o gosto de conversar?
2: Aqui está Fernando de novo, madrinha.
0: Então, Fernando, o que é que ficou por dizer?
2: Sim, madrinha. Para mim, o moço é a perdoar a moça, né? Mas acho não mandar dinheiro mais para a moça, né? Então, acho marcar um encontro, depois de encontrar um sítio aí, fazer conversar, né? Mas a distância da zona, né?
0: Uhum. Então, ele não devia Sim. mandar dinheiro, devia ir ele ter com ela?
2: Não, mas eu não mandar dinheiro, mas eu não encontro da moça, né?
0: Tipo, então, ele casa, devia
2: de novo,
0: ir ter com
2: dinheiro.
0: A moça?
2: Sim, estar com a moça. Tipo, okay. Se voltar a mandar de novo dinheiro, o moço não vai aparecer.
0: O moço não vai aparecer.
2: Sim, mas okay. Ele ia encontrar dele.
0: A moça, no caso, não o moço.
2: A moça, sim.
0: Uhum. Pronto, obrigada pela opinião, Fernando. Continuo na escuta. Vejo que o Fernando está muito atento.
2: Certo, madrinha. Eu escuto de segunda a quarta, todos os dias.
0: Por si, escutaria de segunda a sexta.
2: Exatamente, sim.
0: Estou a ver que sim. Pronto, obrigada pelo carinho, afilhado. Continuamos juntos. Tá.
2: Obrigado, sim.
0: 84-34-97, última chamada aos 56 minutos das 20 horas, faltando 4 minutos para o fim da segunda edição de Mais Amor. Quem liga? Podemos encerrar por aqui as chamadas. Encerramos, não encerramos. Boa noite, madrinha, o seu programa está doce, tens uma voz linda. Edilson, obrigado, Edilson. Boa noite, madrinha, bom trabalho. É o Danilo, obrigada por esta mensagem, obrigada. E continuação de uma ótima escuta ao lado da cidade. Boa noite, madrinha, aqui bem na graça de Deus, gosto muito do programa. Beijo, Cristina da Matola Rio. Obrigada, Cristina, vamos então à última chamada. Olá, boa noite.
3: Boa noite, madrinha.
0: Boa noite, afilhado. Com quem tenho o gosto de conversar?
3: Aqui é o Alex. Eu digo que o meu nome é Flex.
0: Flex, é isso?
3: Sim, sim, Alex. Sim, sim.
0: Alex ou Flex?
3: Alex.
0: Alex. Diga-me, Alex.
3: Eu te chamo o meu perfil.
0: Oh, queria deixar o perfil. O perfil só amanhã.
3: Sim, sim. Eu me pedi.
0: É só amanhã, meu querido ouvinte. Oh... Perdemos o Alex, mas respondendo, Alex, meu caro, é só amanhã, está bem? Amanhã poderão deixar todos os perfis que quiserem. Não sei se consigo ler todos, é sempre muito complicado, são muitas mensagens, mas faço sempre o máximo dos máximos e vou até aos impossíveis para conseguir ler todas as mensagens. Bom, acredito que chegamos mesmo ao fim do nosso programa, já não há tempo para muito mais, na verdade já não há tempo para muito, para quase nada. São, neste momento, 20 horas e 57 minutos. e a si que acompanhou esta edição, obrigada pela companhia, pela confiança, obrigada por ter estado comigo, por ter feito deste programa ainda mais especial. Ele torna-se ainda mais especial quando estamos juntos, nesta que é a nossa frequência, a 97.9. Boa noite, madrinha, como está? Eu melhor agora que estou a ouvir a sua voz encantadora. Obrigada, madrinha, faz tempo que não escuto uma rádio, mas hoje, sem intenção, sintonizei 97.9 e de repente ouvi uma voz linda e cativante. Sinceramente, aprendo a gostar do programa. Obrigada, e gostava de saber de quem é esta linda mensagem. Muito obrigada pelo carinho desde já. Muito obrigada mesmo. Estas mensagens mudam totalmente o meu dia de trabalho. Olá, madrinha, como vai desse lado? Acredito que és maravilhosa. Bom trabalho. Obrigada. Obrigada. Vão deixar a madrinha encabulada, pelo amor de Deus. Boa noite, madrinha. Hoje é o meu dia de aniversário. Zulu Madiba, de Luís Cabral. Oh, Madiba, feliz aniversário. Muita saúde, muitas bênçãos. Boa noite, madrinha. Aqui é o Belson, a partir de Machamboceno. Quero parabenizar a minha namorada Mira, que está a completar anos. Desejo muita saúde neste dia e que se repita mil vezes. Obrigada, madrinha, por passar o meu pedido. Não tem de quê. Por isso, parabéns já agora à sua namorada, como é que se chama? Mira. Mira, feliz aniversário. Boa noite, madrinha. A questão do estado de saúde para um relacionamento novo, a pessoa pode optar em dar tempo até que se sinta segura para contar ao parceiro. E é preciso respeitar o medo que existe, pois há diagnósticos que não são fáceis de lidar. Como a ciência diz, todo ser vivo com o vírus no estado inativo. Beijos. Obrigada por esta mensagem, realmente uma mensagem muito importante, porque há quem se esquece que não é a coisa mais fácil do mundo partilhar um diagnóstico, hein? Deve ser feito com muito respeito e no tempo oportuno. Boa noite, Mana Helena, te achei, aqui é Elia, estou a precisar dos seus conselhos, mana. Encontrei uma mensagem comprometedora no celular do meu noivo e ele disse que propositou, porque ele sabia que eu ia pegar no celular dele. Estou a viver maritalmente com ele. Bom, este é um caso para a próxima edição. Beijinhos e votos de uma ótima noite para todos vocês. O meu nome é Helena Costa e foi um prazer enorme estar aqui em mais uma edição. Eu volto amanhã, pontualmente às 19 horas. Vinte e uma horas, pontualmente.
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0: Saudações, bem-vindo ao novo álbum de Seu Jorge, que está pronto para apresentar ao mundo o projeto mais ambicioso da sua carreira internacional. Após 16 anos de produção, The Other Side chega finalmente às plataformas de streaming em maio, distanciando-se da soul e nem tanto do samba que definiram a sua carreira solo. O novo álbum é uma sofisticada celebração orquestral da música brasileira, transitando entre o jazz e a bossa nova. Eu sou o Elder Lionel e conto com o meu alter ego DJ Malele.
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1: The Other Side, o outro lado. Grande trabalho que foi aqui orquestrado, a bossa e o samba sempre juntos e a fazerem desta cultura afro-latina e urbana a sua bandeira e identidade. Seu Jorge, sempre na voz, forte e bem baixa, com um timbre especial, penetrante, ainda que não tão alinhado nas tonalidades, mas pretende-se alcançar com bom resultado o que projeta. Ventos de Maio, tema com a participação de Maria Rita.

faísca para The Other Side surgiu de um momento de pura sensibilidade. Este álbum nasceu quando gravei o Jorge a tocar uma versão simples de Girl You Move Me da banda Cain and Abel numa guitarra de cordas de nylon. A performance foi muito sensível e dinâmica, o que me emocionou profundamente, conta o produtor Caldat Jr., que teve a ideia de convidar o multi-instrumentista e arranjista Miguel Atwood Ferguson para orquestrar esta demo. A parceria começou em 2009, floresceu e partilhou algumas ideias com Miguel e compreendeu-as perfeitamente, como diz, criando um belo arranjo que levou a música a uma dimensão muito mais luxuosa e sofisticada. Esta experiência plantou a semente para esta aventura orquestral. Quem o diz é Caldat Jr., o produtor de Seu Jorge. Girl, You Move Me.

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1: A semente para este encontro entre a alma brasileira e a sofisticação orquestral foi plantada por um amigo e admirador de longa data. Como já dissemos, o lendário produtor Mário Caldato Júnior, conhecido pelo seu trabalho com os Beastie Boys e Jack Johnson. A parceria, no entanto, vem de antes. Não é sempre que se encontra uma voz e um talento tão vibrantes e poderosos como os de seu Jorge. Foi o que senti em 1999, quando o conheci em Los Angeles, recorda Caldato Júnior. Desde então, a sua amizade e admiração só têm crescido, permitindo-os criar música juntos com total liberdade. Já a seguir, o tema Luz na Escuridão.

Seguimos para a quinta faixa deste trabalho. Seu Jorge, com a sua voz caracteristicamente grave e aveludada, guia o ouvinte por um repertório que faz renascer joias da música popular brasileira. O artista refere como referências o catálogo da editora alemã ECM Records e os arranjos de Chloe Algerman, maestro que trabalhou com Tom Jobim e João Gilberto. Gravado por etapas entre 2009 e 2018, o álbum é uma verdadeira obra de arte musical, criada com calma e amizade. A base rítmica ao vivo foi assegurada pela banda do Seu Jorge. O Jorge tem muita confiança e orgulho nos seus músicos, permitindo-lhes expressar-se livremente. Cada um traz um toque especial a cada música. Este foi também o seu álbum, observa Caldato Júnior. Já a seguir o tema Caboclo.

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1: Este é o programa Um LP para a Tua Coleção. Hoje a sugestão é o álbum do músico brasileiro Seu Jorge, tem como título The Other Side, novo álbum lançado muito recentemente e que já está aqui na plataforma da Cidade FM para que você aprecie. Caldato Júnior diz que foi uma semana de pura alegria para si e para todos, gravar e captar aquele espírito e vibração mágicos, acrescentando que viu o trabalho a ganhar forma com os arranjos de Miguel Atwood Ferguson. Quando chegou à altura da mistura, tudo pareceu muito natural. O álbum revelou-se e concretizou-se magnificamente. Para mim, é um álbum intemporal, relata Caldato Júnior, sexo tema Flor da Laranjeira.

Há um erro em se dizer que quase não há nada de samba na descrição deste álbum, na plataforma do Bandcamp, mas aqui segue uma prova de que é quase impossível fugir-se do samba no tema Folia do Amor, que é de longe a fotografia do samba, mas com trabalhos orquestrais como efeitos que a compõem e dão-lhe uma nova postura. Mas não deixa de ser o samba, porque é mesmo Folia do Amor.

0: Seu Jorge, profundamente ligado a uma postura orquestral com trabalho de cordas e uma marcação sofisticada nas harmonias proporcionadas, altamente cinematográfico e poético, som cuja estética simplesmente dá elegância ao samba e à bossa. Far From The Sea, já a seguir.
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0: Este é o programa Um LP para a Tua Coleção. Hoje a sugestão é o álbum do músico brasileiro Seu Jorge, tem como título The Other Side, novo álbum lançado muito recentemente e que já está aqui na plataforma da Cidade FM para que você aprecie.
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0: É esse o convite para a bossa e para o samba, continua sempre no chamado violão, que noutro contexto é a guitarra clássica. Dá para sentir as cordas de nylon, que tem aquele toque característico, a viola que é a base dos acordes para o samba básico. Quando Chego é uma canção inédita composta por Seu Jorge, Arnaldo Antunes e Marisa Monte, que também participa como artista convidada na versão do disco.

álbum apresenta covers de temas como Crença, de Milton Nascimento, do seu álbum de estreia de 1969, Caboclo, de Arthur Verocai, numa versão com guitarras psicadélicas, e Girl You Move Me, da banda canadiana Kane & Abel, que inspirou o projeto. Entre as faixas com participações especiais, Vento de Maio, de Márcio Borges, um sucesso com Lô Borges, e ele e Regina apresentam um dueto intenso com Maria Rita. Outra grande colaboração é com o cantor norte-americano Beck, autoproclamado fã de música brasileira e vencedor de um Grammy. Juntos interpretam Riverman, do venerado cantor britânico Nick Drake. Riverman, já a seguir.

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1: É o final desta edição de um LP para a tua coleção. Vamos a seguir ao encontro de Beleza Bárbara. E quanto há de Beleza Bárbara em nosso redor, tema que chama a atenção para a sua existência e efeitos dela, caracteriza-os cantando. O eu lírico se coloca num caos que é resultado dessa beleza. O cartão postal, para quem quer uma linguagem internacional da música latina, para salões e galas. A música latina é exposta através do combinado samba e da bossa em trabalho orquestral. A ideia da capa do disco nos parece procurar dar uma imagem da América Latina mais social, resiliente e banhada pelo mar. A música está ali também na capa do disco. Um abraço de Elder Lionel, que sugeriu e apresentou o álbum The Other Side, de Seu Jorge, lançado em maio. Um grande abraço.

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0: Saudações, este é o Sabor Azul, o espaço da música de bass blues, afro jazz e o novo soul clássico na Cidade FM. Elder Lionel segue com DJ Malele, numa edição em que continuamos em celebração do Dia da África, assinalado na última segunda-feira. E por isso vamos, neste último Sabor Azul deste mês, fazer destaque efetivo e total no nosso país. Olhamos para a história da nossa música, talvez parte dela, para expor um período de transformação. Como sempre, o mundo, a humanidade estão sempre em transformação, e as fotografias sonoras disso, no nosso caso específico de Moçambique, podem de certa forma ser partilhadas. A música, da mais popular até aquela que se define mais restrita em algum momento e que se encontram quer com menos ou mais representatividade identitária, ela está ali feita no tempo e representando o social e as transformações tecnologicamente instrumentais que produzem a mesma. Nos 50 anos da nossa independência, especialmente da Rádio Moçambique, iremos encontrar o empenho especial da rádio em levar o ouvinte essas marcas do tempo da música de fusão.
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0: Vamos começar com o trabalho de Fanny Mfum, I Love You So, uma das mais conhecidas do lendário músico moçambicano, um dos pioneiros da marrabenta, o estilo musical urbano que nasceu nos subúrbios de Lourenço Marques no século XX. Neste tema, canta em ronga, também em inglês, com um sotaque marcante e natural. Representa a faceta internacional de Mfumo, que misturava com mestria ritmos africanos locais com sonoridades do jazz. E neste preciso som há o que podemos rotular panzula e daí derivar o quaito, por exemplo. O passado musical urbano em contexto de necessidade de uma sociedade livre.

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1: Música de Alexandre Langa talvez não seja parecida com a de Fanning Fum, só nos específicos aspectos da voz, pela diferença. A música tem influência da dança, macuela e entre outras, mas há também influências de composição que denotam influência metropolitana. Mugunda é storytelling interessante em que procura manter uma determinada ordem social e respeito.

Mwaulana. Queriam os europeus, ou especialmente os norte-americanos, African Soul, à procura de rótulo para esta composição melancólica através da sua guitarra e voz num acústico histórico pela Orquestra Marrebenta e interpretado por Wazimbo. Mwaulana, que em Xangana significa morcego ou aquele que anda de noite, é talvez a canção mais internacionalmente conhecida deste cantor. Lançada originalmente nos anos 80, tornou-se um hino da nossa música, combinando a tradição e sofisticação urbana. É sobre mudança social, liberdade feminina e transformação urbana. Mwaulana.

Também em 1988, do disco Basopa, Fernando Luiz trouxe o adeus a Billy Cuca, amigo da música, que é exaltado em memória num tema o qual achamos que se encaixa no conceito da fusão por esta rica composição, com variações e trabalho de voz, uma música de nostalgia e emoção romântica. São clássicos de referência no arquivo da RM.

Na sua juventude, anos 80, dizem que foi sonorizador na emissão C da Rádio Moçambique, também foi vocalista da banda O Colóquio, que marcou o seu espaço na música ligeira urbana, principalmente com o tema Sengue, quer dizer flor, em Guitonga. Uma composição, uma fusão afro a mostrar-se presente já naqueles anos. Grande influência do funk, Jaco Maria residir atualmente na África do Sul, tal como Alípio Cruz, agora com mais presença em solo pátrio, fez uma homenagem a si e ao compositor deste hino.

0: Naqueles anos pós-independência, a nação ansiosa em construir-se, partindo de alguma ideologia, seja ela marxista ou de Adam Smith, mas em particular também descrever as práticas da masculinidade, relações de género. Seja como for, em estudos recentes não encontramos marcas de algum machismo ou de relações tóxicas em Fanimfumo. Um africano da afetividade, carinho, um parceiro em negociação constante com a mulher. Fanimfumo, novamente no tema Rodi, mas desta vez tocado e cantado por Hortêncio Langa e Arão Litsuri. A partir do mínimo de Fanimfumo, há uma sofisticação pelo duo do Alambique.
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0: E os Goruan têm também algo a dizer nesta trajetória de criações híbridas. Aliás, a música em si, na nossa contemporaneidade, é o resultado do hibridismo cultural. Há uma apropriação mútua entre estilos e estéticas diferentes. Mutimba, marrabenta, xigubo. Em algum momento podemos também inclinar para o reggae, ou se quisermos fazer da voz de Chitsonzo um ícone soul, como Curtis Mayfield em seu momento. Xizambiza, tema que segue, não deixa de ser uma fusão afro.

0: Para você que só agora ligou o seu receptor, saiba que este é o Sabor Azul, o espaço da música de bass, blues, afro, jazz e o novo soul clássico, numa edição especial em que agrupamos músicas que descrevem os 50 anos de evolução da música de fusão moçambicana. Naqueles anos longínquos, já no final da primeira quinzena de anos da independência, um teclista chamado Fernando Azevedo, conhecido como parte dos técnicos da produção musical da Rádio Moçambique, apaixonado pela música instrumental, com recurso à programação e com alguns instrumentos vivos, como o saxofone, e nós quisemos extrair do seu álbum Pensamentos, lançado em 1998 pela editora Ngoma, o tema Saudade. É uma forma musical que influenciou a todos aqueles que têm a Rádio Moçambique como escola de música.
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Ao falarmos de fusão, não podíamos nos esquecer da canção Baila Maria de Chico António, dueto com Mingas, composta e lançada em 1990, uma versão que faz parte também das atividades do Grupo RM, amplamente divulgada e com direito ao Prémio Internacional Prix de Covet para Novos Talentos, o que posteriormente proporcionou a Chico António uma bolsa de estudo em Paris sob orientação de Mano Dibango. Baila Maria.

Naqueles anos em que o HIV-Sida começa a ser uma grande preocupação, a pandemia na altura e o mundo alertava para a prevenção, as campanhas não tardaram a fazer parte do nosso meio, com vários projetos a serem desenvolvidos, com destaque para o PSI Jeito, que trabalhou na compilação de músicas em campanha contra a SIDA. E José Barata, exímio compositor, trouxe uma elegância composicional para a fusão entre o que podia ser um pop funk com nuances da marrabenta no tema Malume.

Uma banda formada na ilha de Moçambique, histórica e bastante representativa para o sentido musical das nossas identidades, quer árabes ou africanas, recebidas no litoral do Índico. Pareceu que no tema Masikini, e o Puro quis simplificar a presença da guitarra acústica, que é naturalmente uma influência europeia, com o canto e fala bantus, mas também árabes, que lhes são peculiares. Do álbum Yelela, lançado em 2001, já haviam passado cerca de 20 anos desde a fundação, com Jim Rahman, Zena Bakari e Omar Issa. Masiki.

Stuart Sukuma, um músico nascido no Niassa, em Kwamba, embora seus pais sejam da Zambésia, veio desde logo na sua juventude para Maputo, anos 80, e integrou várias bandas com as quais ajudou a moldar a música jovem. Música jovem, quente, como não poderia de ser o sucesso dessa música quente, um reggae à altura do que não podia esperar nesses anos. Stuart, reflexo das transformações da moda, do tempo e das necessidades humanas dos nossos tempos. Desde a marrabenta, passando pelo reggae, a música tropical, desaguando no que mais tem produzido nos últimos tempos, a música de fusão. Vamos recordar essa mudança qualitativa de Stuart na sua carreira, no álbum Afrikiti, produzido entre Moçambique e África do Sul, lançado em editora multinacional, fazendo Stuart um músico inscrito na Sociedade de Autores Sul-Africanos. Vamos ao tema que dá título

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1: Continuamos este nosso périplo, nossa viagem pela música de fusão moçambicana nos 50 anos da nossa independência. Muitos os conhecem como artistas que fizeram ou não parte, quer da Orquestra Marrebenta ou da Rádio Moçambique. Alípio Cruz é um deles, um respeitado saxofonista, pela sua contribuição notável, ele que seguiu para Portugal nos anos 80, destacando-se como um dos nomes consistentes do jazz. Esteve, como disse, na gênese de grupos como o R.M., mas procurou outras oportunidades fora do país, sem deixar de vir a Maputo com alguma frequência. Vamos ouvi-lo no tema Influências.

A nossa sofisticação musical avançou para intenções que visavam preservar um pouco mais as nossas próprias línguas e formas de som, mas também a nossa memória. Os K10, muito influenciados por Chico António, que introduziu-lhes para este universo, exploração da fusão, com muita riqueza, ajudou a compor dois grandes álbuns. Fizeram há pouco 30 anos de carreira e ficam a faltar muitos outros 30 de outros contextos. Chicotadas à parte, vamos ao tema Calata, de K10.

A nossa música de fusão leva-nos para elementos do Sul, mas também da África Oriental e Ocidental. Diodato deixa ficar aqui a macico os nossos dias, a explicar que os dias têm altos e baixos, mas temos que nos manter firmes. Há dias bons, há dias maus, fazer o quê? E serve para os nossos momentos, todos os momentos da vida. A macico.

Uma das coisas mais relevantes que aconteceu na música foi o emergir de Jimmy Lúlio. Já o conheciam muitos, tanto a sua história de passagem, quer pela Suazilândia, África do Sul, também pelo Botswana, incluindo turnês com vários grupos sul-africanos, fazendo parte das melhores bandas com Brenda Fassie, Hugo Masekela, Miriam Makeba, Papa Wemba, George Lee, entre outros. Reúne experiência e faz a fusão entre o jazz, a marrabenta, um bacanga, música latina e funk, e é muito rapidamente intitulado o rei do cool, the king of cool, Jimmy Lúlio. Do Echoes from the Past, 1996, vamos ouvir Linda.

Podemos levar muito tempo a expor aquilo que é a produção em termos de fusão moçambicana. Não haveria naturalmente espaço em 2 horas. Aquilo que é apresentado aqui em 2 horas não é representativo para o universo musical que é produzido em Moçambique. Mas continuamos a procurar expor para que tenha em conta a contribuição do nosso país também na cena da música de fusão africana. Moreira Xunguissa, integrado no cenário hoteleiro jazz de Cape Town e Johannesburg, enquanto terminava a sua formação, deixa ficar uma amostra em disco de Moreira Project Volume 1 The Journey. A qualidade dos nossos artistas, potenciada pela experiência no estrangeiro, em espaços de alta rotação no negócio da música. 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

Os moçambicanos não têm cultura, naturalmente, muito forte para o jazz, foi sempre música de elite. Nos últimos tempos passou pouco a pouco a fazer parte do cotidiano, principalmente em ambientes mais calmos, de eventos, quer corporativos ou familiares, a propósito da aliança a elementos mais próximos da nossa identidade. Pode-se dizer que no Afro Moçambique tem algo a dizer, e como deve ser, a partir de meados dos 90, Ivan Mazus é uma das provas, que segue já a seguir com Papá Samora.

Muitos dos músicos que conhecemos e que ficaram notáveis nos géneros que desenvolvem têm por detrás o apoio de outros instrumentistas que na altura não alcançaram essa popularidade, mas que acabou chegando o seu tempo para mostrarem também o seu trabalho. É o caso de Walter Mabas, que muito tocou com vários artistas do jazz moçambicano, mas que em 2022 ganhou espaço para apresentar o seu Blue Window, e nós queremos tocar já a seguir Ntuanano.

sabor azul continua e a caminhar largamente para o final, continua a procurar acrescentar vários dos nomes nas várias gerações. Começamos pelos nomes mais antigos, quase na erudição, com Fanny Mfumo, a pensar 1975, e fomos subindo atualmente para encontrar artistas um pouco mais jovens, caso de Elcides Carlos, compositor e guitarrista, também docente de música, que se empenha bastante para se fazer valer, com influências de muitos moçambicanos e sul-africanos, ao ponto de partilhar uma faixa intitulada Dietas da Moda, com Baka Yafol e também com o guitarrista sul-africano Ernie Smith. Música para ouvir já de seguida, Dietas da Moda. 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

0: E foi desta forma que apresentámos a última edição das abordagens com foco em África, a África geográfica, social, política, filosófica. Hoje, já quase no final do mês, alinhamos material que narra a dinâmica da nossa música no tempo, a evolução da chamada música moçambicana, quer feita aqui ou na diáspora nos últimos 50 anos, quer da independência, assim como da RM, esta última promotora principal e que prioriza o que é nosso.
1: Falando em diáspora, vamos sair com Selma Wamusi, que tem origens no gospel, soul, mas muito recentemente interessada na fusão africana, e a mostrar-se aqui também frenética no afrobeat do seu mais recente Livoningo. Tem o tema Maputo, um autêntico afrobeat. Grande abraço de Elder Lionel, que se despede, esperando que a nossa edição tenha chegado no seu receptor nas melhores condições de audição. Despeço-me também em nome de DJ Malele. Até a próxima ocasião, se Deus quiser.